0: vamos.
1: Mário no GG. Flashback. E aí, GG, só vamos?
2: Só vamos, tô pronto.
1: Ei!

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0: Olá, olá, olá, bom dia. Seja bem-vindo a mais uma edição do Ritmos da Alma. A salvação e o senhorio de Cristo estão unidos de forma inseparável na teologia cristã, significando que aceitar Jesus como Salvador exige submeter-se à sua autoridade como Senhor. E a palavra do Senhor diz, em Atos 4, versículo 11 e 12, Ele é a pedra que foi rejeitada por vós, os edificadores, a qual foi posta como pedra angular. E em nenhum outro há salvação, porque debaixo do céu nenhum outro nome há dado entre os homens em que devamos ser salvos. E a Rosa Macou já dizia isso nesse louvor que ficou para trás, Liranzo Laieso. Nada nos separará deste amor de Jesus. Meu nome é Knat Nemanice e estarei convosco nos próximos 120 minutos. E o tema de hoje é Salvação e Senhorio de Cristo. E para nos acompanhar neste tema, convidei o missionário Moisés Manjat. Ele é professor da Escola Bíblica e Dominical no Campus Corporation for Christ. Olá, bom dia. Seja bem-vindo, Moisés.
1: Muito obrigado, bom dia.
0: Como está?
1: Estou bem, graças a Deus.
0: Como tem passado este tempo?
1: Tenho passado bem, pela graça de Deus, junto da família. E tem sido um tempo de muita aprendizagem, também um tempo onde Deus tem nos ajudado a crescer em várias áreas da vida.
0: O primeiro ministério está em casa, não é?
1: Ah, exatamente, exatamente. Antes de muita coisa, Deus colocou a família.
0: Não é? Ele é o dono da família. Ele é o dono do casamento.
1: Exatamente.
0: Ele é o dono de tudo e todas as coisas.
1: Exatamente.
0: Não é?
1: É exatamente.
0: Porque ele é que criou, ele é o Deus criador. Ele é que fez todas as coisas. É por isso que tudo é por ele e para ele.
1: É, exatamente.
0: Não é? Porque dele, por ele e para ele são todas as coisas. Missionário Manjat, posso lhe tratar assim?
1: Sim, tudo bem, fica à vontade.
0: Como é que é ser missionário?
1: De um lado é um prazer, pelo fato de que Deus é quem nos chama e nos dá este privilégio de nos conectarmos com diferentes pessoas de diferentes lugares e poder compartilhar o evangelho com elas, e não só compartilhar o evangelho, mas ajudá-las a crescer em várias áreas da vida.
0: Mas é difícil.
1: É difícil, já chegaria nesse ponto, por causa da abnegação que é necessária, porque muitas das vezes os missionários, eles ficam distantes por algum tempo da família, privam-se de alguns benefícios que poderiam ter nas cidades, em outros cantos, para estar longe com os mais carentes espiritualmente, para denunciar o evangelho.
0: Tem provado de viver na dependência de Deus.
1: É exatamente
0: que é
1: isso.
0: É um assunto muito difícil esse.
1: Exatamente.
0: É preciso paciência, obediência, discernimento. Se nós não temos nada dessas coisas, de fé acima de tudo, a gente não avança.
1: Recentemente vi uma imagem que dizia que a vida missionária requer 99% de certeza e 1% de emoção. O que significa que requer muita maturidade, força e discernimento, como a irmã disse, para entrar nesta vida, porque há muitas provações e desafios que vamos passando ao longo desse tempo. E depender de Deus, por vezes, não vem de forma tão natural assim, porque nós fomos treinados e ensinados a depender de alguma coisa palpável. É quando você tem algo na conta, quando você tem recursos aí. E quando Deus te chama e parece que terá que colocar pausa em seus planos pessoais para focar-se na missão de Deus, há um desafio nesse
0: missionário
1: aspecto.
0: Já tentou ou pensou em desistir alguma vez?
1: Já. Algumas vezes, isso muitas das vezes acontece quando não vemos os resultados desejados, começamos a nos questionar.
0: Isso. Será que estou no caminho certo?
1: Exato. Será que Deus
0: me chama? Será que é isso mesmo que eu devia fazer?
1: Então, esse é um dos aspectos que às vezes somos tentados a desistir. Por vezes é em meio aos desafios, às privações que vamos passando e nos perguntamos, okay, talvez se tivéssemos um emprego formal assim, não estaríamos a passar por tantas privações e não haveria essa necessidade de sempre estarmos a depender de alguma providência de Deus para...
0: E é missionário em tempo integral?
1: Sim, sou missionário em tempo integral.
0: Então está vivendo na dependência de Cristo?
1: Exatamente.
0: E como é que é essa experiência? Viver na dependência de Cristo é bom?
1: É muito bom.
0: É gostoso?
1: E,
0: é prazeroso?
1: Sim, e tem os seus desafios também. Há dias em que o lado racional ele fala mais alto, em que você fica, ok, bem, tem que orar, esperar Deus dar alguma direção, dar alguma providência, mas ao mesmo tempo já estou a começar a pensar em algumas formas minhas de como resolver o assunto. Então, tem um lado bom em que Deus sempre honra a fé e que Ele vai respondendo às nossas orações de acordo com a sua vontade e também de acordo com as necessidades reais que nós temos, mas tem um desafio também de eu como ser humano, por vezes, tentar resolver a coisa à minha maneira.
0: Como a sua família vê, esposa, seus filhos, como é que vem esse lado de depender de Cristo?
1: Louva a Deus porque eles têm abraçado isso de forma muito amigável. Existem momentos, sim, em que ficam estremecidos, mas Deus procura formas também de tirar todas as dúvidas, trazendo respostas e direcionamentos. E uma coisa que me agrada é que eu me tornei missionário antes mesmo de ser casado, quando ainda solteiro. Então, durante a conversa, as orações com a minha esposa, ela já sabia que eu dependia exclusivamente de Deus.
0: É, porque
1: e
0: nós,
1: foi
0: as
1: treinada.
0: Esposas, missionário, temos aquela coisa, epa, não trabalha, está dependendo de Deus, como assim? E agora, se ele é o provedor, e a palavra de Deus diz que ele é o provedor, como é que vai ser agora? Como vai ser? Ela não casou com o Moisés, mas já casou com a missão e com o propósito.
1: Exatamente.
0: Não é?
1: Exatamente.
0: Então, ela entrou a saber.
1: Exatamente, sabendo que vem para ser uma auxiliadora nesta missão que
0: Exatamente.
1: O Senhor tem dado.
0: Exatamente. Vamos ao nosso tema, salvação e senhorio de Cristo. O que que entende por salvação e senhorio de Cristo?
1: Começando pelo conceito geral de salvação, quando fala-se de salvar ou salvação, é escapar de uma situação de risco, de um perigo iminente. E temos exemplos práticos. Alguém está a atravessar uma estrada, aparece uma viatura. Quando a pessoa escapa do atropelamento, disse que a pessoa foi salva. Então, este é o conceito geral de salvação. Entrando para o conceito teológico, salvação, que vem do termo grego soter, que é o plano de Deus para libertar o homem, ou livrar o homem da condenação eterna, e conduzindo a ele a um destino seguro, que é a vida eterna.
0: Okay.
1: Então, salvação seria escapar da condenação eterna e ser levado para o céu, para o lugar seguro.
0: Okay.
1: Então, termos gerais, esta é a salvação. Isto é que significa salvação.
0: E o senhorio de Cristo?
1: E no que diz respeito ao senhorio de Cristo, é que Cristo, ele é o Senhor, ele é dono de todas as coisas, é ele o único através do qual o homem pode ser salvo. Por duas razões, ou por várias razões. Primeiro, é que ele é quem criou o homem, mas esse homem se desconectou dele. E Jesus criou formas de resgatar este homem de volta para ele. Né?
0: Okay.
1: E através da cruz, que foi o meio através do qual Deus trouxe a salvação para colocá-la disponível a todos os homens. Então, Jesus é o dono de tudo, criou o ser humano para esta comunhão com ele, mas esse homem desconectou-se de Deus E o próprio Deus vestiu a pele humana, veio a este mundo para resgatar o homem de volta. Em Romanos 14, a partir do versículo 7, diz que foi para isso que Cristo morreu, para se tornar Senhor tanto dos vivos assim como dos mortos. Então, ele veio resgatar-nos para apresentar-se como Senhor
0: então,
1: nas nossas vidas.
0: Então, o senhorio de Cristo fala-nos da autoridade suprema.
1: Exatamente.
0: Não é? Onde Jesus governa sobre toda a criação e sobre a vida de cada crente.
1: Exatamente.
0: Não é? Mas agora aqui, missionário, nós temos os filhos, não vou dizer enteados, mas criaturas, não é?
1: Exato.
0: Porque antes de nós passarmos, chegarmos a filhos, nós somos criaturas.
1: Exatamente.
0: Pode explicar isto?
1: Somos criaturas porque todos nós fomos criados por Deus. E não nos diferimos de outros seres, como plantas, como o céu e a terra, que são obras das mãos de Deus. Em Gênesis 1 diz que no princípio criou Deus os céus e a terra. E outras passagens dizem que tudo quanto existe foi criado por Deus. Então, isso torna todo o universo criação de Deus, criatura de Deus, incluindo o homem até um determinado nível. Mas a partir do momento que este homem reconhece que é apenas criatura, o seu estado de pecador, e segundo João 1:12, quando recebe a Cristo, ele se torna filho de Deus, ele recebe autoridade para se tornar filho de Deus, ele ascende a uma categoria de filho. Não é apenas criatura, agora é considerado filho. Deus o adota, que é um dos elementos da salvação, a adoção.
0: Eu quero trazer um episódio, uma senhorita. Indicaram ela para vir ter comigo e ela dizia que quem lhe dirigia era uma idosa. A idosa falava tudo e tudo acontecia. Mas ela ficou perturbada porque mostraram-lhe igreja. E ela disse, mas por que eu estou a ir à igreja se eu já tenho tudo? Tudo que vai acontecer amanhã, a idosa já me diz. A idosa falava com ela. É espírito, não é? Mas ela ouvia vozes e podia dizer, olha, no teu local de trabalho hoje vai aparecer uma cobra. E ela via a cobra. E os colegas mataram a cobra. Quer dizer, são situações como essas que aconteciam. E ela sozinha disse, mas eu não quero ficar perturbada, eu quero uma direção. Tudo bem que essa idosa me dá uma direção, mas se existe um Deus, então por que esta idosa existe? É espírito, Deus também é espírito. Então como é que ela ficava baralhada? Então indicaram ela, assim, vai ter com a irmã Gnatna, que ela vai te orientar. Ela chega a mim, ela é grande. Eu sou grande, mas ela é muito mais. E ela é alta. Então ela vem e diz, bom dia. Eu como está? Eu não estou bem. Então eu disse, é assim, já me disseram o que está acontecendo consigo. Eu lhe faço uma pergunta. Quer Deus? Quero. Tem certeza? Sim, tenho. Tem certeza? Tenho sim. Voltei-lhe a perguntar, tem certeza que é Jesus que quer na sua vida? Disse assim, a voz, ou a velhota, ou a idosa que fala consigo, não quer mais a ela? Disse não. Tem certeza? Tenho sim. Fiz-lhe 3 vezes a mesma pergunta, para ter certeza que é isso que ela queria. Então eu disse, Deus é o Deus Criador. Ele criou tudo e todas as coisas. Eu não sei quem é que fala consigo, mas a verdade é que eu estou lhe apresentando Jesus. A pessoa que vai lhe direcionar, que vai lhe guiar a partir deste momento. Pode ser? Sim, pode. Então, eu fiz a oração. Não é? E ela aceitou Jesus. E a partir do momento em que ela aceitou Jesus, disse sim a Jesus, é engraçado que ele foi puf! Aquela velhota não mais falou com ela. E ela sozinha, fizeste o quê? Fizeste o quê? Acho que já era um espírito a falar. O que é que tu fizeste? Eu disse, em nome de Jesus, a partir de hoje tu és filha de Deus. E ele vai te cuidar. vai te proteger. Uhum. E tudo, não vou dizer que tudo vai ficar bem, uhum, mas tudo tu vais passar com Cristo.
1: Exato.
0: Não é? Uhum. Vais passar por adversidade? Vais. Uhum. Mas Cristo estará contigo. Uhum. E as coisas vão se tornar leves. Uhum. Já viu o missionário?
1: Uhum.
0: Um espírito falar comigo, me dizer, uhum, tudo o que vai acontecer. Uhum. Não é melhor ser Deus a falar comigo?
1: Exatamente. Exatamente. Uhum.
0: É, porque eu, se essa senhorita estava nessa situação, uhum, imagino quanto mais pessoas
1: que estão,
0: em situações muito piores.
1: Muito piores. Uhum. Que estão sobre o domínio de mais espíritos do que,
0: exatamente,
1: aquela senhora.
0: Uhum. Exatamente. Uhum. Como aquela, uhum, não vou dizer profetisa, mas, uhum, que falava tudo, uhum, dizia tudo o que ia acontecer,
1: uhum,
0: e afinal de contas era... ganhava dinheiro com isso.
1: Uhum.
0: É muito bom quando é Deus falando conosco, com o nosso coração, uhum, e nós obedecermos e seguirmos em frente.
1: Exatamente.
0: Não é?
1: Uhum. Exatamente.
0: Uhum.
1: E eu acho que é nessas situações que realmente revela-se o senhorio de Cristo,
0: uhum,
1: que Ele tem autoridade sobre todo qualquer ser.
0: Okay.
1: É sobre espíritos bons, espíritos maus, o universo, e não há nome, não há poder,
0: uhum,
1: acima,
0: uhum,
1: do nome, do poder de Cristo.
0: Exatamente. Né? A separação entre Deus e o homem,
1: uhum,
0: é resultado do pecado.
1: Exato.
0: Como dizem Romanos 3:23, uhum, e Isaías 59:2, onde Cristo, Ele limpou, uhum, as nossas iniquidade.
1: Romanos, essa passagem é aquela que diz que os nossos pecados fazem separação entre nós e Deus.
0: Uhum.
1: E explicando que não é de forma propositada que Deus decide não ouvir o homem, mas os nossos pecados, eles bloqueiam. Criam uma barreira entre, uhum, nós e Deus.
0: Uhum.
1: Então é esta separação na qual a Bíblia...
0: E que as mãos dele não estão encolhidas.
1: Exato.
0: Não é?
1: Uhum. Nem o seu ouvido entupido para ouvir.
0: Exatamente, uhum, exatamente. Então, uhum, o pecado, uhum, nos separa.
1: Exato, de Deus.
0: Porque muitos acham, uhum, que o pecado é doce. Não é? E vão pecando, vão, uhum, pecando, vão pecando, esquecendo-se que Cristo, Ele ama o pecador,
1: uhum,
0: mas não o pecado.
1: O pecado, exatamente.
0: Ele abomina o pecado.
1: Uhum.
0: Então, nós somos salvos por meio da fé,
1: uhum,
0: e não por obras,
1: uhum,
0: sendo que estas deverão acompanhá-las como resultado da mesma.
1: Exato.
0: O que o missionário tem a dizer sobre isto?
1: A palavra de Deus é clara nesse aspecto, porque há uma tensão que no Antigo Testamento Deus requeria dos israelitas prática de certas obras, obediência à lei, para que demonstrassem agradar a Deus. Então ficou na mente deles que para nós sermos salvos temos que praticar obras, temos que ser boas pessoas, temos, uhum, que dar esmolas e tudo isso. Porém, os seus corações eram corações voltados para o pecado. Seus corações estavam corrompidos. Não era de uma natureza nova que eles faziam isso. Era como uma forma de barganhar, né, para,
0: okay,
1: Deus. Comprar as bênçãos de,
0: uhum,
1: Deus. Né?
0: Uhum.
1: Podiam pecar e depois, ok, vou cumprir com todos os sacrifícios para receber o perdão de Deus. Mas Paulo, próprio Cristo, seus apóstolos, deixam bem claro que a salvação não é por aquilo que nós fazemos,
0: uhum,
1: mas é a fé que nós depositamos naquilo que Jesus Cristo fez. Mas uma forma de nós demonstrarmos a fé que nós temos é através das obras.
0: Ok.
1: Que significa que se eu creio que esta cadeira, ela tem força suficiente para me sustentar, eu venho e sinto com tranquilidade. Então, expresso minha fé através das obras.
0: Ok.
1: Então, o que significa que eu creio primeiro, tenho a certeza, porque Hebreus 11:1 diz que a fé é a certeza.
0: Uhum.
1: Então, é uma convicção que eu tenho de que sim, isto é real, mas eu demonstro que creio através daquilo que eu faço.
0: Uhum.
1: Então, as obras, elas acompanham a fé ou demonstram que eu creio. Se eu creio que Jesus Cristo morreu pelos meus pecados, eu irei me aproximar diante de Deus com aquela certeza de que os meus pecados já foram perdoados. se eu creio que Jesus morreu na cruz por mim, eu quando me achego a Deus, me achego com esta convicção de que sim, Ele morreu por mim, então já não há mais condenação para aquele que está em Cristo. Então, as obras, as ações, elas são executadas como uma forma de autenticar a minha fé, ou demonstrar que a minha fé é.
0: Missionário Moisés Manjato. A palavra do Senhor diz que os que estão em Cristo, novas criaturas são. As coisas velhas passaram, eis que tudo se fez novo. Se eu era prostituta, hoje eu já não me prostituo. Se eu fornicava, hoje eu já não fornico. Se eu era mentirosa, eu já não minto. Se eu era larápia ou ladra, já não roubo. Sou nova criatura.
1: Exato.
0: Em Cristo Jesus.
1: Exato.
0: Porque eu deixo tudo passar lá atrás, não é? Enterro, para me tornar nova criatura. Pode-nos explicar isto?
1: Ok.
0: Como é? Porque eu estou falando, até estou sendo agressiva nas palavras, mas é exatamente isso.
1: Exato.
0: Não é? Porque se nós queremos ser filhos, novas criaturas, queremos estar em Cristo, Jesus é ciumento. Ele não gosta que a gente faça misturas.
1: Exato.
0: Ou estamos com Ele, ou não estamos com Ele.
1: Exato.
0: Se eu estou com Cristo, devo-lhe obedecer e segui-lo. Porque se eu quero fazer misturas, então que não esteja com Ele. Porque não vai dar certo. Eu não hei de ir às palhotas e ir à igreja.
1: Exato.
0: Porque não vai acontecer nada aqui. Não vai. Há de haver uma barreira.
1: Exato.
0: Entre Cristo e eu. Não é?
1: Conforme a passagem que aqui foi apresentada, que é a segunda carta de Paulo aos Coríntios, capítulo 5, versículo 17, fala-se do que na teologia chama-se de regeneração, que é o ato em que uma nova vida que foi gerada pelo Espírito Santo na vida daquele que creu e se arrependeu dos seus pecados e recebeu a Cristo como Senhor e Salvador, ela recebe. Em João 3, quando Jesus conversava com Nicodemos, ele deixou bem claro, Nicodemos veio com um discurso muito bonito, sabemos que tu és o Cristo, as coisas que fazes. Depois Jesus foi direto, olhou para ele, pá, em verdade te digo que se não nascer de novo, não herdará o reino dos céus. Então, é este novo nascimento que começa de dentro para fora. Quando nós recebemos a Cristo em nossas vidas, tudo aquilo que era nossa identidade, né? Em João 8, Jesus chamou os fariseus de filhos de diabo. Nossa identidade de filhos de diabo. Em Tessalonicenses, os ímpios são chamados de filhos da ira, filhos das trevas. E há várias características que a Bíblia dá, né? Estão mergulhados em trevas, mortos em pecados. Esta identidade toda, ela é eliminada. E nós passamos a receber uma nova vida, produzida pelo próprio Espírito dentro de nós. É como se fosse uma criança recém-nascida, que a partir daquele momento que ela vem ao mundo, passa-se a contar a vida dela, os anos dela, a partir daquele instante. Antes disso, praticamente não se conta nada. Então, diante de Deus, quando alguém está em Cristo, quando alguém recebe a Cristo, todo o histórico que teve no passado é nulo. Já não faz sentido, praticamente já não existe. Deus, em sua palavra, ele diz que ele lança os nossos pecados no mar do esquecimento. Então, é o que o Senhor faz. Nos tornamos novas criaturas em Cristo, nos tornamos novas pessoas, nos tornamos novos seres aos olhos de Deus. Deus vê para nós como, olha para nós como novas pessoas, Ele olha para mim como um novo Moisés, não mais o mesmo. E através do mesmo Espírito que Ele colocou em mim, Ele me capacita a viver de acordo com a Sua vontade. Em Romanos 8, a palavra de Deus diz que a carne, ela é inimiga de Deus, não consegue obedecer a Deus. Mas através do Espírito Santo que habita em nós, ele nos capacita a uma nova vida. aquelas nossas inclinações, porque ainda temos a natureza inclinada ao pecado, mas ela não nos domina, porque temos um novo ser dentro de nós, uma força que nos capacita, uma pessoa, na verdade, é melhor deixar claro, senão alguns vão dizer que eu estou a chamar o Espírito Santo de força. É uma pessoa que nos dá força de nós vivermos a vida cristã de acordo com a vontade de Deus. Okay. Tudo se faz novo. Aquelas práticas que a irmã foi mencionando, elas acabam não nos dominando. Nós temos domínio sobre elas, pelo poder de Deus. E quando passamos por situações de tentação, é através do mesmo poder do Espírito que nós vencemos. Tudo é novo. E se espera que esta nova vida seja visível aos olhos das pessoas. Eu costumo deixar claro para as pessoas que, para os descrentes, o que conta mais é aquilo que nós fazemos. Eles não se impressionam com a nossa espiritualidade, não se impressionam muito com a forma como oramos, o quanto conhecemos a Bíblia, mas eles interessam-se com a transformação que ocorreu pelo fato, ou ocorre pelo fato de nós estarmos em Deus. A nossa postura. Então, assim que alguém está em Cristo, a partir do momento que alguém se conecta a Deus, uma nova vida é produzida. E através desta nova vida, começamos a viver o propósito, o plano e a vontade de Deus conforme a santidade. Esses são alguns dos elementos também que vem na doutrina da salvação, né? Sobre a nova vida em Cristo. Somos filhos de Deus e, como filhos de Deus, passamos a nos portar como filhos de Deus, como aqueles que foram gerados por Deus, que representam a Deus através da sua postura, da sua conduta e através do seu testemunho. E também temos o privilégio de sermos santificados, que é um processo contínuo no que diz respeito à salvação, né? Somos transformados dia após dia à medida que desenvolvemos a nossa comunhão com Deus. Então, se alguém quer uma nova vida, não é exatamente a solução, não está em mudar de bairro, mudar de país, mudar de emprego. Para ter uma nova vida, a solução real é estar em Cristo. Porque mudar de bairro, zona, pode mudar as circunstâncias da nossa vida, mas não necessariamente mudar a nossa vida. O que muda e transforma a vida de um homem é estar em Cristo. Assim que alguém está em Cristo, nova criatura é. As coisas velhas, não importa quantas são, qual é a dimensão das mesmas, elas passam e tudo se faz novo. Em termos espirituais, assim como em termos práticos, na vivência, nos relacionamentos, na postura, na conduta, no comportamento, esta pessoa se torna nova criatura.
0: Vamos fazer uma pausa e voltamos já já. Fica com o Coral Chachos trazendo Ambicho e Binza. Voltamos já.
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0: termos ficado com este louvor, o Coral Chachos, trazendo Ambifi Binza. Ainda que seja difícil, nós escolhemos Jesus. A palavra do Senhor diz que Ele não dormita, Ele não pestaneja. Ele é o guarda de Israel e Ele nos protege. Mesmo havendo trevas, Ele é luz nas trevas. E por isso nós entregamos o nosso coração diante de Deus, para tudo e todas as coisas. Recordar ao caro ouvinte que estamos falando da salvação e senhorio de Cristo e temos como convidado o missionário Moisés Manjat. Missionário, esteve falando de 2 Coríntios 5,17, onde diz que, portanto, se alguém está em Cristo, nova criatura é, as coisas velhas já passaram, eis que tudo se fez novo. O que é que tem a dizer para alguém que foi salvo e acha que não foi perdoado? Eu acho que, como professor da escola dominical e na escola bíblica, existem alunos,
1: exato,
0: ainda sendo crentes, que eles ficam na dúvida. Mas será que eu fui perdoado? Mas será que eu fui salvo? Tem dúvida da sua salvação? O que é que o missionário tem a dizer para essas pessoas?
1: Ok, vou começar explicando sobre quais são os passos para a salvação e depois irei trazer uma passagem bíblica que nos dá esta certeza da salvação. O processo para a salvação, ele começa com Deus, mediante a sua graça, enviando a sua mensagem de amor e perdão para todas as pessoas, convocando o homem ao arrependimento. A Bíblia em Marcos deixa bem claro, diz: arrependei-vos e credes no Evangelho. É Marcos 1,15. Então, quando a pessoa ouve a palavra de Deus sobre o seu amor, sobre o perdão e sobre a necessidade de arrependimento e receber a Cristo, ela precisa, em primeiro lugar, a reconhecer a sua situação pecador, que é o que chamamos de arrependimento, e confessar diante de Deus que tem vivido longe de Deus, tem pecado contra Deus, e convidar a Cristo para entrar em sua vida. Em Apocalipse 3:20 está escrito: eis que estou à porta e bato. Se alguém ouvir a minha voz e abrir a porta, entrarei e cearei com ele e ele comigo. A porta representa o nosso coração e a casa na qual Cristo se refere representa a nossa vida. A porta é o lugar de acesso para uma casa. Então, o coração é o meio através do qual Deus acede à nossa vida. Quando alguém ouve o Evangelho, abre o seu coração e Cristo entra em sua vida, essa pessoa se torna uma nova criatura, conforme falamos anteriormente. E neste exato momento, de acordo com a palavra de Deus em Colossenses capítulo 1, versículo 14, todos nossos pecados são perdoados. Todos, não importa o quão graves tenham sido, não importa em quanto tempo tenhamos cometido, todos nossos pecados são perdoados. Cristo nos redime, nos perdoa, nos purifica de todos os nossos pecados. E neste momento também nós somos adotados como filhos de Deus, passamos de criatura para filhos de Deus, e também somos justificados. O que acontece? A justiça de Cristo é colocada em nós, é creditada em nossa vida. Deus passa a olhar para nós como justos, mas não por causa da justiça pessoal, mas por causa da justiça de Cristo. E uma das passagens que eu amo no Novo Testamento fala exatamente sobre a certeza da salvação, que é 1 de João capítulo 5, a partir do versículo 11 ao versículo 13, que diz: e o testemunho é este, que Deus nos deu a vida eterna, e esta vida está em seu Filho. Aquele que tem o Filho de Deus é a vida eterna. Aquele que não tem Filho de Deus não tem a vida eterna. Estas coisas vos escrevi a vós que credes no nome do Filho de Deus, para que saibais que tendes a vida eterna. Resumindo, Deus colocou a vida eterna em Cristo. E para que o homem tenha acesso à vida eterna, tenha acesso ao perdão de Deus, tenha acesso à adoção para filho de Deus, tenha acesso à justificação e todas as outras bênçãos de Deus, conforme Efésios 1:3, que diz: Deus nos abençoou com todas as bênçãos espirituais nos lugares celestiais em Cristo, para ter acesso a todos os elementos de bênçãos da salvação, precisa ter Cristo, porque todo este pacote está em Jesus Cristo. Quando alguém convida Cristo para a sua vida e Cristo entra em sua vida, automaticamente os demais elementos da salvação fazem parte. Okay. A pessoa é perdoada, todos os pecados são perdoados, a pessoa se torna filha de Deus, tem uma nova vida, uma nova criatura, é justificado e todos esses elementos são tragas em nossa vida a partir do momento que nós recebemos a Cristo. Então, se o amado ouvinte, ele tem esta dúvida se foi perdoado, mas tem a certeza de que tem Cristo em sua vida, também tem a certeza de que foi perdoado.
0: Okay.
1: Jesus não vem vazio, ele vem com todos os elementos, o perdão, o amor, a paz, ele traz isto na vida daquele que nele crê. Se tem Cristo em sua vida, tenha certeza de que você foi perdoado. Colossenses 1:14 nos garante isso. Fomos perdoados de todos os nossos pecados por meio de Cristo.
0: Tem uma controvérsia.
1: Exato.
0: Alguém, não sei se o missionário já ouviu falar, um crente não convertido.
1: Percebi.
0: Não sei se essa expressão posso dizer,
1: sim,
0: mas é um crente não convertido. Por quê? Ele foi salvo, não é? Ou ele é cristão? Ele é cristão, foi salvo, mas o 2 Coríntios 5:17 não se faz sentir na sua vida.
1: Na sua vida.
0: Por quê? Porque a salvação é um processo. A salvação, ela deve estar em desenvolvimento.
1: Ok. São as duas coisas são reais. Existem elementos da salvação que são imediatos. Como disse, é a adoção. A partir do momento que a pessoa entrega a sua vida a Cristo, se torna filho de Deus naquele momento.
0: Isso.
1: Seus pecados são perdoados. E também naquele momento a pessoa é justificada diante de Deus, é considerada justa. Porém, de todos os elementos da salvação, o elemento que é contínuo, que é cultivado, que é progressivo, é a santificação.
0: Okay.
1: E santificação seria, em outras palavras, nós nos despirmos cada vez mais da nossa natureza, do velho homem, e ir nos revestindo. E este processo de vestir e despir é um processo diário. Toda vez que você toma banho, tende a tirar a roupa suja, vestir a nova. A roupa suja e vestir a nova. E Paulo, ele, aos Efésios e aos Coríntios, ele usa essa analogia, né? Despir do velho homem, revestir do novo. Então, isso é algo contínuo, porque você vai se sujando de alguma forma.
0: Exato.
1: Então, existem pessoas que receberam a Cristo, porém, não cultivam esta vida de santificação, porque a santificação requer a abnegação das práticas antigas, você dizer não àquilo que você sabe que é pecado, dizer sim àquilo que você sabe que agrada a Deus, porque a santificação tem esses dois aspectos, dizer não ao pecado, mas dizer sim para Deus. Por isso que Paulo, em suas cartas, ele diz, aquele que roubava, não roube mais, mas agora trabalhe. Aquele que mentia, não minta mais, fale a verdade. Não é só deixar de fazer o que é errado, tem que fazer o que é certo. E o exemplo que eu gosto de trazer é um copo. Imagina num copo de água, um copo que tinha água suja. Você tira a água suja, se deixar o copo assim, sem colocar nada, alguém pode voltar a colocar outra água suja. Mas se ao despejar aquela água suja, você lava o copo e enche de água limpa, não haverá mais espaço, nem se for até transbordar, para ir metendo outras coisas, né? Pode-se diluir a água se alguém tentar meter outras substâncias, mas estará cheio o copo, né? Não há espaço para outras coisas. O que significa, se nós abandonarmos as velhas obras e ficarmos assim sentados, tipo, eu já não roubo, só vou ficar aqui. E não trabalhamos, se deixamos de mentir, só ficar, não vou falar mais nada, e não praticamos a verdade, a santidade não vai se fazer sentir nas nossas vidas. Né? É aí onde entra a necessidade da prática. Há muitos crentes receberam a Cristo como Senhor e Salvador, mas não praticam a santidade.
0: Exato.
1: Por isso que isso não se faz real em suas vidas. Continuam a viver como se fossem ímpios. Paulo aos Coríntios, no capítulo 3, ele fala à igreja, diz, irmãos, não vos pude falar como espirituais, mas como carnais. Porque havendo contendas entre vós, não estão se comportando como se fossem mundanos. Então, e esta é uma realidade que temos observado no mundo cristão. Pessoas estão em Cristo, mas continuam a viver como se fossem ímpios.
0: E nós devemos ser canal e fonte.
1: Uhum.
0: E nas nossas palavras deve ser sim, sim, não, não.
1: Exatamente.
0: Nós não podemos... As pessoas não podem olhar para nós e a nossa identidade ser questionada.
1: Exato.
0: Mas como assim, afinal, não é o missionário Moisés Manjat? Aquele que... Como é que ele está a mostrar uma pessoa que não é? Não é? Porque nós temos que ser uma referência.
1: Exatamente.
0: As pessoas têm que olhar para nós e ver Cristo.
1: Têm
0: que olhar para nós e ver ações concretas de como Jesus faria.
1: Exato.
0: No meu lugar. Não é?
1: Exato.
0: Porque a partir do momento em que nós fazemos o que o mundo faz, nós não estaremos trazendo nenhuma diferença.
1: Isso é verdade.
0: Então, se nós somos íntegros, diferentes, andamos em contramão do mundo, o mundo vai olhar para nós e querer o que nós temos.
1: Exato.
0: O mundo vai olhar para nós e querer seguir o que nós seguimos. O mundo vai olhar para nós como sendo nós luz para iluminar vidas, para transformar vidas. E quem faz isso é Deus.
1: Exato.
0: Através de nós.
1: Nós
0: não somos nada sem Ele.
1: Então
0: Ele é que faz, nós somos instrumentos de Deus, somos instrumentos nas mãos de Deus. Então tudo acontece. Quando o missionário Manjat aparece, tudo muda.
1: Exato.
0: Ele faz acontecer. Ei, mas...

0: e começou a fazer os demais trabalhos aqui na Terra. E quando entramos no Novo Testamento, Jesus apresenta-se como luz. No Antigo Testamento, a Palavra de Deus é apresentada como luz, e nós, igreja, também somos apresentados como luz, como aqueles que iluminam, trazem claridade, trazem o entendimento. E é através da luz que Deus faz o seu trabalho aqui na Terra.
1: Okay.
0: Por isso que nós, como igreja, somos chamados, né, a ser imitadores de Deus e imitadores de Cristo, neste caso. A Bíblia é clara nisso. E é o que nos torna cristãos, na verdade. Porque somos cristãos porque imitamos a Cristo. Nosso mestre é Cristo, nosso modelo é Cristo. Costumo dizer às pessoas que os apóstolos, os profetas, são referências que nos apontam para Cristo, que é o modelo. O modelo que nós devemos copiar é Jesus. Os demais são referências, né? na ciência, as referências são indicações de onde a fonte daquele conhecimento, onde está a fonte daquele conhecimento. Então, se nós olharmos para o apóstolo Paulo, para o apóstolo Pedro, eles são referências daquilo que Jesus Cristo é. E nós, como cristãos, também somos referência daquilo que Jesus Cristo é. Por isso devemos ser imitadores de Cristo. E assim o mundo verá. Como Cristo agiu, nós também devemos agir.
1: Eu gostava que o missionário falasse daquele episódio de Moisés. Não é? Que ele levantou a serpente no deserto. E assim importa que o Filho do Homem seja levantado para que todo que nele crê tenha vida eterna. Falar de vida eterna, quem pode não perceber?
0: Exato.
1: Não é? Mas vida eterna é como? Como é que eu posso ter essa vida eterna?
0: Indo para o texto, né, que foi citado, que se encontra em João, a partir do versículo 14, né, que assim como Moisés levantou a serpente no deserto, assim importa que o Filho do Homem também seja levantado para que todo aquele que nele crê não pereça, mas tenha a vida eterna. Cristo fez um paralelo do que aconteceu no deserto. E se nós voltarmos para Números, onde está esse episódio, é que o povo de Israel pecou contra Deus. E tendo pecado contra Deus, o Senhor enviou serpentes para morder o povo. E o povo estava a morrer. Então percebemos que eles estavam a perecer por uma causa justa. Eles pecaram, e porque o salário do pecado é a morte, eles estavam a morrer. Mas Deus criou um meio através do qual eles poderiam se salvar. Alguém poderia desprezar, mas eu quero olhar para a serpente, eu não quero olhar para a serpente, opa, vai perecer. Deus criou aquele meio, é o canal, é o meio que Deus colocou para que as pessoas fossem salvas. Deviam olhar para aquele meio. Então Jesus fazendo um paralelo que o mundo está a perecer por causa do pecado. Estão condenados. A morte espiritual que estamos a receber ou temos é fruto dos nossos próprios pecados. Mas Deus criou um meio através do qual podemos ser salvos, que é o Filho do Homem na cruz. Se alguém decidir, eu não quero olhar para Jesus, não quero crer em Jesus, é consigo, vai perecer assim mesmo, porque é o único meio que Deus disponibilizou através do qual nós podemos ser salvos. A vida eterna é um dos elementos também da salvação, que é o privilégio de viver eternamente ou sem fim na presença de Deus. Porque tanto o ímpio, assim como o crente, eles vão viver eternamente. Mas o ímpio vai viver eternamente na condenação, no inferno, nas trevas. Mas o crente poderá viver eternamente na presença de Deus. Então, a partir do momento que alguém recebe a Cristo em sua vida, a vida eterna é instalada nele. O privilégio dele poder viver eternamente na presença de Deus já é colocado nele. E quando Cristo voltar, ou quando este crente morrer, ele vai começar a desfrutar de forma prática e contínua esta vida eterna. Então, a vida eterna é este direito e privilégio de poder viver para sempre na presença de Deus.
1: Temos também a mulher no poço. E eles dizem que tudo o que Jesus disse foi beba. Mas eles se esquecem de que quando a mulher diz dê-me da água para que eu possa beber, ele não deu para ela. Ele começou a falar para ela a respeito, não é? Da salvação.
0: Exato.
1: Porque quem bebe desta água nunca mais

0: Terá sempre.
1: Não é? Então, há pessoas, missionário, que só acreditam vendo um milagre. Infelizmente. Há pessoas que se tu não profetizas na vida delas, ela não vai à igreja. Ela só vive de profecias, de milagres. Se ela não vê esses movimentos, ela não fica feliz. Será que a vida tem que ser tomada desse jeito?
0: Não, porque este é, vamos dizer, uma ação contrária à fé. A fé é você crer e ver. Não é ver para crer. Então, tem uma frase, acho que é de C.S. Lewis ou A.W. Tozer, que diz: primeiro você crê naquilo que você não vê, e como resultado da fé, você acaba vendo naquilo que você crê.
1: Sim, porque nós não andamos por vista, né?
0: Exatamente, andamos pela fé.
1: Isso.
0: Ela está confiança em Deus. Então, se alguém depende de sinais, como pediam muitos judeus no tempo de Jesus, ele disse que não vou dar sinal nenhum a essa geração incrédula e adúltera, né? Senão um sinal de Jonas.
1: Exato.
0: Falando da sua crucificação. Então, se alguém depende de sinais, ela demonstra falta de fé, na verdade. Essa pessoa não crê. Ela quer ver coisas para sentir aquela segurança de que realmente Deus está operando. Mas Deus trabalha com fé. Você tem que crer, confiar nele, na sua palavra, e depois, como resultado, as coisas irão acontecer. E mesmo que não aconteçam da forma que nós esperamos, continuar a confiar em Deus. É imaturidade, na verdade, depender de sinais.
1: Infelizmente. Há pessoas que vivem disso. Se isso não acontece, como é que o missionário vê o desenvolvimento da salvação em Cristo na família?
0: Um dos aspectos principais é que, indo para o que a palavra de Deus em Atos 16, quando o carcereiro em Filipo perguntou: senhores, o que eu devo fazer para ser salvo? E Paulo e Silas prontamente responderam: creia no Senhor Jesus Cristo e serás salvo tu e da tua casa. Muitas das vezes a salvação de um membro da família é uma luz para aquela família. Porque a partir do momento que alguém estabelece um relacionamento com Deus, claramente ela vai se interessar com que outros membros da família também conheçam a Deus.
1: Mas há vezes que nos chamam nomes, há vezes que nos chamam fanáticos, há vezes que a própria família diz: está a vir esse pastor.
0: Exato.
1: Que se faz muito, que Deus só ouve a ele.
0: Esse é o desafio, porque a própria palavra diz, né, que as coisas espirituais são discernidas espiritualmente. Quem não é espiritual não vai entender quem é espiritual. A própria Bíblia diz que para eles parece loucura. Mas é responsabilidade de quem é salvo começar a orar pela família, começar a buscar através do seu testemunho de transformação, mostrar o quanto ter recebido a Cristo valeu a pena. E existem muitas famílias que acabam vindo todas elas a Cristo por causa do testemunho
1: de uma só
0: pessoa. Então, nós somos responsáveis por trazer essa atmosfera favorável para que haja salvação e transformação no seio familiar, através do nosso testemunho verbal e ativo ou em ação.
1: Exato.
0: Porque não é só falar e não fazer. É fazer aquilo que nós falamos.
1: Isso.
0: Então, este é o meio. Ir orando também pelas pessoas. Ir orando pelas pessoas. Um dos hábitos que eu desenvolvi nesses anos de crente é: há um dia específico em que eu oro pela família.
1: Uau.
0: Começando agora da minha esposa, e depois vou para a família alargada, entro nos meus irmãos e suas esposas. E este é um hábito que eu tenho criado como uma forma de apresentá-los diante de Deus. E foi assim também que aconteceu com minha mãe, que foi a primeira pessoa a receber a Cristo em nossa casa. Ela recebeu a Cristo e continuou a orar pela família. Depois minha irmã recebeu a Cristo, meu pai recebeu a Cristo, e ela começou a orar para que eu um dia também recebesse a Cristo, e não só recebesse a Cristo, mas que pudesse servir ao Senhor. E foi neste processo que eu também vim à fé, depois meu outro irmão veio à fé, e todos os filhos da minha mãe estão na fé em Cristo.
1: Que bom, que bom, que bom, que bom. Muitos de nós colocam Deus no bolso. É verdade.
0: É.
1: Coloca Deus no bolso quando está nas famílias, quando está na sua família, tem um funeral, não sabe trazer consolação. não sabe trazer uma palavra de conforto. Ele fica que nem os outros, ele é igual aos outros, não é? Não traz a diferença, a marca de Cristo não se reflete naquele lugar. Então eu me pergunto, por que que eu aceitei Jesus? Porque em todos os lugares onde eu coloco a planta do meu pé, para mim é um púlpito. É lá onde coisas têm que acontecer, é lá onde eu devo marcar a diferença, é lá onde pessoas têm que ser salvas, restauradas, guiadas, direcionadas. Cristo tem que se refletir naquele momento, porque eu estou lá, não é?
0: Exato.
1: No local de trabalho. Muitas vezes também nós escondemos Deus no bolso. Acontece alguma coisa, até nos dão links e a gente acede a esses links.
0: Entra nos esquemas.
1: Exatamente. Deus não se faz sentir na vida desse cristão. Por quê, missionário?
0: Eu acho que uma das razões é a própria falta de comprometimento do cristão, porque existem muitos crentes, é muito comum ouvir crentes a dizer que ok, as coisas estão difíceis, estamos neste mundo, então essa é a forma na qual se vive, e nos esquecemos que fomos chamados para não nos conformarmos com este mundo e não vivermos de acordo com este mundo. Existem crentes que pensam que podem estar em Cristo e continuar a viver da sua maneira, né? Ou há alguns que dizem e amar a Cristo e amantizar com o mundo. Não é possível.
1: Isso já é prostituição.
0: É prostituição. É o que a irmã disse no início, que Cristo é ciumento, não quer compartilha. Deus é Espírito, onde habita o Espírito do Senhor, aí há liberdade.
1: Exatamente.
0: E há muitas pessoas realmente que com vergonha, com medo, se eu não entrar nisso, vou passar fome, ou se eu não me envolver nisso, vou perder o meu emprego.
1: O Senhor diz que vomitar-te-ei
0: da minha boca.
1: Isso. Quem se envergonhar de mim, eu me envergonharei dele.
0: Então, há muitos crentes com essa falta de punho, de ir na contramão do mundo. Dizer, sim, está-se a envolver nesse processo, estão a se meter em corrupção, as coisas estão difíceis para quem quer viver de forma justa, mas eu vou continuar a me posicionar, crendo no Senhorio de Cristo, que Ele pode até mobilizar as coisas em um ambiente corrupto para o meu favor.
1: Exato.
0: Eu sou testemunho vivo de quanto Deus já me ajudou nessas situações. Não me lembro de uma vez na vida que eu tenha tratado algum documento que seja, que eu tenha batido mesa. Por mais difícil que seja. Até mesmo a própria carta de condução, que costuma se dizer que é difícil a pessoa passar da escola de condução sem molhar a mão dos instrutores. Eu prefiro confiar em Deus. Passei por situações difíceis, mas acabei obtendo minha carta de condução sem precisar me envolver em questões de corrupção, porque eu cria que Deus poderia mobilizar aonde quer que fosse para poder honrar a minha
1: mesmo
0: fé.
1: Que o missionário quisesse bater a mesa, Deus não ia permitir. A palavra do Senhor diz que para nós que somos cristãos, muito nos é cobrado.
0: Exato.
1: Não é?
0: A quem muito é dado, muito é exigido.
1: Exatamente. Então, se o missionário tem andado na linha reta e depois já quer desviar da rota, Deus muitas vezes não permite. Há alguma ação lá que vai acontecer que vai fazer com que o missionário volte ao eixo. Não é? Volte ao eixo. Vamos fazer uma pausa e voltamos já já. Vamos ficar com Eugênio

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0: Ficou para trás este louvor de soprano Eugênio, que ele diz em suas palavras neste louvor que muitas coisas aqui na terra nos acometem e têm nos perseguido. Temos passado por vários desafios, mas não devemos temer, porque Deus está conosco. Deus trará luz à nossa vida. Para quem estiver acamado por uma enfermidade, seja curado em nome de Jesus. Quem se fizer a estrada, conduza com prudência. E quem estiver se preparando para cultuar o Senhor, tenha um culto abençoadíssimo. Recordar ao caro ouvinte que estamos aqui na companhia do missionário Moisés Manjat, falando de salvação e senhorio de Cristo. Missionário Manjat, quais os benefícios desta salvação?
1: Um dos benefícios, ou o primeiro benefício, talvez seja o que a maioria de nós procura, é o perdão completo dos nossos pecados. Porque Deus colocou todos os nossos pecados em Cristo na cruz e a sua justiça foi manifesta, né? Porque com aquela palavra de salário do pecado é a morte, o homem tinha que morrer por causa de seus pecados. Mas todos os nossos pecados foram transferidos para Jesus, e Cristo, ao morrer, a justiça de Deus se cumpre e nós temos perdão completo da
0: então,
1: parte de Deus.
0: Então é aí onde vem que nós morremos com Cristo. Exato. E ressuscitamos com ele.
1: Então, na morte de Cristo, o eu, Moisés, pecador, morre. E na ressurreição de Cristo, a nova vida, o novo Moisés ressuscita com Cristo. Então temos perdão pleno dos nossos pecados. E essa, para mim, é uma das coisas que me traz tranquilidade, olhando para o tipo de vida que eu tive antes de receber a Cristo, saber que agora estou limpo diante de Deus. Ele não me cobra por aquelas coisas que eu fiz, que prejudicaram pessoas ou que prejudicaram a mim mesmo. Mas Deus, Ele me perdoou completamente. E em nenhum momento Ele vai me lembrar, tipo, Moisés, lembra daquilo que você fez e tudo mais, porque tem perdão pleno de pecados. Então, este é um dos benefícios. E outro benefício é a própria presença de Deus em nós. Porque a partir do momento que nós recebemos a Cristo, o Espírito Santo passa a ser morada em nós. Em João 14, 23, Jesus disse, tipo, se alguém ouve e obedece as minhas palavras, eu e o Pai viremos a ele e faremos nele morada. E primeiro aos Coríntios, a palavra de Deus deixa bem claro, capítulo 6, né, e versículos 18 e 19, que nós somos a morada do Espírito Santo. Nós nos tornamos morada de Deus. Ele habita em nós. Se alguém quer saber qual é o endereço de Deus, é só procurar um cristão. É nele que Deus habita. É na igreja que Deus habita. Esse é um dos benefícios. E isso traz também uma segurança, porque eu sei que em qualquer lugar onde eu estiver, o Todo-Poderoso estará comigo. E não importa se estou a passar pelo vale da sombra da morte, não temerei mal algum, porque o Senhor está comigo. Não importa se um dia me metem na prisão por causa do evangelho ou por causa de outra coisa, eu sei que Deus está comigo. Posso estar de viagem no céu, em um avião ou no mar, Deus está comigo. Então, Deus habita comigo. E é por causa disso também que Ele me possibilita entender a sua palavra. É através da sua presença em mim que vai me iluminando e despertando para que eu compreenda a sua palavra. Esse é um dos benefícios. Outro benefício é a própria reconciliação. Segundo a carta de Paulo aos Coríntios, capítulo 5, versículo 18 e 19, diz que Deus estava em Cristo reconciliando consigo mesmo o mundo. Antes de recebermos a Cristo, somos chamados de inimigos de Deus. Estávamos em inimizade com Deus. Por quê? Deus queria que nós fizéssemos uma coisa e nós fazíamos algo totalmente diferente. E também éramos filhos do diabo, e como filhos do diabo nós fazíamos coisas que prejudicavam a obra de Deus. E quando recebemos a Cristo, Cristo é como se fosse aquele irmão mais velho que quando o filho, né, mais novo, tem conflitos com o pai e tudo mais, depois é expulso de casa, okay, ele vai, fala com o irmão mais novo, dizer, mano, reconheça que você falou com o pai, vai a ele pedir desculpas, eu vou pedir ao pai para que te receba, né? Cristo é o nosso mediador. Ele vai ao pai dizer, pá, ele está arrependido, receba-o.
0: Okay.
1: Então, ele nos reconcilia com o pai. Voltamos a ter paz com Deus. E em Romanos está escrito que justificados pela fé, nós temos paz com Deus. Então, há uma reconciliação. Deus já não olha para nós como filhos rebeldes ou como criaturas rebeldes, não olha para nós como inimigos, mas olha-nos como filhos. E somos chamados filhos de Deus por causa disso. Outro benefício da salvação é a própria adoção.
0: Okay.
1: Pelo fato de que nós somos filhos de Deus. E a Bíblia diz que nós somos herdeiros
0: e co-herdeiros com Cristo.
1: O que significa que todas as bênçãos, todos os privilégios e direitos que Cristo, na qualidade de filho, tem, o crente também tem. Nós só não temos ciência, não temos consciência de que temos isto, né? Entrando em questões um pouco legais, aprendi que quando uma criança é adotada para uma família, tem exatamente os mesmos privilégios que os filhos legítimos.
0: Okay.
1: Não é um filho da segunda categoria só porque é adotado, mas diante da lei tem os mesmos direitos.
0: Okay.
1: Então, o que significa que nós, sendo adotados como filhos de Deus, temos os mesmos privilégios que Cristo tem na qualidade de filho de Deus. Acho que é por isso que o próprio Cristo prometeu que se nós cremos nele, obedecemos a sua palavra, faríamos as mesmas obras que ele fez e as faríamos maior.
0: Okay.
1: O que significa que o mesmo poder que estava à disposição de Cristo também está à nossa disposição. Os mesmos privilégios que Cristo tinha como filho de Deus amado, nós também temos na qualidade de filhos de Deus. Então, este é um dos benefícios da adoção. E outro benefício da salvação é temos acesso pleno e direto à presença de Deus, o que nos permite chegar a Deus com segurança. Já não há mais bloqueio. Antes, por causa do pecado, havia uma interferência, um bloqueio. O homem tentava achar a Deus, não conseguia, tentava se chegar a Deus. Mas agora temos acesso direto diante de Deus. Voltando à ilustração do filho, imaginemos, né, o filho do presidente da República. Para que as pessoas de fora tenham acesso ao presidente da República, passam por protocolos, né? Às vezes para ligar e tudo mais, para ter, passam por uma série de protocolos, mas o filho tem acesso direto.
0: Exatamente.
1: É só ligar, pai, isso. E se chega em casa, pode, o pai está lá, vai direto. Aí não importa quão grande seja o pai na sociedade, mas para ele é pai. Então, nós temos acesso a Deus como filhos. A qualquer momento, a qualquer hora, Deus está ali pronto para nos ouvir.
0: É verdade. É verdade. A salvação vem do Senhor.
1: Exato.
0: Nós temos exemplo concreto de Jonas. Jonas, que ele nos ensina que é possível, mesmo como um crente maduro, passar grande parte do tempo evitando o Deus a quem servimos. Não é? Porque quando Deus fala conosco, nós temos que ter sensibilidade para ouvir Deus falar. Há quem não ouve Deus falar. Há quem ora, ora, ora, mas não ouve Deus falar. Então, é preciso ouvir Deus falar aos nossos corações.
1: Exato.
0: Porque Jonas, não é que ele não ouviu. Ele ouviu, mas desobedeceu. E quando ele obedeceu, nós vimos o que é que aconteceu.
1: Exato.
0: Deus se fez presente na vida dele, o protegeu, o cuidou, e ainda assim ele pôde fazer o que Deus lhe mandou fazer. Porque Deus não esquece. Ele pode nos livrar, mas esquecer, ele não esquece. Não é?
1: É, exatamente.
0: Então, Jonas aí pôde cumprir o propósito de Deus.
1: Exato.
0: Naquele lugar, não é? Trazendo o jejum, trazendo a oração, Então, este é um ótimo exemplo para que nós possamos olhar para Cristo através da nossa própria pequena
1: minosidade.
0: É uma demonstração de humildade de Jonas, que um profeta tão extraordinariamente usado por Deus nos tenha dado essa confissão honesta do que se passava em sua vida interior. Que nós misturamos as coisas. Temos muitas situações na vida e quando Deus fala aos nossos corações, há vezes que nós duvidamos. Temos, não é Deus que está falando, é diabo. Enquanto é o próprio Deus que está a falar conosco. É o próprio Deus que está a falar conosco. Eu vou ler um texto e depois o missionário vai dizer o que, que achou sobre esse texto.
1: Tudo bem.
0: Um processo contínuo. Pois a mensagem da cruz é loucura para os que estão perecendo, mas para nós que estamos sendo salvos, é o poder de Deus. Como diz em 1 Coríntios 1:18. No Novo Testamento, a salvação não é apenas uma transação concluída, mas também um processo contínuo. Sua salvação começou, mas ainda não está completa. Ainda não somos o que seremos. Ainda lutamos contra a carne e falhamos de muitas maneiras. Contudo, não é mais quem era. Nós não somos mais quem éramos, porque nascemos de novo. E somos uma nova pessoa em Jesus Cristo. E estamos sendo salvos. E esse processo vem do Senhor. Vemos isso em Jonas. Ele conhecia o Senhor há muitos anos, mas o pecado tomou conta da sua vida e então Deus o disciplinou e o salvou por meio de uma tempestade e um peixe. Então no capítulo 4, Jonas cai em pecado de uma maneira diferente. Ele fica irado, amargurado, frustrado e Deus continua a salvá-lo. A salvação é mais do que um evento. É um processo que dura a vida toda, no qual Deus está sempre agindo para nos tornar semelhantes a Jesus. O processo contínuo da nossa salvação, a Bíblia chama isto de santificação. Vem do Senhor esta salvação. E há uma esperança para o futuro, missionário Manjap. Vocês estão protegidos pelo poder de Deus até a chegada da salvação, que está pronta para ser revelada no último tempo. Como diz em 1 Pedro 1, versículo 5. Nossa esperança futura de salvação vem do Senhor. O próprio Senhor descerá do céu com uma ordem, com a voz de arcanjo, com o toque da trombeta de Deus, e os mortos em Cristo ressuscitarão primeiro. Depois disso, nós, os que estivermos vivos e formos deixados, seremos arrebatados juntamente com eles nas nuvens para o encontro com o Senhor nos ares. E assim estaremos para sempre com o Senhor, como diz em 1 Tessalonicenses 4, de 16 a 17. Então, na presença do Senhor, Deus fará sua morada com os homens. Deus enxugará toda a lágrima dos nossos olhos, como diz em Apocalipse 21, de 3 a 4. Não haverá mais morte, nem luto, nem choro, nem dor. Por quê? Porque a antiga ordem das coisas passou e Deus dirá: eis que faço novas todas as coisas. Nossa salvação futura, final, eterna e gloriosa vem do Senhor. O Senhor me salvou e te salvou. Está nos salvando e te salvando e te salvará. A salvação vem do Senhor. O futuro da nossa salvação, que a Bíblia chama de glorificação, vem do Senhor. E como isso nos ajuda a saber e crer que a salvação vem, não de nós, mas do Senhor? Como? Isso é uma pergunta para si. Como é que isto acontece? Como é que a salvação vem do Senhor? Há aqueles missionários manjados que dizem: não tenho certeza se fui salvo. Não tenho certeza se estou sendo salvo. E não tenho certeza se serei salvo. Se a salvação vem do Senhor, o que posso fazer? Isso não me deixa sem esperança? É exatamente o oposto. A verdade de que a salvação vem do Senhor não fecha a porta para nós, não é? Ele abre a porta da esperança. Antes que o missionário diga o que achou deste texto, eu gostava... O que achou do texto?
1: Para mim é um texto que ilustra e resume os aspectos centrais do que diz respeito à salvação. Quando fala-se que a salvação é um evento que já aconteceu, fomos salvos, o Senhor nos salvou, fala daquilo que já foi efetivado na salvação, que nós até mencionamos aqui, o perdão de Deus, sermos novas criaturas, a questão do arrependimento, da conversão, justificação e termos uma nova vida. Então, isso já aconteceu, já é uma realidade na vida daquele que recebeu a Cristo, a partir do momento que ele recebe a Cristo. O Senhor está nos salvando, significa que estamos neste processo de santificação.
0: Uhum.
1: Ele vai nos transformando dia após dia.
0: Uhum.
1: Medida que interagimos com Ele, medida que nós nos conectamos com os irmãos, estudamos uhum. a Sua Palavra, vamos sendo transformados dia após dia. E o Senhor nos salvará, é o que realmente falou-se da glorificação. Porque o que acontece? Deus criou o homem perfeito e imortal. Mas por causa do pecado, o homem passou a ser mortal.
0: Okay.
1: De acordo com a carta de Paulo aos Coríntios, capítulo 15, ele diz, importa que aquilo que é corruptível, que é o nosso corpo,
0: uhum.
1: que se decompõe quando nós morremos, se revista de incorruptibilidade.
0: Uhum.
1: Então, a ideia é que quando Cristo voltar, esse corpo físico que está sujeito a cansaço, a dor, está sujeito a doenças e a morte, ele passará a ser um corpo glorioso, o que na teologia chamamos de glorificação.
0: Okay.
1: Então, esses são os aspectos que estão dentro daquilo que o texto foi abordando.
0: Okay.
1: A obra da salvação ocorreu, mas não foi uma transação concluída. Parte da transação foi feita, porque já fomos perdoados, adotados, regenerados e tudo mais. E há uma transação que está ocorrendo, que é o processo de transformação, santificação. E ainda outra que vai acontecer, que é a transação final, que é a glorificação. Então, o texto resume os aspectos principais da salvação.
0: Nesse cenário, a salvação é um processo.
1: Exato.
0: Por quê?
1: Por causa desta transformação que é necessária. Porque a ideia é que nós sejamos semelhantes a Cristo. Quando nós recebemos a Cristo, Deus não mata a nossa natureza pecaminosa, não elimina. Ele instala uma nova natureza dentro de nós.
0: Okay.
1: Então passam a ser, vamos dizer, dois animais em um único ser. Então a natureza pecaminosa, ela sempre vai querer sobrepor-se, mas a natureza do Espírito Santo também quer dominar.
0: Exato, então é a luta entre a carne e o Espírito.
1: É isso que torna a salvação um processo, porque existem aspectos da minha vida que vão sendo moldados cada vez mais.
0: A maneira de Cristo.
1: Exatamente, para que nós possamos ser semelhantes a Cristo.
0: É possível perder a salvação?
1: Indo para a teologia, sim. Indo para o que a Bíblia diz em Hebreus, que dá esse entendimento em que alguém que, tendo uma vez recebido a Cristo, se voltar a mergulhar numa vida de pecado de forma contínua, porque existe um aspecto que eu acho que é errado nessa parte de perder ou não perder a salvação. Nós achamos que é uma ação automática, né? Tipo, eu pequei, o Espírito Santo sai. Depois eu confesso, ele volta. Pequei, ele sai. Eu confesso, ele volta. Então, às vezes eu percebo que no nosso meio, né, fica a parecer que o Espírito Santo tem essas brincadeiras, né? É uma questão de um processo. Vamos imaginar um relacionamento amoroso, em que no relacionamento amoroso nós temos falhas, né? Temos nossos atritos e tudo mais. O que permite com que este relacionamento sobreviva, apesar das falhas, é a contínua conversa e o perdão. Conversamos, confessamos, nos perdoamos e avançamos. Mas imagine num relacionamento em que uma das partes nunca reconhece que falhou e continua naquilo, até que reconhece, mas continua a praticar. Isso acaba entristecendo, em primeiro lugar, a outra pessoa. A palavra de Deus diz: não entristecer o Espírito Santo, com o qual foste selado para o dia da redenção. E à medida que a pessoa vai continuando a entristecer o Espírito Santo, ele vai apagando ou abafando a ação do Espírito Santo dentro dele, porque o Espírito nos chama a atenção. Ele é quem nos convence do pecado. Será, Moisés, estás a falar de novo, estás a andar nisso. Não estás a te posicionar, eu continuo nisso. Acabo abafando a sua ação. 1 Tessalonicenses capítulo 5 diz que não apagueis o fulgor do Espírito Santo.
0: Mas uma vez que o meu nome foi escrito no livro da vida, no céu, Jesus vai apagar meu nome?
1: Tem uma passagem da Bíblia, em próprio Apocalipse, que diz que aquele, se não estou em erro, que se mantiver firme, jamais apagarei o seu nome do livro da vida. Há uma condição, que é a obediência contínua. E se eu continuo na desobediência, significa que há uma possibilidade de apagar aquele livro, o nome do livro da vida. Mas para deixar a ideia mais clara, vou direto ao Hebreus, que aborda sobre esse assunto. É um texto polêmico, porque os teólogos interpretam de formas diferentes, né? Hebreus, a partir do capítulo 10, a partir do versículo 26, diz que, porque se vivermos deliberadamente em pecado, depois de termos recebido pleno conhecimento da verdade, já não resta sacrifício pelos pecados, mas um horror uma horrível expectativa de juízo e fogo ardente preste a consumir todos os inimigos de Deus. Ora, se aqueles que rejeitam a lei de Moisés morrem sem misericórdia mediante a palavra de acusação de duas ou três testemunhas, julgai vós quanto maior castigo merecerá quem feriu os pés do Filho de Deus, profanou o sangue da aliança pelo qual ele foi santificado e insultou o Espírito da graça. Portanto, nós conhecemos que aquele que declarou: a mim pertence a vingança, e em outro trecho, o Senhor exercerá juízo sobre o seu povo. Assim, terrível coisa é cair nas mãos do Deus vivo. Então, se nós formos a perceber a descrição que é dada aqui, dá-se a alguém que já teve experiência com Deus, né? Diz que se nós continuamos a viver deliberadamente pelo pecado, já não resta mais sacrifício por nós. Cristo não fará um outro sacrifício além daquilo que ele já fez ao nosso favor. Se nós continuamos a viver no pecado, ele não vai voltar de novo, nascer no ventre de uma outra Maria, depois ser crucificado para nos perdoar de novo dos nossos pecados. O sacrifício já foi feito. É este sacrifício que nós temos que valorizar. E depois o versículo 29 diz: julgai vós quanto maior castigo merecerá quem feriu os pés do Filho de Deus, profanou o sangue da aliança pelo qual ele foi santificado. Essa pessoa já foi santificada uma vez, mas por causa da contínua desobediência, uma vida de pecado, acabou entristecendo o Espírito Santo, que é o primeiro processo, e continuando a entristecer o Espírito Santo fica: bem, aqui acho que já não tenho função, estou a chamar esse homem ao arrependimento, ele não está a dar ouvidos, então vou arrumar o que é meu, estou a ir, viva do jeito que você quiser.
0: Então é possível perder a salvação.
1: Exato, mas não como uma ação automática, mas como um processo contínuo e deliberado de desobediência a Deus, né? Então é para deixar claro que não é cair hoje o Espírito Santo pá, saiu. É se eu continuo a viver no pecado, continuo, como disse aqui, é a agravar ou voltar a crucificar de novo o Filho de Deus, insultá-lo cada vez mais, e chega a um nível que ele diz: meu amigo, estou a ir embora.
0: Quero falar de um assunto que tem a ver com salvação.
1: Exato.
0: Nós somos instrumentos nas mãos de Deus.
1: Exato.
0: Certo?
1: Exato.
0: E Deus nos dá dons.
1: Exato.
0: Talentos, nós nascemos com eles.
1: Exato. É isso.
0: Por que ao ter dom de curar, mesmo eu estando distante de Deus, eu continuo a curar?
1: Existe
0: se a salvação pode ser
1: perdida. Dons, o próprio nome, né, que vem do original, é uma dádiva, um presente que a pessoa é dado. Imagine, você entra num relacionamento com alguém, depois se oferecem coisas, né? Quando se separam, não dizem: traz de volta a minha...
0: Há quem diz. Tudo que eu te dei de volta, me devolve.
1: Mas é quem não entra nesses aspectos. Tipo, fica com as coisas, eu fico... Vamos tocar a vida, né? Então, entendemos pela palavra de Deus que Deus, os dons de Deus são sem arrependimento, como a Bíblia diz, né? Ele dá, oferece, você usa. O que pode acontecer é as pessoas usarem mal aquilo que Deus deu, mas ele não arranca de volta, porque ele oferece, é um presente. Ele não nos deu porque nós merecemos ou porque foi fruto da nossa santidade.
2: E a salvação não é um milagre também?
1: É um dom de Deus.
2: E por que essa salvação pode ser quebrada um dia?
1: Eu acho que é essa questão de relacionamento. Porque a salvação, precisamos perceber que o aspecto principal da salvação não é o quanto eu faço para Deus, mas é a minha comunhão com Deus.
2: Uhum.
1: Então, imagine se eu estou num relacionamento onde nós não conversamos, não escuto a outra pessoa, não faço aquilo que agrada a outra pessoa, muito pelo contrário. Esse relacionamento, na verdade, já não tem muita motivação para acontecer, porque o plano final, conforme está escrito em Apocalipse, na glorificação, a ideia é nós vivermos com Deus, em comunhão com Deus. Este homem já não tem interesse por Deus. Recebeu a Cristo, mas já não tem interesse por Deus, não escuta Deus, não caminha com Deus, não anda com Deus. Esse relacionamento não tem futuro, como costuma-se dizer na gíria popular.
2: Mas eu serei julgada salva, certo?
1: Acho que precisamos explorar isso.
2: Eu vou ser julgada salva. O meu julgamento diante de Deus, o julgamento que Deus me fará quando Ele vier buscar a sua igreja, vai dizer: Gnatna Manissa casou, teve filhos, foi salva. Antes do casamento, foi salva.
1: Exato. Exato.
2: Então, eu estou a ser julgada sendo salva. É missionário.
1: Exato.
2: Então, quando diz que eu posso perder a salvação, mas eu serei julgada salva.
1: Ok, vamos.
2: Eu posso, não, eu volto a repisar. Eu posso ou não perder a salvação?
1: Volto a...
2: Porque eu sei que a salvação, ela é contínua.
1: Exato.
2: É contínua por quê? Porque ela tem que estar em desenvolvimento.
1: Exato.
2: E nesse desenvolvimento, eu tenho que obedecer, eu tenho que ministrar, eu tenho que espalhar a palavra do Senhor, eu devo evangelizar, eu devo ser canal e fonte. Quer dizer, eu devo ser discípula de Cristo.
1: Exato.
2: Quando sou discípula de Cristo, eu devo fazer o que Cristo gostaria que eu fizesse.
1: Exato.
2: Posso ou não perder a salvação?
1: Pode perder. Voltando, vamos usar esse exemplo de salvação está em desenvolvimento. Todas as coisas que estão em desenvolvimento, ou todos os organismos vivos, eles precisam ser alimentados, precisam estar conectados à fonte para continuar a desenvolver.
2: Okay.
1: João 15, Jesus disse: Eu sou a videira verdadeira, aquele que estando em mim não der frutos, ele
2: é cortado.
1: Então, é um processo que é interrompido. Enquanto estiver na videira, enquanto estiver ali, vai produzindo frutos. Mas se não produz fruto, o Senhor vê que isso aqui está aqui é inútil. Corta e deixa bem claro, é lançado ao fogo. Então, é alguém que estava a dar vida, tinha potencial para produzir frutos, mas não produziu frutos e foi cortado. E foi lançado ao fogo. Então, o que nós entendemos na teologia é que existem dois julgamentos que vão acontecer. Isso está em Apocalipse, o julgamento dos crentes, que é para premiação, né? As pessoas vão ser julgadas de acordo com as suas obras para serem premiadas daquilo que fizeram. Porém, existe o julgamento dos ímpios, que vão ser ressuscitados para a condenação eterna. Então, se alguém não permanecer em Cristo, que é o caminho, a verdade e a vida, e desviar-se deste caminho, a verdade e a vida, certamente o destino vai ser diferente. A palavra de Deus diz: porfiai e entrar pela porta estreita, porque largo é o caminho que conduz à perdição e estreito é o caminho que conduz à vida. Então, se o caminho para a vida é à esquerda, mas o caminho para a morte é à direita, e eu estou no caminho para a vida, depois decido voltar para o caminho para a esquerda, certamente o destino vai ser diferente. Mas, como disse, isto é um processo, não é um pular daqui para aqui. A pessoa vai se degradando pouco a pouco. E volto a ler mais uma passagem que está em Hebreus, capítulo 6. E o tema até diz, né, o perigo de rejeitar a fé. Hebreus 6, a partir do versículo 4, diz: Ora, é impossível que aqueles que uma vez foram iluminados, experimentaram o dom celestial e tornaram-se participantes do Espírito e provaram os benefícios da palavra de Deus e os poderes da era que há de vir. Mas apostataram da fé, e sim, é impossível que tais pessoas sejam reconduzidas ao arrependimento, tendo em vista que contra si mesmas estão crucificando outra vez o Filho de Deus e zombando publicamente dele. E aqui o escritor dá exemplo com a chuva, diz, portanto, a terra que absorve a chuva, que cai do tempo em tempo e dá colheitas proveitosas àqueles que cultivam, receberão a bênção de Deus. Todavia, a terra que produz espinhos e ervas daninhas é inútil e logo será amaldiçoada. O seu fim é ser lançado ao fogo. Então, essas passagens deixam bem claros que quando alguém se desconecta de Deus e começa a viver uma vida pecaminosa, distante de Deus, essa pessoa pode, no final de tudo, ser lançada no fogo. Tem mais uma passagem de Pedro, que ele até usa termos um pouco mais pejorativos, né? Que diz quando o cão, ele lança o seu vômito, depois de ele ter sido lavado e tudo mais, e depois ele volta a se sujar, isso já mostra que ele voltou àquela vida suja e já não tem mais esperança. Então ele usa um exemplo do porco, um exemplo também do cão. É como se tivesse voltado àquela vida imunda. Mas é possível e é um processo, é que eu volto a dizer. Do mesmo jeito que a santificação é um processo, a degradação também é um processo. Então este é o meu entendimento com base nas escrituras sobre se é possível alguém perder ou não a salvação.
2: Ok, vamos fazer uma pausa e voltamos já, já.
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0: Depois de termos ficado com Daniel Filho, para quem só agora nos sintoniza, este é o Ritmos da Alma, recordar ao caro ouvinte, que estamos falando de salvação e senhorio de Cristo, e quem está nos acompanhando neste tema é Moisés Manjat, missionário. Missionário. Manjat.
1: Okay.
0: Cristo quer ser Salvador e Senhor. Cristo não só pode e quer salvar, mas também deseja dominar nossas vidas. Porque Ele é Senhor e Ele domina-nos, não é? E o nosso olhar e alvo deve ser Cristo.
1: A primeira coisa que o Senhor faz é convidar-nos para uma parceria, um relacionamento com Ele. A sua palavra em Mateus 11 diz: vinde a mim, todos vós estão cansados e sobrecarregados, e eu vos darei alívio. Então é um convite para uma caminhada e uma parceria. Então Ele deseja que nós caminhemos com Ele. O segundo ponto é que quando nós iniciamos esta caminhada com Ele, Ele nos desafia para um relacionamento um pouco mais profundo. Ele diz: se alguém quiser vir após mim. Então, Ele primeiro expressou o interesse deles: venha a mim, eu quero que você venha a mim. Então, e se você quiser vir a mim, negue-se a si mesmo, tome a sua cruz
0: e siga.
1: E siga-me. E nesse processo, tome a sua cruz e siga-me, é uma explicação clara de que Ele deseja que nós façamos as mesmas coisas que Ele fez, que nós aprendamos dEle, que é manso e humilde do coração, e possamos seguir a sua direção. Não, é do interesse de Deus que todos venham a Ele. Vinde a mim todos, os cansados, de vícios, de pecado, sobrecarregados pelas atrocidades dessa vida, pelos problemas. O Senhor, Ele nos chama.
0: Então,
1: Ele quer que todos venham a Ele sem restrição. Não importa se essa pessoa é religiosa ou não é religiosa, se já frequentou uma igreja ou não frequentou uma igreja, o convite de Cristo, Ele continua a soar e ecoar: vinde a mim todos que estás cansados. E Ele quer ser Senhor, não só Salvador, porque Ele morreu em nosso lugar para ser o nosso Senhor e Salvador. Ele deu a sua vida por nós. Mas Paulo aos Romanos deixa bem claro que para isso Cristo morreu, para ser Senhor tanto dos vivos assim como dos mortos. E no senhorio dele, Ele quer ser aquele que dá direções, aquele que orienta, aquele que comanda, aquele no qual nós nos apoiamos e em quem nos entregamos tudo para nós.
0: Mas Ele é Deus dos vivos, não dos mortos.
1: Ele é Deus dos vivos porque para Ele até os mortos estão vivos. Ele bem disse o Senhor Jesus aos fariseus, né? Que quando Ele falava de Abraão, Ele disse: Deus é Deus dos vivos, porque para Ele até Abraão está vivo. Mas Ele irá julgar os vivos e os mortos. Mas Ele é o Senhor daqueles que estão vivos espiritualmente. E também

0: Então, convidando a todo aquele que me ouve, que talvez nunca tenha tomado a decisão de entregar a sua vida a Cristo, para que eu possa fazer. E não importa se você já pertence a uma igreja, se você é religioso ou não, mas se sente lá no fundo que nunca estabeleceu um compromisso pessoal com Cristo, esta é a oportunidade. Apocalipse 3:20 diz que estou à porta e bato. Se alguém ouvir a minha voz, abrir a porta, entrarei. E esta mensagem Jesus estava a dirigir a uma igreja, porque ele estava ciente que naquela igreja existiam pessoas que ainda não abriram seu coração. Cristo, ele deseja nos salvar. E ele entregou a sua vida por nós. É a palavra de Deus em João 3 diz que Deus enviou seu filho ao mundo não para condenar o mundo, mas para que o mundo fosse salvo por meio dele. Então a intenção pela qual ele veio ao mundo não é para apontar os dedos nos nossos pecados, não é para nos dizer que sim, vocês pecaram, então o inferno está à vossa espera, mas é para que, apesar de que são merecedores do inferno, mas há um céu que eu quero vos levar. Então ele convida a cada um de nós para recebê-lo, para crer nele, entregar a nossa vida a ele. E assim que você entrega a sua vida a Cristo, terá todos esses benefícios que ele tem prometido e fomos conversando.
1: Foram palavras do missionário Moisés Manjat, da Igreja Evangélica Assembleia de Deus, professor na Escola Dominical e Bíblica. Trabalhou para Signat na Manissa e como tema tivemos Salvação e Senhorio de Cristo. Voltaremos daqui a 7 dias. Passe bem e continue desse lado sintonizado à Cidade FM. Bom dia, boa semana. Deus abençoe.
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Olá, meus tão amados. Olá, meus tropicais, meus queridos ouvintes. Olá, olá. Já está no ar mais uma edição do nosso Cidade Tropical, o nosso clássico programa. Pois é, mais uma semana, promessa dívida. E cá estamos para continuarmos a nos tropicalizar por 120 minutos, só somente e só, de música tropical, selecionada nacional e a internacional, para animar, tornar o nosso fim de semana ainda mais agradável, reconfortante. Que tal? Bem-vindos, meus amores, ao programa Cidade Tropical. Eu sou a querida Máxima Gisela em Apulo. Estou ao lado do Rolando Ezequiel, com quem estou ou preparo este programa com muito amor e carinho. Saúdo também aos nossos tão amados ouvintes da Antena Nacional 92.3 da Rádio Moçambique, bem como os da Cidade FM Maputo em 97.9. Avisem a malta toda, tudo e a todos, que o programa Cidade Tropical já está no ar. Juntos vamos nos tropicalizar a valer. Bem-vindos, meus amores, ao programa.

acordes finais, a música Confissão, de Simon Silver, bem como Olha Para Nós, bonita novinha da Pérola, a diva de Angola, e abriu-nos o programa A Febre Tropical do Momento aqui em Moçambique. Salomé, do Calixto Ferreira. É um pouco desta mistura de mensagens vinda através das músicas, as emoções também, sentimentos que nos passam através da música tropical, estas que temos sentido e devemos sentir nos próximos minutos até completarmos os 120. Eu espero que tu gostes, meu querido, minha querida ouvinte tropical, hein? Querido ouvinte tropical, querida ouvinte tropical, já que estás aqui, né? Estejas tu a ouvir-nos através da Antena Nacional ou da Rádio Cidade Maputo. Bem-vindos. Já começou, aliás, o nosso banquete tropical ou Cidade Tropical. Por ora, chamamos a mais um acervo tropical, a mais um acervo, um conjunto de músicas tropicais que vai compor Hotelana, I Love You e Mendigo dos Tabanca Jazz, George, Lucky e Hot Blaze, a brilhantarem-nos neste segundo acervo tropical a ser conferido aqui, agora e já. Boa escuta! Rolando Ezequiel, Plena Cassete.

0: Para trás, Mendigo, I Love You e Hotelana. Banda Tabanca Jazz, Georgie Lucky e Hot Blaze, respectivamente. Muito obrigada, meus amados, pelo carinho da vossa audiência. Esta é a passarela das músicas tropicais, o Cidade Tropical, o teu programa de eleição, aquele que tu bem gostas.
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0: E chegou a hora, meus amores, está na hora de conhecermos mais um percurso profissional de mais um artista fazedor de música tropical ou fazedora de música tropical. Quem vos parece que seja desta vez? Estamos em casa, estamos no radar moçambicano. Estamos a ouvir música tropical neste momento e na rubrica Percurso para hoje aqui agora conhecermos o percurso do Calixto Ferreira. Sim, o nosso convidado desta semana. É isso mesmo. Grande e excelente compositor e dono de uma voz e postura única. Calixto Ferreira, grandiosíssimo artista, músico moçambicano que vive longe das polémicas, né? E sempre vem-nos com muitas e grandes obras. Quando decide lançar, já sabemos que há de ser com certeza um hit, um sucesso garantido que nos tem entregue sempre que pode, sempre que possível. Estou já em linha com ele para conversar e melhor conhecermos o seu percurso profissional e também falarmos das suas duas últimas músicas lançadas ao mercado. Olá, Calixto, tudo bem?
2: Tá tudo bem. Deixa eu mandar primeiro um olá para todos os ouvintes da Cidade Tropical e um abraço, um beijão para você, Gisela, e estamos aqui.
0: Oba! Calixto, tu que tens feito connosco, o que é isso? Que músicas são estas? Salomé! É uma febre total. Na cidade só dá Salomé. Quando o assunto é música tropical, hein? E antes de superarmos esta, trouxeste-nos na Cupenda My Darling para nos quilares de vez. Ai, Calixto!
2: Eu não sei como tenho que agradecer primeiro, porque depois dessa pausa que a gente tem dado, pois. E o público, não só essas pessoas que têm tanto carinho, que têm tanta paciência, esperar por nosso trabalho e conseguirem dar esse feedback que a gente está a sentir, não existe a melhor coisa, só temos que agradecer, porque este sucesso nós só conseguimos sentir quando temos esse feedback, quando temos esse retorno, né? Então, agradecer também a Rádio Cidade por isso, porque isso estimula bastante qualquer artista. Sem palavras.
0: Obrigada, Calixto. São duas grandes músicas, dois grandes hits. Estamos ainda a superar Salomé, a viver, a sentir. Aliás, nem queremos superar. Estamos ainda a sentir ela na alma, a fazer das suas. E aí tu vens com o gênio da lâmpada. A lâmpada diz: What about you? What do you do? De onde vem tanta inspiração, Calixto? Certeira, diga-se de passagem, inspiração certeira. Quem é que escreve estas músicas?
2: Nós estamos naquela fase, eu acredito que nós estamos naquela fase de. Porque por vezes somos tão questionados e somos tão desmerecidos por vezes, por qualidade de música, por qualidade de algumas músicas que existem no mercado, e perdemos alguma credibilidade por causa de alguns artistas estrangeiros.
0: Pois.
2: E fica como se nós não tivéssemos habilidade ou capacidade de fazer alguma coisa igual ou superior. Então, eu acho que essa foi uma das razões dessas duas últimas duas músicas, não só ainda vem mais músicas, por causa da pressão também do público, das pessoas que gostam de me ouvir, e porque eu tinha que regressar, porque deixa-me gabar um pouco, porque o país precisa.
0: Fica à vontade, que se não te gabas, quem o vai fazer por ti?
2: Então, nós estamos realmente a trabalhar nesse sentido, mostrar que Moçambique tem qualidade para fazer coisa igual ou coisa melhor.
0: Claro.
2: E por isso é que nós conseguimos trazer, e estamos muito orgulhosos. Pela resposta, pelo esse feedback, pela como as músicas estão sendo recebidas. E a inspiração tem vindo, eu acredito que é comum as pessoas dizerem isso, é do dia a dia, né? Mas eu por acaso tenho uma coisa um pouco curiosa, eu gosto muito de ver novelas, eu gosto de frisar isso. estou gostando.
0: Sério?
2: Das novelas. Me ajuda.
0: Depois lá
2: bastante,
0: tem muitas histórias, né? Loucas, interessantes.
2: Exatamente. Ah. Porque eles trazem, conseguem trazer de uma maneira bem resumida, acelerada, do que a gente passa. Então, por vezes a gente nem vive, nós conseguimos ver algumas coisas que já estão previstas, estão patentes aí nas telenovelas, e isso nos inspira bastante. Então são coisas, acredito que 60% ou 50% das inspirações, eu acuso dia a dia, porque isso já vem patente em algumas novelas que retratam os nossos comportamentos, nosso dia a dia. Mas é basicamente isso. Ser moçambicano também já inspira bastante.
0: Muito bom, é verdade. Mas agora, falando em novela, qual é que mais está a mexer com a tua vida? Das novelas. De que te lembras?
2: Primeiro, agora vou confessar
0: Não te lembras do nome?
2: Espera, vou agora com as nossas novelas atuais. Até fica como se fosse uma novelas atuais. Não, mas são tantas novelas porque.
0: São tantas. Agora temos também canais somente só de novelas, são tantas. Não é fácil. Mas olha, já é suficiente saber que se inspira em novelas. É muito, não é único, há muitos homens que gostam de novelas. É possível dali retirar inúmeras histórias mesmo interessantes. Mas quem escreveu és tu mesmo. Tu é quem és o compositor destas músicas.
2: Até então, sim. Gostaria até de te fazer, porque por vezes eu acredito que se alguns músicos estejam no momento a nos ouvir, ficam como se fosse como se estivéssemos a desmerecer, mas eu gostaria de ter uma experiência de interpretar composição. Acho que seria a composição de um outro compositor.
0: Sério?
2: Caso, até então. Eu gostaria, porque até então eu quem faço os meus trabalhos, né? E só para não desmerecer, eu só frisei isso dos outros artistas, porquê? Porque temos muitos, mas muitos intérpretes bons e temos vários artistas muito bons. Mas até então sou eu mesmo que faço as minhas músicas.
0: Parabéns, parabéns, incrível. Obrigado. Incrível mesmo. Eu não consigo falar de Calisto sem falar de Minha Preta, de Ex Girlfriend. Lembras de Ex Girlfriend? De Marta. Pai, então, aquela pai, ai, aquela música, não. Não podias, Calisto. É excelente. Da outra vez eu quis trazer à rádio quando estavas em Maputo, infelizmente não foi possível. Mas olha, quando cá vieres, dá-me um toque, por favor, para que venhas conversar em direto comigo no Vibra Cidade, programa que faço em direto, de segunda a sexta-feira, tá bem? Não te esqueças.
2: Eu tô cá, sou possível marcar, eu tô cá e fazer um.
0: Ah, maravilha! Então eu ligo-te com mais devagar para podermos marcar uma tua vinda em direto aqui ao programa Vibra Cidade, tá bom?
2: Ok. Antes... Ainda vem com o nome da novela.
0: Venha com uma lista. Talvez assim nos incentivas a assistir.
2: Vou
0: também.
2: Deixa para o público que está ouvindo.
0: Muito bom. Mas agora, estas duas, Nakupenda, My Darling, Salomé, são músicas soltas ou fazem parte de um EP ou provavelmente é um possível álbum a chegar? Um welcome drink de um possível álbum.
2: Nós estamos nesse desafio de tendências, desse nosso mundo moderno que por vezes acusamos, que nós já estamos a arriscar a levar a música para esse lado profissional e ter esse, não podemos aqui negar, queremos ter esse ganho, né? E quando temos esse ganho, avaliamos as vendas em físico e essa nova maneira, a tendência digital. Então, como o físico já não temos o retorno como antigamente, nós estamos a arriscar em fazer EP ou trazer mesmo uma coletânea à maneira digital.
0: Ah, então vem a ser
2: um álbum.
0: Um álbum?
2: Vem.
0: Em primeiríssima mão, o Calisto anuncia que vem aí um álbum. Este ano, para o 2026 ainda?
2: Não, este ano nós teremos música suficiente para vocês dançarem.
0: Ok, ok. Então ainda bem mais.
2: Só não quero comentar porque o público, esse nosso público, esse nosso...
0: Exigem muito, não vais sossegar.
2: E depois, senão vamos nos ver numas calças curtas. Não vamos conseguir responder, vamos conseguir satisfazer.
0: Mas ok, então, ainda neste 2026, vêm outras para além destas duas?
2: Sim, vem. São quatro músicas que preparamos. Exigiram-nos o regresso, então estamos a tentar fazer isso. Yeah. Para não decepcionar.
0: Tá bem, mas estamos a pedir, por favor, que nos deixe de gostar bem destas. Por favor.
2: Então...
0: Não nos sufoquem de tanto prazer. Ah, por favor.
2: Então, Gisela, vou fazer assim. Eu vou fazer como é que eu vou as minhas páginas. Vou questionar alguns seguidores meus.
0: Funciona.
2: Porquê? Porque se ainda posso lançar mais músicas ainda este ano, ou se não. Yeah, porque quando lancei na Tupela, disseram, não, ainda estamos a sentir Salomé, então
0: isso.
2: Quero entregar uma outra música. Então, já estou ficando com medo de ofuscar as outras.
0: Yeah, porque temos que sentir bem a música penetrar como deve ser na alma. Mas podes fazer esse inquérito. Eu acredito que seja bom. Vamos pulsar juntos e depois a gente vê lá à frente.
2: Tudo bem.
0: Mesmo a fechar a nossa conversa, Calisto, que gostaria de que deixasses ficar uma mensagem para todos aqueles nossos ouvintes que todos os dias, de verdade, sem exceção, todos os dias pedem a música do Calisto Ferreira, Salomé, na Cupenda My Darling, por favor. Qual é a mensagem que tu deixas ficar para todos aqueles que amam a tua música, o teu trabalho?
2: Quando a gente começa a cantar, o nosso, digo, desejo, que primeiro é um sonho, depois torna-se o desejo, nós sentimos, nós imaginamos isso que as pessoas estão a fazer.
0: Uau.
2: Em pedir, em cantar as nossas músicas, decorar as nossas letras, nos shows cantar as nossas músicas, pedirem, requisitarem-se nas rádios, e isso é um sonho, são sonhos concretizados.
0: Uau.
2: Eu só tenho que agradecer, porque isso nos parece que não, mas levanta o nosso autoestima de uma maneira que acredito que eles nem percebem.
0: Uau.
2: Isso nos faz sentir artistas mesmo. Não, sinceramente, eu só tenho que agradecer isso, porque por isso quando convidaste-me para essas horas, e eu não fiz nem frouxo, não existiu nenhuma condição para isso,
0: não,
2: porque
0: mesmo.
2: São coisas que a gente... porque a gente precisa ter este lado, ter esse contato com o público e poder justificar e mostrar a nossa gratidão para as pessoas.
0: Uau.
2: Isso é que nos faz continuem desse lado, continuem dando esse feedback, mandando essas mensagens, solicitar e pedindo essas músicas, porque isso nos deixa tão satisfeitos com um autoestima muito elevado. Eu só tenho que agradecer, um beijão para todos vocês que estão a nos ouvir e continuam fazendo isso, porque Moçambique merece.
0: E muito, merecemos também
2: nossa
0: ter um Calisto em nossas vidas. Parabéns, Calisto, boa sorte, bom trabalho e sucessos infinitos na tua carreira. Nós, enquanto rádio, estamos aqui para receber os teus trabalhos e poder dar a todo o Moçambique e mundo, através dos nossos canais, da frequência 97.9, ou então da internet, porque também são-nos ouvidos através da internet. Calisto, muito obrigada. Muitos beijos e sucessos. Aguardo a tua vinda ao Vibracidade, tá bom?
2: Até já,
0: obrigada. Então esta lindíssima conversa interessantíssima com o Calisto Ferreira, o nosso artista lá da Beira, um artista moçambicano que muito nos encanta, impacta com a sua música tropical e sempre irreverente, igual a si. É sempre incrível ter suas composições a passarem aqui no nosso canal, na Cidade FM Maputo, canal jovem da Rádio Moçambique. E vamos fechar este momento de conversa, ou melhor, da rubrica Percurso, com uma de suas músicas. Até fiz referência há pouco tempo, pai de Calixto Ferreira. Não é das duas que, das quais estávamos a falar, mas é uma que foi lançada e foi um sucesso total. Foi-nos pedida esta música em demasia aqui na Rádio Cidade. Deu-se aquela pausa porque pronto, vocês sabem como é que é, né? Portanto, vamos ouvir pai de Calixto Ferreira, o nosso artista da semana, neste que é o teu programa Cidade Tropical. Voltamos já. Enquanto isso, boa escuta e degustem desta pai do Calixto. Até já. Yeah, yeah.

Finda, esta música intitulada Pai, que fecha oficialmente a rubrica Percurso. Seguimos já para chamar a rubrica Bachatas. Sim, aquelas duas bachatas bem boas. Estão prontos? Estão preparados? Vamos a isso! Rolando Ezequiel, plena cassete para as bachatas.

0: Chatas em alta, dividimos Nio Garcia, bem como ouvimos Romeu Santos a cantar Promise ao lado do Usher, uma versão em bachata bem interessante, aquele ritmo diferente que dá um gostinho também diferente à nossa alma. Tendo nós já nos encantado com as bachatas, eis que chega a hora de juntos viajarmos pelo passado. Ai, Rolando, estás pronto para esta viagem pelo pretérito mais que perfeito? Não do Orlando, o nosso pretérito mais que perfeito lá no passado. Vamos a isso? Plena cassete, Rolando Ezequiel. Agora.
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0: Ai, ai, ai, tormento, xê! Olha lá, espero que tenham gostado destas passadas do passado, desta viagem pelo pretérito mais que perfeito. Uau, maravilha! Continuamos nós aqui com o nosso programa Cidade Tropical até completarmos os 120 minutos. Não saiam daí porque ainda temos muitas boas especiais músicas tropicais. Até já!
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3: Depois do intervalo, voltamos para vos agradecer a todos pelo carinho da audiência, pela presença, por cimentarem a nossa audiência, estarem aí a colocar tudo lá no top, top, top, top, no pico da audiência, a liderar. É a cidade da Rádio Moçambique, ao caminho dos 51 anos de existência. Obrigada, meus amores, onde quer que vocês estejam, onde quer que, de onde quer que nos acompanham. Muito obrigada até aqueles que nos ouvem lá fora de portas, ok? Muito obrigada, obrigada pelo carinho da vossa audiência. Sim, não te preocupes, é mesmo isso. Se fores viajar lá para fora do país, lá para o estrangeiro, tu podes nos acompanhar. Basta que baixes o aplicativo RM, Rádio Moçambique, seleciona um dos canais da Rádio Moçambique, que é o nosso, Cidade FM, clica, ouves-nos em tempo real, em qualquer parte do mundo. É verdade. Obrigada aos que também nos acompanham agora à madrugada, na Antena Nacional 92.3. Muito, muito, muito obrigada. É um privilégio ter este programa a passar na Antena Nacional da Rádio Moçambique. É também um privilégio saber que vocês estão aí. Ah, obrigada. Vamos a mais um acervo tropical. Rolando Ezequiel, play na casseta. Mais uma música. Mais duas, três, quatro, cinco. Muitas. Basta que sejam boas tropicais. Boa escuta. Até já.

Uau, que músicas! Cidade Tropical, o teu programa da vida, de coração, o nosso clássico banquete tropical, Cidade Tropical. Meus tropicais, chegou o momento de vos apresentarmos aquelas tropicais músicas que mais tocaram durante a semana finda nos programas da Cidade FM. É! E arrancamos sempre, como é habitual, com o matinal da cidade conduzido por Hélder Mendes, o Sensações. Estou-vos a dizer, que calisto! É mesmo, Salomé, a tropical mais tocada no Sensações do Hélder Mendes. Vamos acompanhar e já volto.

depois de ouvirmos Salomé, por pouco ficava também a Calixto Ferreira aqui com uma tropical mais tocada no Vibra Cidade. Mas ainda é a Rochelle Glome. Talvez é a terceira, quarta, quinta, sexta semana consecutiva com uma tropical mais tocada no Vibra Cidade. Can't Get Over You, Rochelle Glome, para ouvir agora na cidade.

Me ajuda, Senhor, nos ajude, Senhor, nos ajude, Senhor, a ter um dia, uma semana melhor. Pai Santo, obrigado, obrigado, obrigado, obrigado. Obrigado, obrigado, obrigado, Senhor. Obrigado, Senhor, obrigado pelo excelente final de semana com as nossas famílias, Pai Santo, obrigado. Para quem não teve um final de semana bom, Pai Santo, um final de semana de renovar energias, agradecemos também, Pai Santo, e pedimos para esta semana bênçãos sobre bênçãos em nossas vidas, Pai Santo. Tenha piedade de nós, somos pecadores, vermes perante a si, Pai Santo, que o Senhor pode esmagar a qualquer momento. A nossa história, a nossa existência depende do Senhor. Então, Deus, receba a nossa súplica. Não somos nada, nada, nada sem ti, Senhor. Sem ti não somos nada. Estamos aqui prostrados, ajoelhados, mostrando a nossa insignificância, Pai Santo, perante a si. Queremos, Deus, entregar esta semana laboral que hoje inicia, Pai Santo. Que seja uma semana abençoada, Pai Santo. E nós sabemos que o maligno servidor das trevas vai aprontar das suas. Porque o que eu quero maligno é nos envergonhar, maldizer, fofocar,

caluniar, destruir, matar, roubar. Ó Deus poderoso, pedimos que a mão santa esteja sobre as nossas vidas. O Senhor é o nosso protetor, o Senhor é a nossa defesa. Abra as portas da felicidade, da saúde e abundância. Abra as portas da vida financeira abençoada. Abra as portas da prosperidade para nós, para as nossas famílias, Pai Santo. Estamos a sair, muitos de nós, na incerteza do que será o dia de hoje, deixando famílias malnutridas, pobres, desgraçadas, sem eira nem beira. Saímos na esperança de ganhar o dia, de ganhar esta semana, Pai Santo. Saímos na esperança de um dia melhor. E toda esta esperança entregamos em si, Pai Santo. Que seja uma semana abençoada. Desde hoje, segunda-feira, abençoada terça-feira, abençoada quarta-feira, abençoada quinta-feira, abençoada sexta-feira, o sábado e o domingo, Pai Santo. Rogamos, Pai Santo, que a sua mão protetora abra os caminhos e onde chegarmos, seja o Senhor a chegar primeiro. Onde falarmos, seja o Senhor a falar primeiro. Dê-nos entendimento e sabedoria de Salomão para sabermos enfrentar os vários desafios. Onde não conseguirmos ver, onde não conseguimos tocar, que seja o Senhor a tocar, a ver antes de nós. Que o Espírito Santo esteja sempre conosco ao longo desta semana. E declaramos em seu nome uma semana de bênção, de vitória e de saúde em abundância. A todo aquele que crê, amém, amém. Sem distinção de credo religioso, vai ser uma semana abençoada.

Agora são 6 horas e 20 minutos. Rogamos um dia feliz. Cheerful day. Eu sou Alder Mendes, consigo até às 10 horas, sensações aqui na Cidade FM.

0: beautiful day, yeah, yeah, yeah. It's a beautiful day. 6 horas e 23 minutos, atualizamos agora a previsão do estado do tempo para hoje. A meteorologista em serviço é Délcia Cumbana, quem saúdo. Bom dia.
1: Bom dia, saudações aos estimados ouvintes da Rádio Moçambique. Previsão para o dia de hoje, segunda-feira, 21 de setembro de 2026. Para as províncias da região centro e norte do país, o INAM prevê um dia de tempo nublado, localmente muito nublado. Possibilidade de ocorrência de chuvas fracas ou chuviscos locais. Vento de sueste a leste fraco a moderado. E para as províncias da região sul, céu pouco nublado, localmente muito nublado. Ocorrência de neblinas ou nevoeiros matinais locais. Possibilidade de ocorrência de chuvas fracas locais. Com vento de nordeste a leste fraco a moderado, soprando por vezes com rajadas. As temperaturas máximas previstas em graus Celsius são 7, 35, Quelimane e Nampula, 31, Beira e Pemba, 30, Chimoio, 29, Maputo, Inhambane e Vilanculos, 28, e por fim, Xai-Xai e Lixinga com 27 graus Celsius. É tudo por hoje, continuação de um bom dia. Até a próxima.
0: Muito obrigado, Délcia Cumbana. Bom trabalho para si aí no INAM. 28 graus para a capital de Moçambique é a máxima.
2: Mais um dia.
0: 6 horas e 25 minutos, mais uma semana laboral.
2: Mais uma chance, mais uma oportunidade.
0: Obrigado a todos pelo carinho da sua audiência.
2: Meu pai, a ti te entrego tudo nesta jornada de hoje. Assim eu não estou a sair de casa.

0: Vamos em frente, vamos à luta. Dia bom, independentemente do que vai acontecer, do que estão a traçar contra ti. Fique firme. Você não tenha medo. Não tenha medo.
1: Hoje é o meu dia, o dia de vencer.
0: Hoje é aquele dia para você vencer. Você ser humano, não pode estar a ter medo toda hora. Aconteça o que acontecer, vamos à luta. Querem problema? Vamos ao fight.

6 horas e 33 minutos. Esta é a sua Cidade FM na frequência modulada dos 97.9, online no site www.cidadefm.co.mz. 2026 vem com muitas novidades, aguardem, ainda temos muitas novidades este ano, hein? Aguardem. Atualizamos agora a informação e começamos sempre com o site da Rádio Moçambique. Moçambique procura a experiência do Brasil para impulsionar a exploração de petróleo e gás. Moçambique pretende beneficiar das experiências do Brasil e outros países para a transformação da exploração de petróleo e gás em desenvolvimento socioeconómico através da partilha de conhecimentos e de estabelecimento de oportunidades. Estabelecimento de parcerias de investimento, uma das oportunidades que o Presidente da República, Daniel Francisco Chapo, vai explorar hoje no Rio de Janeiro, onde participa como principal orador do Fórum Petróleo e Gás 2026. Mais informação ao longo das próximas horas. Ainda no site da Rádio Moçambique, Moçambique e Quirguistão reforçam cooperação diplomática. Moçambique e a República do Quirguistão estão a abrir uma nova frente de cooperação diplomática, com os dois países a reforçarem o diálogo político e a identificarem novas oportunidades de parceria nos domínios económico, social, cultural e institucional. Neste contexto, uma delegação moçambicana encontra-se em Bieske, capital do Quirguistão, para participar em consultas políticas bilaterais. As discussões deverão abranger questões políticas e diplomáticas, diplomacia económica, comércio e investimento, educação, cultura, desenvolvimento social, turismo, agricultura, mineração e digitalização. A deslocação representa mais um passo no processo de aproximação entre Maputo e Bieske, numa altura em que os dois países procuram transformar o crescente diálogo político em mecanismos concretos de cooperação bilateral, refere um comunicado. Ainda não sai da Rádio Moçambique. Província de Tete terá até o final do ano mais de 750 títulos de uso e aproveitamento de terra. Mais de 750 títulos de uso e aproveitamento de terra serão distribuídos até o final deste ano na província de Tete. Trata-se de títulos requeridos por cidadãos singulares e coletivos que pretendem utilizar as áreas para o exercício de diversas atividades produtivas, com destaque para a agricultura, avicultura e piscicultura. A informação foi partilhada pelo Diretor Provincial do Desenvolvimento Territorial e Ambiente, Oscar Zalimba, que explicou os critérios e o processo em curso para a atribuição dos títulos. Passamos agora ao site do jornal Notícias, o Notícias Online. FEMATRO esclareceu, o semicoletivo foi colhido na sua faixa de rodagem no acidente de Zavala. A Federação Moçambicana das Associações dos Transportadores Rodoviários reagiu este sábado ao trágico acidente de aviação ocorrido na última quinta-feira no distrito de Zavala, província de Inhambane, que resultou na morte de 24 pessoas e 2 feridos, entre graves e ligeiros. Em conferência de imprensa convocada em Maputo, o presidente da agremiação, Paulo Mutis, esclareceu que o autocarro fazia o trajeto Machaz de Joanesburgo e foi colhido na sua própria faixa de rodagem por um caminhão pertencente às Forças Armadas de Defesa de Moçambique. Reiterou compromisso para com a garantia de segurança rodoviária e colaborar com as autoridades competentes para o cabal esclarecimento das circunstâncias do sinistro. Triste. Ainda na Notícias Online, nova esquadra aproxima a PRM da população em Marrocanhe. A população de Marrocanhe, no bairro da Manga, Mascarenha, cidade da Beira, passa a beneficiar de serviços policiais mais próximos com a inauguração da 13ª Esquadra de Polícia da República de Moçambique, construída com o apoio da Comunidade Islâmica de Moçambique. A unidade foi inaugurada pelo Comandante-Geral da PRM, Joaquim Cive. Antes,
Os moradores percorriam cerca de 15 km para procurar assistência policial. Na ocasião, foi entregue uma viatura nova e uma residência para o comandante. Siva apelou à cooperação entre a polícia e a comunidade no combate à criminalidade e à conservação da infraestrutura. Ainda no Notícias Online, Basílio Moate defende aumento da produção em Nampula. O ministro da Economia, Basílio Moate, defendeu o aumento da transformação e da produção nacional como forma de reduzir as importações, promover a geração de mais empregos e acrescentar valor à economia. Moate falava em Netia, distrito de Monapo, no arranque da sua visita de trabalho à província de Nampula, com o objetivo de avaliar o ambiente de negócios e acompanhar o ritmo de funcionamento de algumas indústrias. O ministro escalou as instalações da GEN, grupo de empresas Nurmamad, onde percorreu as unidades de produção da fábrica, com destaque para a produção de óleo, sabão, sabonete, massa, esparguete, entre outros produtos, sendo-se inteirado do seu funcionamento e da capacidade instalada. No final da visita, o dirigente destacou o potencial económico de Nampula e a dinâmica da sua economia pelo crescimento da indústria e elevado potencial produtivo. Mais informação e agora passamos para o site do Jornal O País. Obras de drenagem da cidade de Maputo com prazo incerto. Mesmo depois de o empreiteiro ter solicitado por duas vezes a extensão do prazo, a Idealidade ainda não confirma se vai aceitar o pedido. As obras devem terminar em finais de outubro próximo e Rezaque Manique diz que o mais importante é a qualidade das obras. O prazo para entrega das obras de drenagem e saneamento da cidade de Maputo está a apertar. O empreiteiro já pediu por duas vezes a extensão do prazo inicial fixado para 27 de outubro, mas o Conselho Municipal ainda não confirma se vai aceitar o pedido. Em vez de anunciar uma nova data, o Presidente do Conselho Municipal de Maputo, Rezaque Manique, diz que a prioridade é outra: garantir que as obras sejam concluídas com qualidade. A posição foi assumida neste domingo durante uma visita das obras, numa altura em que se aproximam os últimos dias do prazo contratual e persistem reclamações sobre a qualidade de algumas intervenções. Ainda no site do Jornal O País, comandante-geral da PRM quer saber como viatura superlotada passou pela fiscalização. O comandante-geral da Polícia da República de Moçambique suspendeu 4 agentes da Polícia de Trânsito que estavam de serviço no posto de fiscalização rodoviária de Lindela, em Jangambo, por onde passou o semicoletivo envolvido no acidente que matou 24 pessoas em Zavala. A viatura circulou cerca de 70 km depois daquele posto, antes da colisão, e transportava, segundo a PRM, 24 pessoas, apesar de ter capacidade para 17. Joaquim Silva diz que a suspensão não significa, nesta fase, responsabilização dos agentes, mas confirma que está em curso uma investigação para perceber como a viatura conseguiu prosseguir viagem nestas condições. Ainda no site do Jornal O País, 96% da receita fiscal pode ficar comprometida em 2027. O Estado poderá ficar com apenas 4 meticais em cada 100 arrecadados em receita fiscal para financiar outras despesas em 2027. O alerta consta do relatório de riscos fiscais que aponta os salários da função pública e o serviço da dívida como os principais fatores de pressão sobre o espaço orçamental. O relatório de riscos fiscais 2027, publicado recentemente pelo Ministério das Finanças, alerta para uma elevada rigidez das contas públicas no próximo ano. Segundo o documento, a massa salarial acrescida do serviço da dívida poderá absorver conjuntamente cerca de 96% da receita fiscal. Passamos agora para notícias fora de portas.
No site da RTP Internacional é um dos destaques partido de Putin apontado como vencedor nas eleições legislativas. Sem surpresas, o partido de Vladimir Putin, Rússia Unida, é apontada como vencedor das eleições legislativas com 57,5% dos votos. De acordo com a Comissão Eleitoral Central, após a contagem dos 14% dos votos, o partido Rússia Unida contava com 57,5% dos votos ao fim de 3 dias de votação realizada em plena guerra na Ucrânia. E no Notícias ao Minuto é um dos destaques. Zelensky anuncia encontro com Trump que pode mudar muita coisa. O presidente ucraniano Volodymyr Zelensky disse que se reunirá com seu homólogo norte-americano Donald Trump em Nova York, onde segunda-feira começa a Assembleia Geral das Nações Unidas, no caso hoje. A mensagem surge após um ataque em grande escala com drones e mísseis lançado pela Ucrânia contra a Rússia, que fez 3 mortos e cerca de 20 feridos e que, segundo Kiev, atingiu a indústria petrolífera e centros logísticos de Moscovo. E atenção às taxas de referência cambial: compra o dólar norte-americano 63 meticais, 25 centavos. A venda, 64 meticais, 51 centavos. Compra hoje o euro, 72 meticais, 53 centavos. A venda, 73 meticais, 98 centavos. Compra o rand da vizinha África do Sul, 3 meticais, 88 centavos. A venda, 3 meticais, 95 centavos. Seis horas e 44 minutos.

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1: 6:53. Um abraço aí, um feliz aniversário para Yasmin Aquila de Mendes. Acho que é isso, né? Yasmin Aquila de Mendes. A priminha da Larissa. Da Larissa Odete. Já mandei, né? Feliz aniversário, Yasmin Aquila de Mendes. Acho que é isso. Yasmin Aquila de Mendes, Nhamtumbo, está a completar hoje 11 anitos. Parabéns. 11 anitos. Parabéns.
0: Nós os dois é crocar, Salomé. Eita. Você me encosta bem, Salomé.
1: 6:54. Daqui a pouco eu vou lançar o tema do dia.

Agora quero cantar um feliz aniversário para alguém muito especial. Maria Lisete Sigaúca. Ou simplesmente Liz Doce. Eu quero desejar-te, Liz Doce, Maria Lisete Sigaúca, tudo de bom primeiro. Que Deus renove as bênçãos em tua vida. Que continues esta mulher serena, muito serena, super abençoada, alegre, amiga, esposa, mãe. Na igreja uma referência incontornável e uma grande amiga. Eu vejo em ti uma grande mulher e com o passar dos anos, tipo vinho, cada vez melhor, ok? Parabéns, parabéns, parabéns, parabéns, Maria Lisete Sigaúca, Liz Doce, muitas felicidades. Deus abençoe o dia, tua rica família. Paz e amor, felicidades. Gostei muito de estar contigo e estar convosco ontem, ok? Parabéns.

0: 17 horas em Moçambique.
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0: Daqui a pouco eu vou lançar o tema, mas antes, Mitchell Clatinho, Narnija Chauque.

0: Atenção, vamos hoje ao nosso tema. O primeiro desta semana.
1: É um tema.
0: Quando o trabalhador começa a sentir que não pode dizer não ao chefe, mesmo quando os pedidos ultrapassam o trabalho e entram na vida pessoal, conjugal e até íntima, onde termina a obrigação profissional e começa a submissão. Esta é a abordagem hoje, quando o trabalhador começa a sentir que não pode dizer não ao chefe, não, mesmo quando os pedidos ultrapassam o trabalho e entram na vida pessoal, conjugal e até íntima, onde termina a obrigação profissional e começa a submissão. Lau Govle Kwenyane, coloca no rec. O chefe é Deus? Até onde deve ir a obediência no trabalho sem decepcionar o marido ou a mulher? O chefe é Deus? Até onde deve ir a obediência no trabalho sem decepcionar o marido ou a mulher? No trabalho existe uma frase que muita gente conhece: não se diz não ao chefe. Mas será mesmo assim? Porque uma coisa é cumprir uma ordem profissional, outra coisa é o chefe começar a exigir disponibilidade total, favores pessoais, encontros fora do horário, mensagens de madrugada, viagens, saídas, segredos e comportamentos que o trabalhador não teria coragem de contar ao marido ou à mulher. Até onde vai a tua lealdade ao teu chefe? Porque há trabalhadores que dizem: é o meu emprego, tenho de obedecer. Mas será que ter um emprego significa entregar também a tua vida pessoal? E quando o chefe liga às 22 horas? Quando exige que estejas disponível no fim de semana? Quando manda uma mensagem que não tem absolutamente nada a ver com o trabalho? Quando diz: se queres crescer aqui dentro, tens de estar comigo? Quando o convite para jantar deixa de parecer profissional? Quando o trabalhador começa a esconder do parceiro determinadas conversas porque sabe que vão gerar problemas? É trabalho ou já ultrapassamos essa fronteira? 1. O chefe paga o teu salário, mas compra a tua vida. Receber salário significa estar disponível 24 horas por dia, onde termina a responsabilidade profissional. 2. Se não gostas, há quem queira o teu lugar. Quantas pessoas aceitam situações desconfortáveis simplesmente porque têm medo de perder o emprego? O medo do desemprego está a transformar trabalhadores em pessoas incapazes de dizer não, será? 3. O favor que começa pequeno. Leva-me ali, faz-me este favor, passa aqui depois do expediente, não precisas contar a ninguém. Quando é que um favor deixa de ser favor e passa a ser abuso da posição? 4. Quando o chefe quer ser mais do que chefe. E se o superior começa a demonstrar interesse pessoal pelo trabalhador, o funcionário deve cortar imediatamente ou pode aceitar porque acredita que isso pode ajudar na carreira? 5. Não conta ao teu marido. Aqui está uma frase, uma das frases mais perigosas. Não precisas contar em casa. Se é apenas trabalho, por que razão precisa ser segredo? 6. E quando o marido ou a mulher começa a desconfiar? O trabalhador diz: é o meu chefe, mas o meu parceiro, o parceiro responde: então por que estás sempre a esconder as mensagens dele? Quem está errado? 7. O emprego pode destruir um casamento? Há horários excessivos, chamadas constantes, viagens, jantares, eventos, segredos, proximidade emocional. Até que ponto o trabalho começa a ocupar o espaço que deveria pertencer à família? 8. A promoção tem um preço. Há situações em que o trabalhador percebe que determinadas pessoas têm mais oportunidades porque são mais próximas do chefe. E aí surge a pergunta: para subir profissionalmente é preciso agradar ao chefe além do trabalho? 9. Quando o funcionário aceita tudo, há quem diga: eu faço qualquer coisa pelo meu emprego. Mas será que existe uma linha que nem mesmo o medo de perder o salário deveria fazer alguém ultrapassar? 10. É só um jantar. Um jantar com o chefe é profissional? Pode ser. Mas quando começa a acontecer frequentemente? E quando o chefe prefere sempre a companhia daquele funcionário ou daquela funcionária? 11. O chefe pode exigir lealdade absoluta? Lealdade profissional significa proteger informações da empresa, mas significa também esconder comportamentos do chefe perante o parceiro? 12. Quando o trabalhador começa a mentir em casa: vou trabalhar, mas vai encontrar o chefe, temos uma reunião, mas é um jantar, é uma viagem da empresa, mas existe também uma relação pessoal envolvida. Nesse momento, quem está a ser traído? O parceiro ou a própria consciência? 13. E se o chefe for casado? Será que um trabalhador deve aceitar determinadas aproximações de um chefe casado?

6. O parceiro deve aceitar tudo por causa do emprego. É o trabalho dela, é o emprego dele. Até que ponto o marido ou a mulher deve compreender? E quando a compreensão começa a ser usada como desculpa? 17. Quem tem mais poder, o chefe ou o trabalhador? O chefe controla o salário, o trabalhador precisa do salário. Será que esta desigualdade pode tornar realmente possível dizer não em determinadas situações? 18. Quando o funcionário diz, eu não tenho escolha, será verdade? Ou existem escolhas que simplesmente têm consequências difíceis? 19. A grande contradição. Há pessoas que nunca aceitaram uma traição do parceiro, mas aceitam esconder conversas, encontros e situações envolvendo o próprio chefe. Isso também pode destruir a confiança. 20. Se o teu chefe te disser, para continuares neste emprego, precisas estar disponível para mim sempre que eu quiser. Tu obedeces porque precisas do salário ou dizes, o meu emprego é uma coisa, a minha vida é outra. O chefe pode exigir que o funcionário esteja disponível fora do horário? Até onde deve ir a obediência ao superior? Um funcionário pode dizer não ao chefe sem colocar o emprego em risco? É normal esconder conversas com o chefe do marido ou da mulher? Se o chefe convida constantemente para jantares, existe motivo para preocupar?

Um jantar entre chefe e funcionário pode ser apenas profissional? O trabalhador deve contar ao parceiro tudo o que acontece com o chefe? Aceitarias uma promoção sabendo que tens de estar constantemente próximo do chefe? Se o chefe fizer uma proposta íntima em troca de benefícios profissionais, o que farias? O medo de perder o emprego justifica aceitar determinadas situações? O marido ou a mulher deve compreender horários excessivos por causa da carreira? Quando o trabalho começa a destruir o casamento, quem deve ceder? É possível ser leal ao chefe sem ultrapassar limites profissionais ou limites pessoais? O chefe pode tornar-se amigo íntimo do funcionário? E se a amizade começa a incomodar o parceiro? Se o chefe disser não, conte isto em casa, como é que interpretarias? Aceitarias uma viagem com o chefe sem o teu parceiro? O emprego pode exigir sacrifício da vida conjugal? Já viste alguém confundir oportunidade profissional com obrigação de agradar pessoalmente ao chefe? Se tivesses de escolher entre manter o emprego e impor limite ao chefe, até onde estarias disposto a ir? 87009790. Começa a mandar o seu áudio. O chefe é Deus. Até onde deve ir a obediência no trabalho sem decepcionar o marido ou a mulher? O chefe é Deus. Até onde deve ir a obediência no trabalho sem decepcionar o marido ou a mulher? 87009790, manda o seu áudio no WhatsApp, não é para chamadas. 87009790. Até já. $10.

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0: O chefe é Deus? Até onde deve ir a obediência no trabalho sem decepcionar o marido ou a mulher? Primeiro áudio, vamos colocar aqui este. Bom dia.
1: Bom dia, Rádio Cidade, bom dia, ouvintes. Este tema é muito quente mesmo. Eu acho que a maior parte dos funcionários, sejam públicos e privados, estão a passar por isso, sejam homens e mulheres, estão a passar por esse problema. Submissão ao chefe, troca de favores para subir na carreira, e entre outras. E tudo isso acontece na ocultação desta informação para com seus parceiros. Acredito eu, atualmente, por falta de emprego, por escassez de trabalho, muita gente está submetida a isto. Então, é um problema que poucos, e eu acho mesmo, posso correr o risco de errar, mas eu acho que, pela pouca experiência que eu tenho de trabalho, pelo pouco tempo que eu estou no trabalho, para alguns, mas eu vejo muita gente a se submeter com isso. Muita gente em vários setores, em várias instituições, a submeter-se por esta situação, porque quer subir, porque quer viajar, quer ganhar um jantar, não pode dizer não ao chefe, porque epa, o meu emprego está em jogo. E muitas e muitos se submetem, e isso está acontecendo. Está acontecendo na sociedade, mas muito. E alguns já têm alguns parceiros, algumas parceiras sabem. Mas não posso fazer nada, não posso falar nada, porque o emprego do meu marido, o emprego da minha esposa. Então, muita coisa errada está acontecendo. Mas o caráter já se foi. Ah, já se foi. Em questões de emprego, o caráter já se foi. Mas, opa, que fica aí a dica. Vamos mudar. O nosso caráter vale muito, mas muito, do que esses pedidos de troca de favores. Muito obrigado. Eder Mendes, bom dia a todos. Tchau, tchau.
0: Muito obrigado. Manda o seu áudio para nós. O chefe é Deus, até onde deve ir a obediência no trabalho sem decepcionar o marido ou a mulher? 87009790 87009790. Bom dia. Aqui mais um áudio. Bom dia.
2: Bom dia, Mano Helder. Léo Mingana aqui. O tema é muito quente, Mano Helder, e sobretudo é muito picante, porque essas situações todas que Mano Helder acaba de relatar aqui, de falar, são situações que acontecem e que em algum momento os chefes se põem acima de tudo. São chefes, têm a capacidade de dirigir, têm a capacidade de entrar em reuniões onde o seu colaborador não entra. Então pode falar uma e outra coisa negativa acerca do trabalho do seu colaborador. Mas é importante também dizer que a maturidade profissional, Mano Helder, nos leva a exercer a chefia dentro dos limites, ok? A maturidade profissional nos leva a exercer a chefia dentro dos limites. Aquele que é chefe, eu acho primeiramente que antes de ser chefe, devia passar por alguns cursos de liderança, ok? Porque esses cursos de liderança abrem a mente das pessoas que têm a capacidade de dirigir uma certa organização, né? Porque o líder, Mano Helder, quando eu digo isso, o líder inspira, o líder motiva os seus colaboradores, enquanto que o chefe põe ordens. E às vezes os chefes têm colocado os seus interesses particulares acima dos interesses da organização, humilhando de várias formas os seus colaboradores, ok? Já, o que é que nós devemos fazer? Nós não podemos nos vergar. Nós que somos elementos não podemos ceder essas coisas, ok? Porque se formos aceder, há de ser um ciclo vicioso que vai se repetir, as humilhações vão ser constantes e nós vamos ficar humilhados, vamos ficar com as nossas relações, ok? Lá em casa, perturbadas, porque às tantas nós estamos a ceder para os chefes. Então, também é nossa posição em nenhum momento cedermos às chantagens, cedermos os interesses individuais do chefe que são colocados acima dos interesses da organização. Não sei se me faço entender. E também, Manelder, é importante dizer que enquanto que o líder te corrige sem ofender e te orienta sem humilhar, este chefe, na verdade, sempre vai querer te humilhar. Basta ceder uma vez, vai querer te humilhar. E ao te humilhar, você vai ser aquela pessoa que a autoestima sempre vai estar baixa. Eu não gostaria de me alongar, Manela, porque o tema é quente, mas, epa, muito obrigado pelo tema, bom trabalho, espero que venhamos produzir mais e venhamos também mudar de comportamento, os chefes assim como os colaboradores. Muito obrigado.
0: Obrigado.
3: Yeah.
0: Obrigado, Tânia Maculetani, Kwame, bom dia. Idalina Eloy, bom dia. Omar Moussa, bom dia.
3: Yeah. Esse tema aqui não é fraco, isso aqui.
0: O chefe é Deus. Mesmo aquele cara que comentam aqui, a igreja senhora, aqueles senhores comentam aqui, assim, outros temas. Esse aqui. O chefe é Deus. Até onde deve ir a obediência no trabalho sem decepcionar o marido ou a mulher? Bom dia, grande Elder. O tema de hoje se enquadra em assédio e muitas vezes é difícil resolver esse problema sem meter a justiça. Ok?
3: Ainda não estou a ver mais áudios. Posso ir à chamada. Depois vão encher áudios, não vão passar. Aproveita e mandar agora.
0: Manda o seu áudio. 87009790. O chefe é Deus. Até onde deve ir a obediência no trabalho sem decepcionar marido ou mulher? Chamadas fora de horas. SMS fora de horas. Mas também tenho que responder, tenho que atender. É meu chefe, não há emprego hoje em dia. Trabalho fora de hora. Esse tema não é fácil. 8434-97.
3: Tem mais jovem. Não é fácil, né, sabe? Mesmo aquelas que mandam todo round. Esse tema aqui ficaram.
0: Bom dia. Mas também tenho que responder, tenho que.
3: Ok? Dar áudio com a minha própria voz, ok?
0: Não é fácil. 8434-97. Também pode ligar.
3: Pode falar em anonimato, já que o barulho é grande. Bom dia.
4: Bom dia, Manel. Como está?
3: Anonimato o nome?
4: Dinho.
0: Dinho, avança.
4: O tema é muito quente mesmo, mas é a realidade que está a viver nas instituições, setor público, assim como privado. Gostei do contributo do Leo Mingana, que ele falou da diferença de chefia e líder. Um chefe, a intenção dele, uma vez que ele já é colocado naquele lugar, pensa que pode passar por cima de todos segundo as suas intenções. Eu tenho um amigo muito mais velho, mas pela graça de Deus, ele gosta muito de mim, compartilha muito com ele, trabalha no banco. Mas a chefe dele já lhe aliciou, lhe mostrar bilhetes que já pagou hotel, tudo mais. Só quer ter uns 30 minutos com ele para poder ele ser promovido. coisa que não faz sentido, Manelder. Mas porque também é um homem de Deus, nunca cedeu. O mais importante é esse. Não temermos perder emprego. Esses chefes andam a aliciar as pessoas, mas porque as pessoas são dominadas por esse medo e a falta de coragem de responder que eu vim aqui somente para cumprir as minhas tarefas, não para satisfazer os teus desejos ou as tuas intenções. Leva as nossas irmãs a passarem mal, nossas esposas a passarem mal. E por esse medo de perder o emprego, acabam cuidando as coisas. Chega um certo dia que o homem em casa acaba vendo. Quando é chamada do chefe, mensagem do chefe, ele tem que distanciar para ir atender. Quando outra pessoa está à vontade, fala aí. Só que, em algum momento também, quando as pessoas divulgam, queixam, as instituições não punem essas pessoas, a própria pessoa acaba sendo mandada embora. Porque quem está a chefear é aquela pessoa que, quando vai se encontrar com outro chefe hierárquico dos dois, vai falar mal daquela pessoa que fez a denúncia e a pessoa perde o emprego. Então, o que acontece realmente é isso. As pessoas têm medo.
3: Infelizmente, né?
4: Sim. Então, tem medo de denunciar, porque depois perde o emprego, Manel. Não vamos me alongar mais, vou deixar o espaço para os outros também poderem contribuir, mas a verdade é essa aí.
3: Muito obrigado.

0: chamada e não para. Vamos com as chamadas. Bom dia.
1: Bom dia, Alderman.
0: Vamos ouvir a sua contribuição. Gafur Jaime Camunga.
1: Exatamente. Alderman, vou contar um episódio que aconteceu comigo mesmo no sábado. Sábado, meu avô completa 40 dias na sepultura. E nós, os muçulmanos, temos aquela coisa que nós fizemos, que é o sadaqa.
0: Ok, perdemos o contato. Vamos para o WhatsApp, vamos para o WhatsApp. 870002790, bom dia.
2: Oh, bom dia, bom dia, bom dia, Rádio Cidade, bom dia, Elder Mendes, bom dia, pessoal. Elder, isso é uma questão de caráter. Uma questão de caráter, tanto do chefe como do subordinado ou subordinada. Parte-se do princípio que se tu estás num certo emprego, há limites que temos que impor, independentemente de qualquer coisa. Agora, se a pessoa começa a ceder a certas pressões, certas investidas do patrão, epá, isso é uma questão de caráter. Pior quando essa pessoa está comprometida. Então aí é uma questão de caráter. Mesmo que a pessoa não seja comprometida, epá, uma coisa pior se um deles for comprometido, fica muito complicado. Mas nos dias de hoje o que temos visto é um marranzismo, tanto dos homens como das mulheres, em que já perdemos muitos valores, cedemos a qualquer tipo de pressão, porque queremos ter isto, aquilo que o nosso parceiro ou parceira não consegue prover. Então fica muito complicado, mas isso é falta de caráter das pessoas. Nós os outros estamos na fé, meu irmão. A senhora viaja, vai a formação XYZ, epá, estamos na fé. O que os olhos não vê, o coração não sente. Estamos na fé. Boa semana, família.
0: O chefe é Deus. Até onde deve ir a obediência no trabalho sem decepcionar o marido ou a mulher? Mais um áudio aqui, mais um áudio. Já começaram a cair muitos. Bom dia.
3: É, viva Helder Mendes, Rádio Cidade, ouvintes. Helder, é assim. Toda aquela questão, todo aquele assunto, dentro dos parâmetros profissionais, dependendo daquilo que é ou as competências ou o serviço que o profissional presta, ele tem o dever de atender. Tudo que for restritamente profissional tem o dever de atender. Existem situações em que às 23 horas sai um despacho, é necessário logo dia seguinte começarem de marchas para poder, não é? Fazer o acompanhamento do tal despacho e processar os tais serviços. Isso é uma coisa. Agora, todo aquele outro assunto que não é de cariz profissional, que pode subentender-se como abuso, assédio, algum excesso daquilo que a gente diz, excesso de egos por parte do chefe, quer demonstrar que é chefe e tudo mais, esses assuntos não são de cariz profissional. E em algum momento o colaborador ou o profissional que presta esses serviços pode, de certa forma, questionar até onde deve ou não fazer ou cumprir com essas ordens. Porque, para além do chefe, existem outros setores dentro das organizações que salvaguardam aquilo que é os interesses dos clientes internos e dos clientes externos. Os clientes internos, eu falo mesmo dos colaboradores. Então, tem que salvaguardar a boa índole, a íntegra destes profissionais. Então, tudo aquilo que é dessa cariz, O profissional está livre de sair, de indagar, de questionar, de ir remeter ao sindicato, ao gabinete jurídico, mesmo aos próprios recursos humanos. Só vai para lá e pronto. Logicamente que depois fica aquele receio, aquele medo, porque o chefe vai me perseguir, porque, epá, de certa forma comprei aqui uma briga com o chefe, etc., por aí fora. Mas muitas das vezes é uma questão mesmo de coragem, uma questão de coragem, uma questão mesmo de não violar os nossos próprios princípios. Fácil não é. Fácil não é, nunca será. Mas nós temos que ter os pés assentes e optamos por aquilo que é a melhor solução para nós próprios, de modo que amanhã não surjam questionamentos até internos. Será que o que fiz é certo? Será que o que fiz não vai afetar o meu lar, a minha casa? Não vai afetar o meu bom nome amanhã? E por aí fora, não é? Nós temos que começar a aprender a saber segregar as questões e saber o que a gente pode concordar e discordar. Pronto, a todos uma boa semana e fiquemos bem. Abraço.
0: Este assunto aqui, sinto que está a ser difícil de abordar para algumas pessoas. O chefe é Deus, até onde deve ir a obediência no trabalho sem decepcionar o marido ou a mulher? Mas Márcio Reis falou, parece chefe. Tentou defender uma posição aqui. Ok, vamos lá ouvir mais áudios aqui. Mais áudios. Bom dia.
4: Helder, bom dia. Bom dia, pessoal. Bom, mais um tema interessante porque versa sobre a vida social e profissional das pessoas. Helder, é importante dizer que tudo que vamos falar aqui vai desaguar no caráter. O aliciador que toma a iniciativa de aliciar, ou a pessoa que é aliciada e aceita, tudo é uma questão de caráter. Porque não é tácito e não é obrigatório que o aliciador aceita se submeter ou aceite se submeter a essas condições por falta de emprego. Será que o teu corpo tem preço? O teu corpo tem preço. Eu sei que há quem usa o corpo como instrumento de trabalho, mas eu falo de si. Você que tem caráter, será que o teu corpo tem preço até o ponto de você se submeter a qualquer coisa em nome de para garantir um emprego? Porque o Mengana falou muito bem, não vou repetir, o comportamento de um líder é acrescentar valor e motivar, acrescentar valor na organização e motivar os seus colaboradores para que haja produtividade. Já o líder não, o líder é aquele, o chefe é aquele que coage as pessoas, humilha, falta respeito para poder se impor. Geralmente são pessoas são pessoas com alguma dificuldade de liderança, às vezes nem têm conhecimento suficiente para poder dirigir uma organização. Então vão camuflando a sua péssima liderança, humilhando as pessoas. Mas de uma forma resumida, Helder, ninguém devia se submeter. Quem se submete e diz que eu tenho medo de perder emprego é porque o seu caráter permite que haja espaço para fazer essas coisas. Porque já ouvi muita gente também, principalmente as mulheres, que já disseram que deixaram de trabalhar para não se submeter a essas coisas. Preferiram largar o emprego para não se submeter a essas coisas. Isto é caráter. Então, você pode não deixar de trabalhar, pode denunciar. Porque existem canais legais para fazer esse tipo de denúncia. Então, se você não denuncia e você prefere ceder, é porque não há caráter em ti. Tão simples quanto isso. Aquele abraço. Fui. Socorro.
0: Abraço, abraço. Esse tema aqui, há uma mana que está a mandar áudio para cá. Mandar áudio para cá. Mandar áudio para cá. O que é que se passa? Vejo uma mensagem, não vou dizer quem mandou, só quem sofre na pele sabe. Ficas estagnada, não progrides na carreira, não mudas, sofres de indiretas, seu trabalho nunca está perfeito.

0: O chefe é Deus, até onde deve ir a obediência no trabalho sem decepcionar o marido? Estou a ver aqui. Mandem no anonimato, mandem no anonimato. Queremos anonimato, temos filhos para criar. Esse assunto? Tá bem. Vamos lá ouvir o homem da unidade D. Acho que ele pode falar a mesma vontade. Vamos lá. Bom dia, bom dia.
1: Bom dia, mano Eders. Bom dia, ouvinte da Rádio Cidade FM. Ainda o tema, né, mano Eders? Mesmo aquele Deus ali, aquele chefe ali, vai para aquela palota ali procurar de sucesso. Para ter patências. Para ele ser chamado de Deus. Ele vai ali nas palotas ali e vai procurar pois, o sucesso. Então, são maneiras de cenas que acontecem. Maneiras de coisas que acontecem. Para ver. Ou aqueles que dizem que a minha vida não vai. Então, vão lá. Para ser promovidos no emprego, para encontrar emprego. Então, o chefe também vai lá para ter patências, para ser chamado de chefe.
0: Yeah.
1: Para ser chamado de chefe. Vou falar uma cama para voltar. Então, é isso aí. Ah, Manuel Deus, é telefone que não dá bem, pai. Meu telefone está podre, está bolido. Por isso que estou a mandar áudio apagar. Estou a mandar áudio apagar.
0: É.
1: Meu telefone está mal, está podre, espirro aqui, todas espirro.

0: Ah, mas não falava de ti, mano, não falava de ti. O tema é: o chefe é Deus? Até onde deve ir a obediência no trabalho sem decepcionar o marido ou a mulher? O chefe é Deus? Até onde deve ir a obediência no trabalho sem decepcionar o marido ou a mulher? Estão com muito medo vocês hoje, hein? Bom dia!
1: Bom dia, Helder. Bom dia a todos. Olha, o maior causador dos problemas todos que este país e esta sociedade tem é a fome. A fome é que gera quase todos os problemas que nós temos. As pessoas pensam com a barriga. Então, o que quer que elas tenham que fazer para ter o que comer, elas fazem. Elas esquecem o caráter, esquecem o conhecimento, esquecem o que estudaram, esquecem a sua formação, esquecem tudo para garantir que têm o que comer, para garantir que têm comida. Porque não pode colocar em risco aquela fonte que lhe dá exatamente isto, o que comer. Então, infelizmente, isso se vê a todos os níveis, em todos os lugares, em todas as empresas, grandes, pequenas, no próprio Estado. As pessoas deixam de usar o conhecimento que têm porque têm que garantir que ganha aqueles milhões, que ganha aquele salário que ele tem. Então, só a partir daí já se pode imaginar ao que as pessoas estão sujeitas e principalmente ao que as empresas, essas instituições estão sujeitas. Porque quando a pessoa deixa de usar o conhecimento que tem para fazer aquilo que o chefe está a mandar, aquilo que o chefe quer, quem corre risco maior é a empresa. Porque as pessoas estão a deixar de usar a cabeça para pensar com a barriga, para agradar o chefe, para o chefe lhe manter naquela posição. Isto é muito perigoso. As empresas devem prestar atenção. Se identificam um chefe que faz com que os seus subordinados se achem, se comportem como seus escravos, seus empregados. Mas, meu amor, esse chefe. Esse chefe é um perigo muito grande para a empresa. As pessoas, infelizmente, estão sujeitas a isto porque o país está como está. O país é o que é. Então, infelizmente, as pessoas acabam se colocando nessa posição. É muito mal porque, epa, eu sei que eu estudei, eu sei que eu sei isto, eu sei que não é assim como o chefe está a dizer para eu fazer, mas como ele é aquele que garante a minha avaliação de desempenho, ele é que tem o poder de chegar lá nos recursos humanos e dizer este aqui não está a performar, este está a performar, então a pessoa acaba mesmo se colocando nessa posição, porque sabe que se perder aquele emprego, se perder aquele salário, para ter outro, vai ser uma confissão enorme. Então, é um tema muito delicado, mexe muito com as pessoas. Acho que muitas pessoas estão a identificar-se com estas situações, que já passaram por situações em que tiveram que fazer isto, que esquecer quem são, porque tem que agradar alguém, não a empresa, tem que agradar um sujeito, a uma pessoa qualquer. Então, força pessoal, quem puder manter-se firme, mantenha-se firme, confie naquilo que você estudou, confie no seu canudo, confie na sua formação, confie no seu conhecimento, né? Vamos acreditar que o amanhã será melhor que hoje. Então, se acha que esse chefe está a diminuir-lhe e você consegue arranjar uma coisa melhor, epá, siga em frente.
0: Obrigado. Deixa eu mandar um abraço para a Nércia. Nércia, irmã da Gleides. Nércia, irmã da Gleides. Olá, Nércia. Tudo bem? Sumida, Nércia. Eu te conheço, não precisa se identificar muito. Mais um áudio. Os corajosos, bom dia.
2: Bom dia, família. Ótima semana a todos. Helder, eu vou aqui fazer-vos lembrar. Não foi um caso muito público, mas para quem tem redes sociais e não sei o quê, passou um caso de uma instituição financeira, não vou aqui mencionar o nome, de um determinado superior lá, que pura e simplesmente assediou uma das mulheres lá, uma das colaboradoras, logrou seus intentos, inclusive fiz com que o marido dela também fosse demitido, visto que também trabalhava na mesma instituição financeira. E pá, isto é extremamente caricato. Estamos numa sociedade onde, por vezes, não são em todos os casos, os detentores de postura financeira elevada assediam aqueles que não têm ou que não podem a fazer coisas das quais não querem, mas que ao longo do tempo aquela mesma pessoa passa a querer e a manter-se ali. Porque eu parto do pressuposto, se tu realmente és uma identidade, tu não vais aceitar isso. Senta com o teu parceiro, explica o que estás a passar e, por sua vez, abandonas o emprego e vê-se uma outra oportunidade. Vê-se um negócio particular, um negócio privado ou alguma outra coisa, estás a perceber? E não ficar ali. Mas, epá, não é fácil. Não é fácil. As pessoas estão todas, de qualquer maneira, e a fazer coisas à toa. Yeah. Eu particularmente não concordo e não opino. Eu já disse à minha esposa a dado momento que se tu achas que em algum momento da vida vais ter uma dificuldade a nível das tuas chefias ou dos teus colegas, abandona. Vamos passar fome, vamos levar o tempo para nos reestruturar, nos reorganizar, mas vamos encontrar alguma outra coisa para fazer. E pessoas que realmente valorizam a tua categoria profissional e a tua habilidade de saber fazer. Não me venhas tu dizer que foi obrigada. Estás com o teu chefe há 2 anos, isso ainda é obrigação? Já deixou de ser obrigação faz tempo. Já é vontade e pretensão e, se calhar, já existe ali algum sentimento. Bom dia, obrigado.
0: Vou dar cheirinho deste áudio antes das notícias, depois vou recuperar. Depois das notícias, um abraço para Glades. Não chora, Glades. Um abraço aí para ti. Bom dia.
3: Olá, Helder. Olá, ouvintes da rádio. Muito bom dia. Votos de que tenham tido um ótimo fim de semana e que tenham uma boa semana que está a iniciar. Olha, Helder, estou aqui a debater-me dentro das minhas ideias para tentar consertar onde é que os cônjuges entram no trabalho. Portanto, onde é que aceitar ou não aceitar os limites do trabalho diz respeito a um cônjuge? Ora, o nosso contrato, o nosso compromisso é com a profissão e com o nosso trabalho.
0: Ah, bem, vamos fazer, vamos fazer uma pausa aqui. Vou recuperar. Só acertamos a hora, as notícias, voltamos já. Oito horas é a Moçambique.
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5: Muito bom dia. O Comando-Geral da Polícia da República de Moçambique suspendeu 4 agentes da Polícia de Trânsito que estavam de serviço no posto de fiscalização rodoviária de Lindela, em Jangamo, por onde passou o CIMI coletivo envolvido no acidente que matou 24 pessoas, em Zavala. A viatura circulou cerca de 70 quilómetros depois daquele posto, antes da colisão, e transportava, segundo a PRM, 24 pessoas, apesar de ter capacidade para 17. O presidente do Conselho Municipal de Maputo, Razak Manique, realizou na tarde deste domingo uma visita de monitorização das obras de drenagem em curso na capital do país, com vista a avaliar e acompanhar o grau de execução destas. Depois do que viu, Manique garante que a Edilidade não vai receber a obra nas condições em que alguns pontos atualmente se apresentam e diz que o empreiteiro deverá corrigir as falhas identificadas. O partido no poder na Rússia conquistou este domingo nas eleições legislativas 57,5% dos votos, adiantou a Comissão Eleitoral Central, após terem sido contados cerca de 14% dos votos. E embora a contagem final só seja concluída esta segunda-feira, 111 milhões de eleitores foram chamados às urnas numa eleição de 3 dias para a Câmara Baixa do Parlamento Russo. Uma explosão foi ouvida este domingo perto do aeroporto internacional de Erbil, no Kurdistão, norte do Iraque, onde estão destacadas tropas da coligação liderada pelos Estados Unidos contra os jihadistas. A informação foi avançada pela agência de notícias francesa France Presse, que dá conta da emissão de fumo cinzento. E a fechar, a keniana Agnes Jebet Ngetich quebrou este domingo o recorde do mundo da meia-maratona ao vencer a prova dos Mundiais da Estrada em Copenhaga, onde o sueco Andreas Almgren obteve uma nova melhor marca europeia. Agnes Jebet Ngetich completou a meia-maratona feminina em 1 hora, 5 minutos, 15 segundos, uma vantagem de quase 1 minuto sobre a compatriota Veronica Loleo, segunda classificada, e com a Florence Nyonkuru, de Ruanda, na terceira posição. Notícias esta hora com a edição e apresentação de André Manhissa.
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5: 8 horas e 7 minutos. Estamos no espaço de interatividade. E há muitas mensagens aqui, há muitos áudios aqui. Vamos recuperar o áudio que estávamos a passar. Mas antes, lembramos o nosso tema. O chefe é Deus. Até onde deve ir a obediência no trabalho sem decepcionar o marido ou a mulher? Vamos lá. Bom dia.
6: Olá, Helder. Olá, ouvintes da rádio. Muito bom dia. Votos de que tenham tido um ótimo fim de semana e que tenham uma boa semana que está a iniciar. Olha, Helder, estou aqui a debater-me dentro das minhas ideias para tentar consertar onde é que os cônjuges entram no trabalho. Portanto, onde é que aceitar ou não aceitar os limites do trabalho diz respeito a um cônjuge? Ora, o nosso contrato, o nosso compromisso é com a profissão e com o nosso trabalho. O nosso cônjuge tem o dever de compreender, conhecer os nossos limites profissionais, as nossas preocupações e apoiar. Agora, o que eu penso que deve ser questão para debate é em que medida é que é compreensível que os nossos desajustes profissionais sejam toleráveis pelos nossos cônjuges, nomeadamente regressar todos os dias tarde para casa, precisar de se ausentar regularmente, talvez para viajar ou para participar em conferências e seminários fora de casa, em fim de semana ou em fora de horas de trabalho. Cada natureza de trabalho exige uma dedicação diferenciada de profissional para profissional. Mas devo dizer que nós começamos a normalizar a prática de trabalhar à noite, trabalhar até tarde, ficar às madrugadas, para provarmos aos nossos superiores hierárquicos que somos dedicados. Na minha lógica profissional, isso é desorganização. Um profissional deve estar preparado, dedicado às 8 horas de trabalho que ele dedica ao seu trabalho e, excepcionalmente, quando a razão justifique, ele precisa de ficar até tarde, de organizar determinada natureza de trabalho excepcional em horas fora de expediente. Quando se trata de viagens, também julgo que é desorganização de um superior hierárquico programar e manter viagens apenas para uma e regularmente para a mesma pessoa, porque o dever de equilibrar os nossos deveres familiares e os deveres profissionais são dedicados exclusivamente a cada membro de família. Eu é que devo zelar pela minha integridade familiar, pela minha integridade marital e igualmente pela minha integridade profissional. E então devo ter a capacidade de balancear todas estas coisas dentro dos limites do aceitável.
5: Ok, muito obrigado. Nós, antes de colocarmos o tema e repetirmos constantemente um tema, fazemos uma abordagem daquilo que vai ser o tema do dia, lançamos o tema, fazemos uma explanação completa com desenvolvimentos, todos os pós e contras. Talvez não tenha escutado no início, no lançamento do tema. O que fazemos agora, após a apresentação, é repetir o tema, mas já foi feita uma abordagem completa e mais profunda do assunto no lançamento do mesmo. Vamos continuar. O chefe é Deus, até onde deve ir a obediência no trabalho sem decepcionar o marido ou a mulher? Bom dia.
7: Anelder, bom dia. Bom dia, ouvintes. Bom dia, pessoal. Boa semana. Anelder, esse tema eu acredito que mexe com todo aquele que trabalha, porque acredito que já passamos dessas situações, mas não de uma situação muito bem evidente. Sempre há um chefe que se faz de Deus no trabalho. Eu sou professor de filosofia. Eu tive um pedagógico numa instituição privada, cá em Marraquém. Mas infelizmente acabei rescindindo o contrato no mesmo ano, porque ele queria ser adorado, né, por tantos outros, inclusive a mim. E eu percebi que, olha, eu tenho consciência, tenho a minha própria identidade, tenho a minha dignidade, e ninguém pode ferir coisas como essas. Na verdade, existem chefes que são deuses nos trabalhos, e isso faz com que haja corrupção, haja má prestação de serviços, haja má qualidade dos serviços nos nossos setores de trabalho. Mas infelizmente eu me ausentei desse tipo de situação. Fiquei por 6 meses naquela instituição, mas depois eu disse, não, a minha consciência tem que estar tranquila. E felizmente me ausentei daquela instituição. É uma situação que fere com muitos trabalhadores em Moçambique.
5: Obrigado. Obrigado. Caminho do fecho deste tema, mais um áudio. Bom dia.
8: Muito bom dia, Manel. Bom dia a todos os ouvintes da Rádio Cidade. É um tema muito picante. Nossas famílias, nossas relações estão em jogo, estão em risco. Acredita lá, Manel, as famílias não são felizes por conta dessa situação. Os chefes não profissionais estão a estragar as nossas famílias. Yeah. Acredita lá, 80% dos homens e das mulheres estão a passar por isso nos postos de trabalho e apenas ficam no silêncio porque não querem perder o emprego. Eu estou a falar de 80% que estão a passar disto. É

0: Au-dessus. Mais áudio, vamos lá. Bom dia.
1: Bom dia, pessoal. Bom dia, Rádio Cidade. Bom dia, ouvintes. Bom tema este, sabe? Na verdade, é aquilo que alguém falou aqui, a questão de caráter. Eu mesmo já tive uma situação em que eu estava num cargo de chefia, vamos dizer assim, e tinha uma colega que era a nossa gestora de frota. Então, percebendo que uma gestão de frota, você tem que estar disponível quase 24/24, não? E havia uma situação urgente, houve mais do que uma vez algumas situações urgentes que eu podia me esquecer de mandar no período da manhã. Então, a hora que eu recebi a informação, eu transmitia para ela por WhatsApp, mas sempre pedia desculpa e tudo mais. E a dada altura, o marido achou que eu e ela tivéssemos algum caso, coisa que nunca aconteceu. E de repente ele, que às 22 está a mandar bip para mim, eu a pensar que há alguma situação urgente com alguma viatura, ligo, não atende, e depois manda mensagem dizer: ah, desculpa, o meu marido já descobriu tudo. Eu: mas descobriu tudo o quê? Que não sei do que estás a falar. E de repente começou a mandar esse tipo de indireto, a tentar ver se descobri alguma coisa, mas como não havia nada, não havia o que descobrir. Ele começou a ficar paranoico, começou a implicar com mais colegas e o resultado é que hoje, por exemplo, por acaso já não estão juntos. Mas para dizer que é questão de caráter, é questão de o parceiro perceber qual é a posição e função do seu parceiro no seu local de trabalho e dar voto de confiança. Porque eu costumo dizer, quando for para aprontar, mesmo enquanto você está a tomar banho ali ao lado, ela pode estar a aprontar do outro lado, ela ou ele, tudo é possível, tá vendo? Então não vale a pena a gente perder noite, perder sono a tentar procurar isso. Quando for a altura de saber, vai saber. Bom dia.
0: Bom dia.
1: Esclarecer um pouco. Muitas vezes já acontecia dos motoristas terem receio de falar com ela por ser fora da hora, então falavam diretamente comigo, se eu pudesse resolvia, então depois mandava tipo o relatório para ela, para saber o que é que ela tinha que fazer logo nas primeiras horas ou alguma coisa assim. Já.
0: Exato. Muitas histórias.

0: Vamos finalizar com este áudio. Bom dia.
1: Desculpa, Damen. Agora vamos culpar fome pela falta de caráter. Ah, essa desculpa dessa mana não faz sentido, pá. Caráter é caráter. A gente não pode andar a misturar aqui. Vamos perder emprego. Brada, você perde emprego. Vai lutar com outro emprego, mano. É difícil, sim, mas caráter, princípios. Oh, quer dizer, então, para isso, vou matar porque estou com fome. Não, não, não, não, não. Isso é falta de caráter. Essa mana aqui está a justificar marranzismo, outras coisas já. É, ela até falou bonito, mas não pode dizer que é fome. É, não pode dizer que é fome.
0: Ok. Tem mais algum áudio aqui? Só para fecharmos. Tenho mais algum áudio aqui? Deixa eu mexer aqui.

cheguei. Como é que está isso? Tenho a impressão de ter visto um áudio aqui. Ok, pronto, ok, tá bem. O chefe é Deus. Até onde deve ir a obediência no trabalho sem decepcionar o marido ou a mulher? Dei já, obrigado pela participação de todos, já. O chefe pode ser superior hierárquico, pode avaliar o teu desempenho, pode orientar o teu trabalho, pode decidir promoções dentro das regras da empresa, mas isto não significa que tenha automaticamente acesso à tua vida pessoal. O problema começa quando o medo de perder o salário faz uma pessoa...

aceitar coisas que nunca aceitaria em outras circunstâncias. E também existe o outro lado. Nem todo contato fora do horário é assédio. Nem todo jantar é traição. Nem toda amizade entre chefe e funcionário é suspeita. Mas quando começam os segredos, as pressões, os favores pessoais e as exigências que ultrapassam claramente o trabalho, a pergunta deixa de ser apenas profissional. Passa a ser uma questão de limites. Há pessoas que dizem: o meu chefe é como um pai. Outros dizem: o meu chefe é quem paga as minhas contas. Se o teu chefe paga o teu salário, ele também pode decidir com quem sais, a que horas chegas a casa, o que escondes do teu marido ou da tua mulher e até onde estás disposto a ir para manter o emprego. Fica essa questão no ar. O programa segue até às 10 horas. Obrigado sempre pelo carinho da audiência. Bom dia.

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7: Daqui a pouco passamos para o Bazar da Cidade, o habitual espaço para vender a sua marca, produto ou serviço. Através do número 843497, você faz aqui a sua publicidade. Atenção, são 30 segundos só. 30 segundos só. Para você vender, vender e vender bem. Fazer a sua publicidade bem. Não perca tempo, fica esperto. Está disponível já 843497. 30 segundos, aproveite bem. Bom dia.
8: Bom dia, Manaus. Bom dia, ouvinte de 97.9. 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Com o Bazar da Cidade, Manel, estamos sempre na linha da frente. Bom dia, boy.
7: Bom dia, obrigado. 84-34-97, é a sua vez de ligar, é a sua vez de vender aqui no Bazar da Cidade. Bom dia.
9: 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Obrigado.
7: Obrigado. 8:31. Bazar da Cidade. Bom dia.
10: 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Muito obrigado, Deus te abençoe.
7: Muito obrigado, vamos continuar com o Bazar da Cidade. 8:32. São 5 minutos, 30 segundos para cada ouvinte. 84-34-97, continua disponível. Bom dia.
11: 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Com o bazar da cidade, estamos a render.
7: Obrigado. Aproveite o bazar da cidade, esta janela, esta montra sonora, que faz o seu negócio chegar muito mais longe. Bom dia.
4: Tenho entre 18 a 30 anos e sonha em ser ator e atriz da primeira novela radiofônica intitulada A Casa da Luz, realizada pelo Cafuro Jaime Camuga. Não perca tempo, esta é a grande oportunidade de tornar-se ator e atriz da primeira radionovela em Moçambique sobre energia solar. Para mais informações, ligue já para o número 85-84-72-774 ou 86-53-45-542. Podem também ter o panfleto da primeira radionovela na página do Facebook Quiz Solar Power Mode. Você quer ser ator e atriz radiofônica? Aí está a primeira novela que eu fui realizar, a novela intitulada A Casa da Luz. Estamos juntos?
7: Já está a produzir novela, já dinheiro está a sorrir.
4: Não, sistema solar é um impulso, então tem que fazer valer tudo. Tem
7: tá bem,
4: programa,
7: tá bem, aí, tá bem. Só 30 segundos. Tchau. 8 horas e 34 minutos. É o bazar da cidade. O telefone não para. Bom dia.
12: Bom dia, Manel. 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
7: Devagar.
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7: Oh.
12: 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Obrigado.
7: Obrigado. 8 horas 35 minutos. Seremos o bazar da cidade. Amanhã, às 8 horas e 30 minutos a mais. Esta semana tem feriado, tem um prolongado. Ela chama-se Edna Sambo. Tiamar Maning, numa sequência que vai ouvir Lil de Ouro. Estás a beber, vai ouvir Bander, obrigado por tudo, Deus. Vai ouvir Sáldigos, Nossa Terra. Vai ouvir Mavunja.

0: Edna Sambo. Diamar Maning, vamos sair aqui. Maputo, para Tete. Para ouvir Jack Newsek, Talula.
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0: Bendito é Jack Newsek. Talula, tá aí. Onde é que tá o Talula? Ah, onde é que está o Talula? O que aconteceu aqui? Talula sumiu de repente, o que aconteceu? Vamos resgatar, vamos chamá-lo aqui, Talula, de novo. Acho que a viagem para Tete foi muito rápida. Vamos com calma agora. Jack Newsek. Yeah. Talula.

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0: 9 horas é Moçambique.
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0: Sáldicos, chama-se Nossa Terra.

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0: agora para ouvir o novo som de Nelson Tivana. Chama-se Nitaku Luela.
1: Não 27 com 9.

Nitakulwela Nelson Tifan. Agora para ouvir Classic Nova ao lado agora de Nelson Tifan e DJ Faya. A ninguém me change. É uma recriação.

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9 horas e 35 minutos, atualizamos agora o horóscopo do dia. Previsão para amor, saúde, dinheiro, trabalho hoje. Signo de carneiro, nascidos entre 21 de março a 19 de abril, amor, evite responder de forma impulsiva. Uma conversa tranquila pode resolver aquilo que parecia complicado. Saúde, controle a ansiedade e procure fazer pequenas pausas durante o dia. Dinheiro, não gaste por impulso, organize melhor as prioridades. Trabalho, a sua iniciativa será importante, mas procure ouvir também as ideias dos colegas. Mensagem do dia para si: nem sempre agir rapidamente significa agir bem. Passamos para o dia de hoje, signo de touro, nascidos de 20 de abril a 20 de maio. Amor, o carinho demonstrado através de pequenos gestos poderá fortalecer a relação. Saúde, dê atenção ao descanso, à alimentação e à sua rotina. Dinheiro, um bom dia para rever despesas e evitar compromissos financeiros desnecessários. Trabalho, a persistência poderá trazer resultados, mesmo que o reconhecimento não seja imediato. Mensagem do dia para si: a estabilidade constrói-se com conselhos consistentes. Bem dito, a estabilidade constrói-se com escolhas consistentes. Gêmeos, nascidos de 21 de maio a 20 de junho, amor, uma conversa sincera poderá esclarecer mal-entendidos e aproximar pessoas. Saúde, evite sobrecarregar a mente com muitas preocupações ao mesmo tempo. Dinheiro, uma informação ou contacto poderá abrir uma nova possibilidade. Analise antes de decidir. Trabalho, a comunicação, a criatividade e a capacidade de improvisar estarão favorecidas. Mensagem para si: falar com clareza evita muitos problemas. Caranguejo, nascidos entre 21 de junho a 22 de julho, amor, não guarde tudo dentro de si, expresse o que sente sem acusações nem dramatização. Saúde, proteja o seu equilíbrio emocional e afaste-se de ambientes muito desgastantes. Dinheiro, evite emprestar ou gastar dinheiro apenas por pressão emocional. Trabalho, a diplomacia será essencial para lidar com opiniões diferentes. Mensagem do dia para si: cuidar dos outros não significa esquecer-se de si. Leão, nascidos de 23 de julho a 22 de agosto, amor, o seu magnetismo estará em alta, mas o orgulho não deve impedir uma aproximação. Saúde, procure equilibrar energia, descanso e alimentação. Dinheiro, poderá surgir uma boa oportunidade, mas confirme todos os detalhes antes de avançar. Trabalho, a sua competência poderá ser notada. Evite, porém, transformar tudo numa disputa. Mensagem do dia para si: brilhar é importante, mas saber cooperar também é uma forma de liderança. Signo de Virgem, nascidos de 23 de agosto a 22 de setembro. Amor, não procure problemas em cada palavra ou gesto da pessoa amada. Atenção. Saúde, a tensão e o excesso de preocupação podem provocar cansaço. Descanse mais. Dinheiro, bom momento para organizar contas, pagamentos e planos futuros. Trabalho, a atenção aos detalhes ajudará a evitar erros e a melhorar os resultados. Mensagem do dia para si: nem tudo precisa ser feito para dar certo. Balança ou Libra, nascidos de 23 de setembro a 22 de outubro. Amor, um gesto de compreensão poderá abrir espaço para a reconciliação e o entendimento. Saúde, procure manter equilíbrio entre obrigações, descanso e vida pessoal. Dinheiro, evite gastar apenas para agradar aos outros ou manter aparências. Trabalho, a capacidade de negociar e unir pessoas será uma das suas maiores forças. Mensagem do dia para hoje, neste signo: a paz não significa concordar com tudo, mas saber dialogar. Escorpião, nascidos de 23 de outubro a 21 de dezembro. Amor, evite alimentar ciúmes e suspeitas sem provas. A confiança precisa de espaço. Saúde, afaste-se de discussões e situações que consomem demasiada energia. Dinheiro, desconfie de promessas de ganhos rápidos ou negócios pouco claros. Trabalho, observe bem antes de agir. Uma atitude estratégica será mais útil do que um confronto. Mensagem do dia para si: nem tudo merece uma resposta imediata. A
Vamos agora para o signo de Sagitário, nascidos de 22 de novembro a 21 de dezembro. Amor, a espontaneidade e o bom humor poderão trazer leveza à relação. Saúde, terá boa disposição, mas não ignore os sinais de cansaço. Dinheiro, um contacto ou conversa poderá apresentar uma nova possibilidade financeira. Trabalho, esteja aberto a desafios e a formas diferentes de realizar as suas tarefas. Mensagem do dia para si: a coragem abre portas, mas a responsabilidade ajuda a mantê-las abertas. Capricórnio, nascidos de 22 de dezembro a 19 de janeiro, amor, não permita que as responsabilidades profissionais ocupem todo o espaço da vida afetiva. Saúde, o excesso de trabalho poderá aumentar o desgaste físico e mental. Dinheiro, a prudência será importante, evite decisões financeiras tomadas sob pressão. Trabalho, o esforço acumulado poderá começar a produzir reconhecimento ou resultados concretos. Mensagem para si: sucesso profissional não deve custar a sua paz pessoal. Passamos para o signo de Aquário, os nascidos de 20 de janeiro a 18 de fevereiro. Amor, uma conversa inesperada poderá mudar a forma como vê determinada relação. Saúde, dê prioridade ao sono e reduza o excesso de estímulos. Dinheiro, uma ideia criativa poderá transformar-se numa oportunidade, desde que seja bem planeada. Trabalho, a inovação será valorizada. Não tenha medo de apresentar soluções diferentes. Mensagem para si: pensar diferente é uma vantagem quando existe responsabilidade. Peixes, nascidos 19 de fevereiro a 20 de março, amor, o romantismo estará presente, mas não ignore aquilo que realmente precisa numa relação. Saúde, procure ambientes tranquilos e reserve algum tempo para si. Dinheiro, confie na sua intuição, mas confirme os fatos antes de tomar decisões. Trabalho, a cooperação e a sensibilidade ajudarão a resolver situações delicadas. Mensagem para si: ter um bom coração não significa aceitar tudo. Esta segunda-feira, 21 de setembro, convida-nos a equilibrar emoção e razão. Nem toda discussão precisa ser vencida, nem toda oportunidade deve ser aproveitada imediatamente. O importante é agir com consciência, proteger a paz interior e fazer escolhas que respeitem os nossos objetivos. A maturidade começa quando deixamos de reagir a tudo e passamos a escolher aquilo que realmente merece a nossa energia. Nove horas e 43 minutos.

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9 horas e 54 minutos, estou a sair. Mas eu quero deixar uma reflexão aí para todos. A vida é tão curta, mas tão curta, mas tão curta, mas tão curta, que não faz sentido fazermos tão mal. Tão mal entre nós, seres humanos. Eu, em menos de 3 meses, recebi informação de 3 desaparecimentos de amigos. Primeiro do Manuel, AVC. Depois do Simbini Natro, AVC. E agora recebo a informação de mais um amigo que perdeu a vida com AVC, o Manuel Maconzo, Dr. Manuel Maconzo, para quem não sabe quem é, para quem é da advocacia e paz, perdeu a vida o Dr. Manuel Maconzo. Todos eles AVC, AVC, AVC. Yeah. Vamos ser mais simpáticos uns com os outros. E atenção, levem a vida na desportiva às vezes, porque as coisas não estão fáceis. É muita gente a ir embora por causa do AVC. Muito cedo. Até amanhã.

Bom dia, bom dia, bom dia! Bom dia, bom dia, good morning! Rudine, de Chile, de Tite, Mamuca, o Jambo, Machero, Salama, Salam Aleikum, Aleikum Salam, Kalimera, Mulibwanje, Mulweni, Siambonani, Yassaj, Buongiorno, Buenos Dias, Salu, Salama, Alô, Aloha! Bom dia, meus amores! Bom dia, Moçambique! Bom dia, mundo! Bom dia, continente americano! Bom dia, continente africano! Bom dia, continente asiático! Bom dia! Bom dia, África! Bom dia, África minha! Bom dia, África, berço da humanidade! Bom dia, as 11 províncias do nosso país! Bom dia! Está no ar o Vibracidade, o teu programa, aquele que vai para o ar de segunda a sexta-feira, entre as 10 e 14 horas, com a querida Máxima Gisela em Apolo. Eu, presente, já cheguei para convosco camaradar. Até lá pertinho das 2 da tarde, 14 horas. Vem comigo, vem fazer companhia. Estou muito bem disposta, eufórica, feliz, abençoada, leve, para vos transmitir o melhor do entretenimento, da música, da informação, das notas curiosas, tudo isto, tudo isto, quanto ouvem, enquanto eu posso falar, é graças a Deus. Sempre a Ele. Toda a honra, toda a glória, toda a estima, todo o respeito, tudo quanto nós respiramos, quanto somos, quanto temos, quanto não temos, é graças a Deus. E é esse Deus a quem queremos agradecer por mais uma vez, por mais uma oportunidade, por mais uma semana, estarmos aqui juntinhos a camaradar radiofonicamente. A quem não conseguiu, a quem não chegou, a quem tropeçou, a quem não pôde, mas nós podemos. Então vamos dar graças, pegar esta oportunidade com muita alegria, com muito afinco. Haja o que houver, acontece o que acontecer, que nada nem ninguém nos desanime, que nada nem ninguém nos desampare, porque tu és suficiente. Tá bom? Eu confio em ti, eu acredito em ti. E sei que juntos teremos um dia de segunda-feira e uma semana leve, tranquila, abençoada, com fé, determinação, confiança, prosperidade. Mesmo no pouco, há prosperidade. Basta que tu acredites, a coisa vai acontecer. Sorria para a vida! Bom dia! Bom dia! Obrigada.

Para trás, a música do R. Kelly, Holy Jesus. E agora nos acordes iniciais, a música La La La La La La Mike Towers, música bonita. Aliás, aqui no Vibra, cidade só desfila as mais bonitas músicas. Claro, obviamente que seria assim. Para bonitos ouvintes, que sois vós. Vinda também de uma seleção de uma bonita locutora. Não é para ter dúvidas, tão pouco dívidas, está bem? Ah, que fique claro e carimbado isso, obviamente. Ah, estou a brincar, pá. Não, a parte que vocês são bonitos, sim, é verdade. Tão verdade é também que hoje é segunda-feira, 21 de setembro do ano 2026, e nós já cá estamos a camaradar radiofonicamente. Assim sendo, quero também olhar para as vossas mensagens motivadoras, aquelas que muito me encantam, nos encantam, nos motivam. Mandem já para mim, não se demorem. O meu número está já aí disposto para todos vocês: 87-000-9790. Número para chamadas: 87-000-9790. Repito, 87-000-9790.

Esta então, Flowers, Flores, Miley Cyrus, é um grito de amor próprio que ela canta aqui nesta música. Especialmente quero dedicar àquela mulher que muito se ama, que muito se cuida, não só aquela mulher, mas aquele homem também, né? Why not? Yes. Aquele homem, aquela mulher que muito se ama, que grita aos quatro ventos que o amor próprio há de ser sempre o melhor remédio para tudo na vida. Amar-se a si próprio. Pronto, amar a si, amas também a Deus. Quando te amas, amas a Deus também. Por isso é que eu digo que está pronto, está completo. Então, I wrote my, will write my name in the sand. Eu vou escrever o meu nome na areia da praia. Eu vou gritar no espelho que eu me amo. Eu vou me oferecer flores. Eu vou dizer que eu sou a melhor pessoa do mundo. Arranja um dia e faz isso contigo mesmo. Hás de ver o quão curável é dizer isto a ti próprio ou a ti própria. Wow, my God, incrível, incrível. Escuta só, presta atenção. Tá bom, põe Google Translate. Tá bom, põe lá e play, não vai escrever, então ele vai ouvir, vai traduzir, translate, vai ajudar. We will go, kind of dream, translate, and be so. We were right. Tradutores.

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11: 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E começamos, ou melhor, chamamos a música da Dama do Bling, novinha, novinha. Lançada há poucos dias ao mercado, não tem ainda uma semana, não, e já é um sucesso total. Deixa eu cuidar de ti. Let me be. Dama do Bling. 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

0: não podias, Bling! Linda, linda, linda, linda, especial música esta que é. Também para momentos especiais, para pessoas especiais.
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0: Não, vocês macava fofos, vocês. Não, vocês. Ah, estou a brincar, pá, não zangas.
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0: mas quem sentiu tocado isso aí é porque, something. Grande dama do Bling, deixa eu cuidar de ti.
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0: que maravilha de composição, está de parabéns a dama do Bling, linda, linda, linda, especial música. Claro, só podia desfilar a classe num especial programa, obviamente. Não estou nada humilde hoje, não é? Desculpem-me qualquer coisa, tá bom? Perdão, oh, I'm sorry. Desculpem-me lá muito. Então, o que Malão? Não percebi. Malozinho. Escreveu o quê?
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0: Olá, Gisela. Olá, Maló. Olá, amor. A música da Dama do Bling vai para ti hoje. Cuidar não é só dar dinheiro. Beijo, amor, do Maló. Para o amor dele. Os que estão se amando de verdade. Olha aqui. E tu?
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0: Alcine, mana maninha, tia G, dos milhões dos milhões. Oh, obrigada. Tudo bem? Nihomo. É assim que se responde. Espero que sim. Palavra de motivação. Hoje meditem muito que lá na Bíblia Sagrada há várias motivações para cada situação da vida. Além do aeroporto. Ah, mas Allen, onde já ajudaste bem? Olha, a Bíblia fala sobre muitas coisas. Qual é o versículo que nos vai motivar? É isso que tens que nos dizer. A Bíblia é vasta. Tem muita informação lá. Cada um para no seu tempo. A motivadora está onde? É isso que nós queremos. Tá bom, Allen?
1: Mas prometo ter cuidado.
0: Que hoje a vida te surpreenda de uma forma bonita e te devolva em dobro o carinho que já ofereceste. Bom dia, mana. Bateu já 10 na segunda-feira. Bom trabalho. Samito Sambo, aqui, ligado do bairro Patrício Lumumba. Estamos juntos. Muito obrigada, Patrício Lumumba, pela audiência. Obrigada a ti que estás aí, conectadinho, conectadinha. Nós. Segundou, mais uma semana para os tingulúvis brilharem. Bom dia, vibradora máxima. Bom dia, vibradores e vibradorinhos com e sem pilhas. Desejo a todos uma semana abençoada e bem produtiva. Peço para tocar a música Gisela. Mana, bom trabalho e beijos. A música Gisela? Aquela minha, aquela que o Nzucula fez para mim? Confirma-me, não estou a perceber. Não estamos a nos amar. Não estão, meu. Vocês estão a magoar. Ah, essa mesma. Ah, tá bem. Eu vou tocar Gisela. Aquele reggae, reggaeton. Vou tocar. Tá bom? Obrigada. Virgínia Macie. Obrigada.
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0: Vocês não estão a se amar. 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Nunca deixe de confiar aquele que te põe de pé todos os dias. Bom dia, mana da voz linda, reconfortante. Reconfortante. Espero que tenhas passado bem o fim de semana. Bem-vindo à edição número 1 da semana. Bom trabalho e bom dia a todos os vibradores e vibradorinhos. Até já. Tio Nilde, muito obrigada, princesa querida. Tio Nilde, pela tua mensagem. Dércio Felipe também está aqui. Diz bom dia. Uma semana de luz para todos. Abraços do Dércio Felipe. Obrigada, Dércio. Mulher que dá gosto à segunda-feira. Gisela Inhapula, locutora com tsutsu e com tsolo na voz. A locutora da minha vida inteirinha. É o pai dos meninos, bem ligado sempre. Muito obrigada pelo carinho de todos os dias. Olha, Jesus. O Albertino... Agora voltou a ser ouvinte, era estagiário, agora voltou a ser ouvinte, Albertino. Ah, obrigada pela audiência, ele diz... Olá, bom dia, Managi, tudo bem? Estou na escuta, desejo boas energias a todos nós, que tenhamos energias boas. Mas logo peço ouvir a música do Moringane, de Sérgio Muambo. Bom programa aí, está se achando, né? Querida máxima, claro. Claro. Muito obrigada, meu querido Albertino. A minha querida Isaura também está aqui. Isaura, o Amuse. Sejam bem-vindas, minhas manas G e Lávia. Que bom estar de novo, perdão, na vossa companhia para mais uma semana. Bom trabalho para vocês e que a vossa semana inicie com essa felicidade que nos transmitem. Tenham um bom dia. Beijinhos de uma boa semana, Isaura. Muito obrigada, Isaura, o Amuse, pela tua mensagem, minha querida. O André Pequenino também está aqui, como é habitual, como nos habituou, né? Ele diz: vou-te dar um conselho. Não espere consideração de ninguém. Não espere reconhecimento e muito menos lealdade. Tem que ser pé no chão, porque a pessoa que te faz um bem enorme hoje é a mesma que pode te jogar no chão amanhã sem dó, ok? Presta atenção. É a confidência na voz do ouvinte afável e assíduo desta magnífica e prestigiada rádio em todo o território nacional, incluindo na diáspora. Sempre ele, André Pequenino, 100% moçambicano, na pérola do Índico, pela ironia do destino. Aquele abraço fraterno a toda a audiência em sintonia neste momento. Obrigada, André Pequenino. O Alberto Marringula, como sempre, deixa também aqui a sua marca e diz: você será bem-sucedido ou sucedida quando entender que um salário não te enriquecerá. Pensamentos e atitudes negativos não tornarão a sua vida fácil. Desculpas não somarão em sua conta bancária, tampouco pagarão suas dívidas. Menos medos não te ajudarão a superar dificuldades. A falta de conhecimento irá empobrecê-lo, empobrecê-la. Reclamações e choradeiras não te ajudarão muito e criarão mais dificuldades. Presta atenção. Bom dia, gente batalhadora. Abençoado dia de segunda e boa semana de atividades. Beijos e abraços do Alberto Marringula. Obrigada, Alberto. A minha querida Idaline Eloy, o amor do amor, diz: a vida não avisa quanto tempo ainda temos, então tome o seu café, abrace quem você ama, pare de adiar o que te faz feliz e viva enquanto é tempo, ok? Bom dia, Managi, boa semana. Obrigada, Idaline Eloy. Para nós, vamos nos amar mais, visitar quem? Perdão, dizia: visitar quem amamos, cuidar dos nossos. Vamos que vamos! Idaline Eloy, muito obrigada pela tua mensagem, minha querida. Bom dia, minha querida Máxima. Olá, olá, mana. Saúdo a ti, a todos os ouvintes, vibradores da rádio. Desejo a todos um bom início de semana laboral. Peço a música da Asa Matuste, Canzingo. Um beijo no teu coração. Estou na escuta, que é o Zefanias Novela. Obrigada, grande novela. Sempre presente, Zefanias. Apenas a simplicidade, o que encanta os olhos, adoça a alma e tranquiliza o coração. Gisela Linda e a tua equipa, tenham um bom dia, uma boa semana. Cheia de bênçãos, são os meus votos. José Oana, obrigada, Cotoana. Temos também áudios. Verónica!
2: Estou muito bem disposta.
3: Olá, Gisela Nhampo, super bem disposta, como sempre. Bom dia, energias positivas. Segundando. Chegou a segunda-feira da semana, sensacional. Esta semana, com certeza, vamos vibrar muito, todos os vibradores. Porque ela é tão curtinha e agradável. Energias positivas para ti, Gisela Nhampo. Bom trabalho. E bom dia a todos os vibradores da Rádio Cidade com a Gisela Nhampo. Se bem. Abraços.
0: Sempre. Obrigada, Verónica, minha bonita. Sempre passando melhor as energias positivas, com a sua voz também sempre muito positiva e alegre. Muito obrigada, Verónica. Shilauli, beijo do tamanho do mundo. Obrigada, Verónica.
4: Bom dia, Manoji, como está?
0: Dona Medina, eu estou ótima, graças a Deus.
4: Estou bem, nada mal, graças a Deus.
0: Que bom.
4: Passei bem fim de semana, não sei a mana como é que passou.
0: Está muito bem.
4: Mana, pensou a música da Tia Casa, a mulher é forte. Tchau.
0: Ok, Tia Casa, a mulher é forte. Também é no teu pedido na rubrica Vibra Mos. Vamos passar a música, tá bom? Obrigada, mais um áudio, vamos ouvir.
5: Bom dia, mana Gisela Nhampo. Como é que está? Segundo, galera. Olá, Malô. Olá, Jan Bustani. Como é que vai o duplo sofrimento aí? Vocês já não sabem escolher a equipe, John. Bueno. Manage. Real Benfica. Abiwele. Peço a música da Lisa James, És Meu. The General, escuta, bom dia!
0: Lisa James, És Meu. Tá bem, anotei. Peço que escrevas na mensagem. Caso eu me esqueça, eu terei onde ir ver. Tá bom? Com muita flexibilidade. Peço que escrevas, só isso. Lisa James, És Meu. Tá bom? Senão eu me esqueço. Obrigada, The General. Bom dia. meteram-nos num grupo. Grupos não, tem um grupo estranho aqui. A não percebo. Mas estou mesmo a sair. Se nos meterem em grupos estranhos, nós não vemos de conseguir gerir isto. Logo, não metam o nosso número em grupos, está bem? Pelo menos tem que ter um pedido. Tá bom. Flávia Soares, olá.
6: Bom dia, Manaji.
0: Olá, meu amor.
6: Bom dia, Manailávia. Como é que estão?
0: Estamos bem,
6: nós estamos
0: graças
6: bem.
0: A Deus.
6: Vim desejar uma segunda-feira abençoada a todos e bom trabalho.
0: Amém.
6: Beijinhos aos meus pequeninos. Beijinhos aos vibradores. E bom trabalho.
0: Obrigada.
6: Beijo, Manaji.
0: Obrigada.
6: Te amamos muito, muito, muito, muito. Tchau.
0: Obrigada, minha Flavieta. Flávia Soares, muito obrigada. É tão reconfortante receber mensagens com tamanho amor. É tão bom. É tão reconfortante. Obrigada. Dana Medina, obrigada aqui no grupo. Estou a olhar para as mensagens do grupo. Deixa-me só ver aqui. Mário Manhissa diz: bom dia, família. Vibradores, Manaji, Manelávia. Estou na escuta, sintonizado também. Ótima semana e produtiva para todos nós. Mário Manhissa. Olá, Mansur Basílio.
7: Bom dia, grupo. Bom dia, Gisela. Bom dia, rádio. Bom dia, ouvintes. Bom dia, malta. Bom dia, mundo e arredores. É bom. Fim de semana de futebol não foi fácil. Benfica levou, Real levou, Manchester United não ganhou, mas aquele perdeu.
0: Conto a rir!
7: Deus, dá-nos forças. Bom dia, boa semana a todos os vibradores.
0: Desculpa, rir, desculpa, mas não tem como controlar. Real perdeu, Benfica perdeu. Coitados, tadinhos. Bebam água. Sabe, eu não sou boa pessoa. A Real perdeu, ok. Não é de alegria, só estou a rir assim, tipo, deu vontade. Desculpa, não é por mal. Não é por mal. A Real perdeu. Benfica também. Oi, Maló. Agora é minha vez de beber água. Ah, então perderam. Tá bom. Desculpa, desculpa. Oh, desculpa. Mas as desculpas. Não queria rir. Eis! Fernandel Maulele. Ele diz: bom dia, vibradores, mana Gisela, votos de um excelente dia e semana, que possamos alcançar os nossos objetivos. Amém! Perderam. Mana Yakuzi, diz: olá, Manaji, a sua vasta equipa. Como estão? Oh, depois de saber que o Real perdeu. Ui! Estou bem, graças a Deus. Desejo-vos uma semana abençoada, produtiva e cheia de êxitos. Estou na escuta, a partir de casa. Olá, vibradores, bom trabalho, beijos. Obrigada, Mana Yakuzi. Chilunzo. Diz: bom dia, Manaji, desejo-te uma ótima semana super top. Aqui é Augusto Chilunzo, ligado do T3, passa a música do Grupo Revelação. Está escrito, ah, já gostas? Também eu vou tocar com muita alegria. Verónica Chilauli, mais uma vez estás cá. A tua mensagem me agrada bastante. Obrigada. E ah, o back sound tinha mesmo fugido aqui, deixa-me só repor. Repor o back sound. Já está. Verónica, olá. O Boer também deixa-nos uma motivadora mensagem que diz: ah, fala-nos dos fatos históricos do dia 21 de setembro. Em 1776, no caso 1776, ocorre o grande incêndio da Nova Iorque durante a Guerra da Independência. Mas ok, eu vou aproveitar este texto do Boer para a rubrica Tu Sabias Que? Para crescer ainda mais a rubrica As Notas Interessantes. Tá bom, obrigada, Boer. Fica para a rubrica Tu Sabias Que? Bem, muito obrigada Susana Citói, muito obrigada Rosália Monteiro, muito obrigada quem mais aqui no grupo. Oh Rosalita, bebê, te amo muito, sabes Rosália, um beijo no teu coração. Bustan, olá. Quem mais está aqui? Virginia Maci e Daline Loi. Quem Joel também está aqui. Quem Joel está aqui. Suzy está aqui. Maló. Managi faz chamadas. Chamadas. Mafueca.
8: Bom dia, bom dia.
0: Ih, estás sério hoje? Muito sério.
8: Epa, nos lamberam. Estou passando no ano. Cheio bicho bom, ponto. Luiz Lambeu. Ok.
0: Tipo doce.
8: Tá mais, parabéns.
0: Epa!
9: O programa tava tão bom, tão bom, tão gostoso. Ixi, yeah. Tem pessoas que não gostam.
0: Tá lá doer, tá lá doer.
9: Da alegria. Vamos falar de amor, cantar músicas bonitas. Fazer tudo por amor. Tá rindo do outro porque
0: tá rindo em voz alta, bem mesmo. Oh, Mansur, é o teu aniversário hoje, meu querido. Uau, grande 21, é dia de um especial ouvinte. Mansur Basílio, parabéns, parabéns pelos anos teus. Graças a Deus. Parabéns, Mansur. Que Allah te conceda tudo de bom, tudo de especial, de magnífico, de incrível. Tu mereces tudo de bom e muito mais. Aquilo que a gente não pode sequer imaginar que te seja hoje proporcionado. Mas tu sabes que na hora 13h30, nós tudo paramos para enaltecer os bebés do dia. E tu, claro, não és exceção. Vamos cantar os parabéns para ti também, tá bom? Mansur, quem mais aqui? O Iracema Michela Pascoal, está mais o Nhacundela, também está aqui.
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0: Yeah!
11: Gisela, bom dia, bom dia.
0: Bom dia, Magalhães!
11: Cidade. Mana Gisela, eu quero pedir uma música.
0: Sim.
11: Que é encosta a tua cabecinha
0: no meu ombro e chora. E fala todas as tuas mágoas.
11: O ombro chora.
0: Todas
11: que é
0: para mim.
11: Dedicar ao Maló, Denês, Diniz e todos os benfiquistas deste país. Beijo, beijo.
0: Com todo prazer, com todo prazer, meu querido Magalhães, com todo prazer.
12: Bom dia, bom dia, salama, salam aleikum, bom dia Managi, bom dia Manilávia, bom dia amiguinhos, feliz uma segunda-feira abençoada para todos tios Managi, os realistas. Infelizmente perderam. Eu fico muito contente, perdedores! Beijinhos!
0: Não aguentei! Encosta a cabecinha!
13: Encosta a tua cabecinha no meu ombro e chora.
0: Oh, fala aqui, Benfica, fala aqui!
13: Conta logo tua mágoa toda para mim!
0: Fala, Real Madrid!

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1: Não somos bons na primeira tentativa, nem somos maus depois das tentativas. O sucesso começa sem experiência, sem resultados e nem confiança. Para ter sucesso não basta acertar sempre, basta persistir diante das falhas. Cada erro é uma lição, cada fracasso pode trazer um ajuste de rota. Cada tentativa fortalece a capacidade de tomar decisões e enxergar outras oportunidades. Primeiro comece e depois melhore. Seja persistente na luta pelos seus objetivos. Crie histórias inspiradoras. Adapte-se na batalha para vencer. A consistência vence quando o talento existe. O futuro não será definido pelos erros que cometeu, mas pela coragem de continuar até transformar os seus sonhos em realidade.

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0: Dangerous Lean Love, música bonita do Hot Blaze, extraída da última sessão de terapia, álbum do Hot Blaze.
1: Gisela,
0: mas sim.
1: Lembras daquele beat dos nossos...
0: Espera.
1: Diz lá esses...
0: Espera.
1: Giselo.
0: E não, mas sim.
1: Gisela, avisa lá esses que perderam, esses. Isso é fez. Lilo N de Mozo já disse.
0: É fez.
1: Não chora, de chegar a sua vez. Não chora.
0: Yeah.
1: Se sua cobra morreu, não chora. Há de chegar a sua vez.
0: Ai.
1: Aquilo que o Benfica levou chama-se uma bela lambada no focinho.
0: Como se não bastasse. Licença dada.
1: Gisela, lembras daquele beat dos nossos tempos? Também penso essa música e dedico a todos aqueles que levaram o chapado ontem.
0: Tá.
1: Obrigado.
0: Bom. Vou tocar daqui a pouquinho. My darling, Nakupinda. Espera, rubrica, espera. Agora é a vez de Nakupinda, My darling. Do Calixto Ferreira, até já.

0: Cupenda, My Darling, música bonita do Calixto Ferreira, com quem estive inclusive a conversar no sábado, no programa Cidade Tropical. Contou-nos que tem ainda algumas por lançar neste ano, mas também quer ainda pulsar, se vale a pena dar um tempinho de sentirmos, curtirmos ainda mais Salomé na Cupenda, ou então vem para mais tarde. Ele vai pulsar nas redes sociais e não só, então preste atenção, e a qualquer momento ele vem aqui para o Vibra Cidade. Atenção que amanhã teremos a conversa com Focus Man, Danny Timani, pastor, apóstolo, assim é que é, apóstolo e também rapper gospel, estará aqui conosco a conversar amanhã, a falar sobre a sua carreira e mais algumas novidades também, vais saber aqui. Assim, ele tem um show, vai também nos falar do seu show amanhã no programa Vibra Cidade a partir das 11 horas, tá bom? Sim, por hora é uma breve pausa para atualizarmos as notas da rubrica Tu Sabias Que?
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Pois é, 14 minutos depois da hora 11, cá estamos para vos apresentar algumas curiosidades da rubrica Tu Sabias Que? Segundo a produção aqui de Boer, no dia 21 de setembro de 1776 ou 1776, ocorre o grande incêndio de Nova York durante a Guerra de Independência dos Estados Unidos. Em 1792 ou 1792... A Convenção Nacional da França vota e decreta a abolição da monarquia, estabelecendo a Primeira República Francesa. E em 1937, o escritor J.R.R. Tolkien publica o clássico romance de fantasia O Hobbit. Em 1942 ou 1942, é realizado o voo inaugural do bombardeio estratégico estadunidense ou dos Estados Unidos, Boeing B-29, Super Fortress. Em 1964, Malta torna-se independente do Reino Unido. Em 1981, Belize conquista a sua independência oficial. E no ano que me viu nascer, 1991, Arménia realiza um referendo e declara sua independência da União Soviética. Em 1993, o presidente russo Boris Yeltsin, Presidente russo Boris Yeltsin desencadeia uma crise constitucional quando suspende o parlamento e rasga a Constituição. E no continente africano, em 1916 ou 1916, durante a Primeira Guerra Mundial, forças militares portuguesas cruzam a fronteira do norte de Moçambique para a África Oriental Alemã, atual Tanzânia, para combater as tropas alemãs na campanha da África Oriental. Em 1979, ainda no continente africano, José Eduardo dos Santos assume a presidência de Angola, iniciando um longo período na governação do país. São as efemérides do 21...

e não violência global. Uau! É um grande dia, grandioso dia. Ainda hoje celebra-se o Dia Mundial da Doença de Alzheimer, data voltada para conscientização e apoio aos pacientes e familiares afetados pela condição Alzheimer. A quem muito quero agradecer por esta busca de notas do dia 21 de setembro dos anos passados e dos dias e do dia de hoje também. Pelo Buer, Buer, muito, muito, muito obrigada. Ah, então hoje é o Dia da Paz. Dia Internacional da Paz. Uau, muito bem, interessante saber. Sabias que o eclipse solar mais longo do século está a chegar e vai deixar o dia escuro por mais de 6 minutos? Pois é. O céu vai passar por uma transformação impressionante. Ah, não, mas isto já aconteceu.

0: Foi a 2 de agosto, já aconteceu, é passado. Agora, tu sabias onde e quando é que começaram as primeiras guerras do mundo? É, aquelas guerras sem trégua. É, no primeiro ano da guerra, soldados inimigos pararam de lutar no Natal. Cantaram músicas, jogaram futebol nas trincheiras, sabias? É. Houve também guerra com animais. Cerca de 8 milhões de cavalos, além de pombos e cães, trabalharam no transporte de cargas e mensagens. Sabias que houve isto há muito tempo? Sim! Os tanques de guerra surgiram para quebrar o bloqueio das trincheiras e passar por terrenos difíceis. Sabias que isto aconteceu no passado? É verdade. Algumas notas curiosas da rubrica Tu Sabias Que Passaste a Saber e a Conhecer agora. Na rubrica Tu Sabias Que Passando Agora Nós a Conhecer, algumas novidades em torno da moeda, do dinheiro. Segundo o Banco de Moçambique, no seu site, o dólar compra a 63.27 e a venda a 64.54. O rand compra a 3.9 e a venda a 3.97. O euro a compra a 72.6 e a venda a 74.6. Estado do tempo para a capital do país, Maputo, pode já atingir 25, agora com 24 graus Celsius. Xai-Xai pode atingir 28, agora com 27, dia de céu nublado em Xai-Xai. Chimoio pode atingir 27, agora com 25 graus Celsius. Beira pode atingir 26, está já com 26 neste momento. Tete pode atingir 34, dia de muito calor, agora com 31 ainda. Nampula. Nampula pode atingir 32, agora com 31 graus Celsius. Lixinga pode atingir 26, ainda agora com 24 graus Celsius. E assim fechamos a rubrica Tu Sabias Que, edição de segunda-feira, 21 de setembro do ano 2026, Dia Internacional da Paz.
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0: Sendo hoje o Dia Internacional da Paz, convidamos alguns artistas a cantarem a paz, a lembrarem-nos da importância da paz no mundo, não só em Moçambique, como referem, mas no mundo inteiro. Afinal, é o Dia Internacional, o Dia Mundial da Paz.

Conheça as 10 mais desta semana. Décima posição. Nona posição.

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5: Na Cidade FM, fazer-te companhia. Estamos juntinhos aqui a camaradar radiofonicamente na 97.9 Cidade FM, canal jovem da Rádio Moçambique, a mais rádio. 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Não fiquem confusos. Não fiquem distraídos, tá bom? E depois levas-nos no coração onde quer que fores, em qualquer canto do mundo, podes nos ouvir, podes ouvir a RM Desporto, podes ouvir a Maputo Corridor Radio, podes ouvir a Antena Nacional, onde quer que tu fores, basta que, claro, tenhas megas ou Wi-Fi, claro. Bem, descontraídamente, lançamos aqui um tema também descontraído. Se a tua vida fosse um tipo de filme, qual seria? Coloca o like no Instagram, tá lá o nosso post, o post com o nosso tema no Instagram. Deixa ver se no Facebook já está, já devia estar. Ainda não está, ainda não está no Facebook, mas rapidinho vai estar, tá bom? Enquanto não está no Facebook, peço que acedam ao Instagram Cidade FM 9790. Repito, lá no Instagram Cidade FM 9790. Ponham muitos likes, muitos gostos. E depois deixa ficar o teu comentário, a tua resposta. É segunda-feira, aquele dia leve, descontraído, sem muita pressão ao cérebro. Nosso brain não merece sofrer tanto à segunda. Embora já sofra em casa com as verduras, né? Ainda mais. Então, se a tua vida fosse um tipo de filme, qual seria? Ficção? Comédia? Drama? Terror? Ação? Ficção? Romance? Documentário ou bonecos animados? Ah, a minha vida é um boneco animado. Um desenho amados. E lá, o que é da tua vida? Um romance? Atualmente ou sempre foi um romance? E love. Sempre foi um romance? Nunca houve momentos de terror, o quê? Nunca? Não? Vives bem. Tens good life. As vidas animam ainda no teu corpo. Anima a ser ilávia. E aí no teu corpito? Como é que tu sentes a vida? Num romance, um drama, um terror, uma ficção? O que é que te ocorre? Hein? Maló diz que eu não sei o que, que seria. Como não sabes, Maló? Ah, Maló, o que seria a tua vida? Hein? Se a tua vida fosse um tipo de filme, qual seria? Ah, minha, muitas vezes, bonecos animados. Pumba! Hakuna Matata. Mesmo com problemas, não há problemas. E a vida segue, tipo uma louca. É bom assim. Às vezes fica um romance. Também há dias de terror que não vale a pena. Há outros ainda que ficam uma ficção. Documentário, nem tanto. Ficção científica quase nunca. Quase nunca. Mas terror mesmo é só quando falta talco. A sério, Maló? Digam-me aí. Está também disponível 843497. Digam-me aí. Se a tua vida fosse um tipo de filme, qual seria? Ah, mas vocês estão a ficar assim mesmo, distraídos. Não estão a ter ideia. Ah, não faço isso aí. Alguma coisa tem que ser a vossa vida. O que é que vocês vivem? O que é que vocês respiram todos os dias que acordam? Ah, eu respiro um boneco animado. E a Maló tem razão. Terror mesmo é quando você olha para as contas 0,000000 ou 3, só para não dizeres que és pobre. Ai, o terror entra, bem mesmo. Você olha para o Eladji e agora? Nem 10 de pão. Ah, ué. Às vezes, sabes quanto eu deixo aqui lá, dizem que é 12 o pau. Ih! Como assim? Esses 12 vou arranjar aonde? Ok, tens 12. Plástico. Ih! Vou pegar pau na mão. Plástico mesmo. Não, sabe? Há vezes que realmente é um terror. Vamos lá. Digam-me lá, contem-me aí. O Xilunzo diz, opa, se a minha vida fosse um filme, seria suspense. Porquê? Tem de me dizer porquê também, para animar ainda mais. A Rosália Monteiro diz, seria romance e terror. Terror, eu acho que todos vão viver. Terror? Ah, todos vão viver momentos de terror. A Idalina Eloy diz, um romance. Um pouco de Simba, um pouco de terror, mas sempre termina no amor. Oh, interessante. Interessante, Dalina. A Rosália Monteiro. Ei, mas tens de me ligar também para me contares bem ao telefone. Ok? Tens de me ligar também. 843497. O Omar Moussad diz: meu filme, a minha vida, poder retratar uma ação dramática. Ação dramática. Os dramas estão a viver aí. O Boer diz, a minha seria terror com mistura de romance. Aqui, havemos de ver muito romance e terror aqui. Ah, lá, lá. Contem-me mais. Manaji, idiota, já sabotar esse adepto, Eusébio aqui. Como não? É segunda-feira. Olá, bom dia, ouvinte em linha.
6: Muito bom dia, mana. Como está?
5: Estou bem, graças a Deus. E aí, tudo bem?
6: Desse lado também, muito obrigado.
5: Maravilha. Diz-me o teu nome.
6: Aqui é Celso Paulo.
5: Celso Paulo. De onde é que nos falas, Celso Paulo?
6: A partir de Mapandane, 1º de maio.
5: 1º de maio, Mapandane. Muito bem, conheço bem essa zona. Aliás, só conheço um bar aí perto. Aí. Mas já nem vou falar o nome. Não vou falar. Até virei nos dar dinheiro. Até virei me pagar. Posso gastar publicidade mesmo. Mas ali na esquina, ali na esquina, conheces?
6: Tudo bem.
5: Yes. Agora, descontraindo, é segunda-feira. Ninguém leva mal. Se a tua vida, Celso Paulo, fosse um tipo de filme, qual seria?
6: Seria um filme de ação.
5: Ação! A tua vida é uma ação.
6: Uma ação muito movimentada, não para nunca.
5: Sério? Por quê?
6: É um problema, já dá de problemas.
5: Ana, só a gerir conflitos.
6: Sempre a resolver comebacks.
5: Comebacks? Não me diga que és um burlador, não, né?
6: Ah, não seja por isso.
5: Não chega a ser até aí.
6: Não.
5: Mas a gestão dos comebacks é terrível.
6: Eba, fazer o quê?
5: Mas consegues, não consegues?
6: Tanto mais que estou a falar agora, se não conseguisse.
5: Nem terias como ligar. Já saberiam de onde, tanto que até já desligou. Ou acabou o crédito. É outro comeback essa que ia resolver. Tá a ver? Liga tu também, 84-34-97. Estamos a quase 40 minutos. Agora é 39 minutos. Depois da hora é 11. As mensagens não pararam de cair aqui, hein? Não param de chegar aqui. As mensagens, muito obrigada. Mas são ainda de saudação, aquelas primeiras motivadoras da manhã, etc. E tal, e tal, e tal. Temos mais aqui no grupo. Essa parte de terminar com amor, vou já, o quê? Não percebi, vou já. Ah, já estou a ver os artistas. Ah, ok. Sabes tu, Xilundo diz, seria suspense, pois muitos iriam me ver com máquinas e procurariam saber onde apanhei e não teriam pistas. Ah, uena! Parece que ninguém gosta de comédia aqui, pergunta o Rosário Cote. Tem razão, Rosário. Vocês vivem muito sérios, vivem toda hora a gerir assuntos. Ninguém vive comédia aqui, bonecos animados, nada. Perdemos o ouvinte. 84-34-97, insista. Estás a perguntar? E a tua qual é que é, Rosário Cote? Olá, Last, bom dia. A Paula Mamada Zeles, ou Amada Laísha, diz... A minha seria suspense, porque nunca sei o que virá a seguir. Rir para não chorar. Ai, meu Deus. O The General diz, o meu filme, é a minha vida, é tipo um filme de ação, romance dramática. Ah, sim, dramático, eu confirmo, drama. Ah, pois. Nem estás a mentir, The General. Ih, drama. A parte da drama, do drama, é verdade. É verdade. Virgínia diz, a minha seria tudo junto e misturado. Não percebi. Seja mais clara, Virgínia. Mana Gisela, peço para saudar os estudantes da Unitiva, em especial a da Carrinha Albazine, Motas, Laulane Boane. Um abraço ao pessoal, aos meninos estudantes, aos jovens estudantes da Universidade Unitiva. Especialmente para os que fazem a carrinha, ou que estão na carrinha, Albazine, Maotas, Laulane, Boane, na escuta da Rádio Cidade, sempre. Muito obrigada pela audiência. Então, a tua vida é um vugu-vugu deste tamanho? Oh, Virgínia, como assim? De Salo Sanhá diz, bom dia, Managi, bom trabalho, que o Senhor ilumina a tua semana de trabalho, trazendo sabedoria, luz e muita alegria. Que a Nossa Senhora te cubra com o seu manto sagrado. Bom dia, turma, boa semana, carrega. É a De Salo Sanhá, obrigada, De Salo Sanhá. Estamos aqui no Instagram, ok? Venham colocar as vossas respostinhas, os vossos likes. Já começo a receber alguns. Olá, Carla, saudou-nos aqui no Instagram. Olá, Carla Xanguli. Deixa também a tua respostinha. Se a tua vida fosse um filme, que tipo seria? Documentário? Comédia? Drama? Terror? Ficção? Romance? Bonecos animados? O que, que seria a tua vida se fosse um filme? Ah, conta para mim, conta para nós. Aguardo o post no nosso Facebook, aos colegas da comunicação e imagem, para que deixem o nosso tema também no nosso Facebook, tá bom? E nós, claro, estamos aqui sempre também a pedir os vossos likes, para que coloquem ali likes, os vossos comentários, para pulsarmos também a audiência. Ajuda-nos a pulsar a audiência. Embora saibamos que não falha nada. Mas nem tudo são espinhos. Tem muito romance e comédia na minha vida. Uau, é importante. É interessante também. Bom dia, Mana Gisela. Desejo uma ótima... Aliás, desejo a todos os vibradores uma ótima semana para todos. Peço a música Nem da Graça, de Pixote. Assinado Marcela. Pixote. Ok, eu hei de ver. Bom dia, Mana Gisela, locutora da minha vida inteirinha, dona da voz doce. Como se doce, Anne? Estou a passar para cumprimentar a todos vibradores, com pilhas e sem pilhas, mas com baterias cheias de energias positivas. Bom regresso a casa com essa música de Gabar Mabot, Lenani. Yo, yo, Gisela, 97.9. Teca! Maningue! Obrigada, Manique! Bom dia, Mana, tudo bem contigo? Ótima segunda-feira para ti. Peço Marlene, filho, te amo. Beijinhos. Esta mensagem pertence a... Suzana Bila, muito obrigada. Mana Suzy Bila, obrigada. Bom dia, Mana Gisela, como estás? Peço o título da música que usas para parabenizar os aniversariantes. Ramos de Ferreira Fios, Ferreira Fios. É a música do N-Star, está bem? N-Star, feliz aniversário. Será que ele está a ouvir? Só posso mesmo mandar um áudio. A música pertence ao N-Star. Feliz aniversário é o título, tá bom? N-Star, o nosso moçambicano N-Star. Pois é. Muito bem. Se a tua vida fosse um filme, qual seria? A Idalina recordar o número 843497. Boer, que número é esse que tu colocaste aí? Não é nosso número este. 349790 não é nosso número. Não. O nosso número de chamadas é 843490. Somente. Estou até a eliminar essa mensagem. Está a desinformar os ouvintes. 843497. 843497. Sim, é que é o verdadeiro número da Rádio Cidade. Tá bom? Albertino, como é que é? Não percebi. É a nossa vez, amanhã será. Festejem o quanto puder. Ah, tá bem, Benfica, Real, não sei o quê. Ainda nessa senda. Cada um com o seu dia, né? É vez, vez, fez, vez. Olá, bom dia.
7: Bom dia.
5: Tudo bem?
7: Bem, você aí?
5: Tudo bem, graças a Deus, com quem tenho o prazer de falar.
7: Marcelo.
5: Quem?
7: Marcelo.
5: Marcelo.
7: Sim, sim.
5: De onde é que nos falas, Marcelo?
7: Maputo, Maputo Cidade, que bordas FPLM.
5: Maputo Cidade, bairro FPLM.
7: Sim, sim.
5: Que bom que é. Primeira vez que ligas aqui para a Rádio Cidade, certo?
7: Certo, certo.
5: Muito bem. E como é que te sentes ao ligar pela primeira vez à Rádio Cidade?
7: É uma coisa que não consigo descrever. sem palavras.
5: Muito bom. Muito bom. Se a tua vida fosse um filme, qual é que seria, Marcelo?
7: O Diário do Chacal.
5: Não percebi?
7: O Diário do Chacal.
5: Diário do Chacal?
7: Exatamente.
5: É um documentário?
7: Não, é um filme.
5: É o quê?
7: É um filme.
5: Sim, filme do tipo documentário. Diário do Chacal não conta, não conta uma história, tipo storytelling, por aí assim, adianta.
7: Exato, exato, exato.
5: Como é que é o dia, a jornada do Chacal por aí em diante, não é isso?
7: Sim, sim, sim, sim.
5: Então
7: sim.
5: Parece-me ser um documentário. Então a tua vida é tipo um documentário, é uma história contada.
7: Eu acredito que seja. Eu vi dessa maneira.
5: Com altos e baixos, um pouco de tudo ali envolvido, né?
7: Exato, exato, exato, exato. Essa era a minha mente.
5: Mas pesa mais para onde? Para a comédia, para o terror, para o romance? Para onde?
7: Não, mas aí está mais para ação. Também tem um romance, porque o Chacal não esconde nada para a esposa. Ela sabe o que ele faz.
5: Ok.
7: E tudo mais, mas é um sigiloso.
5: Ah, ok, interessante.
7: É muito mistério.
5: Misterioso. Um pouco de terror aí.
7: Exato.
5: Interessante é a tua vida. Maravilha. Agora diz-me qual música tu queres ouvir, Marcelo.
7: Eu gostaria de ouvir Mais Um Like, Duas Caras.
5: Duas caras?
7: Mais um like.
5: Põe um like. Ok, tá bem. É para já, meu querido. Beijinho no coração. Obrigada pela tua chamada. Já tinha mesmo ficado essencial nesta conversa, mesmo interessante, com o Marcelo, lá do bairro FPL. Põe um like. Põe um like aí no Instagram. Ah, mas tu também. Comenta, põe um like. Há de ser bom, tá bem? É o Vibra Cidade, a tua rádio Cidade.

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0: não muito inspirado, Matinhos.
1: Tata doer! Tata doer, molo! Também, também! Oh, benfiquista!

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0: Boa tarde, são já 12 horas em Moçambique.
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0: Saudações, especial atenção para as notícias, com edição e apresentação de André Manhissa. Olá André, boa tarde.
3: Muito boa tarde. O Presidente da República, Daniel Chapo, inicia hoje uma visita de trabalho de 3 dias a Nova Iorque, Estados Unidos da América, para participar na 81ª sessão da Assembleia Geral das Nações Unidas, AGNU. Subordinado ao tema, restaurar a confiança, gerir a transformação, uma organização das Nações Unidas que beneficia a todos. Durante a sua estadia, Chapo vai participar nos debates da 81ª sessão da AGNU, bem como em outros eventos de alto nível. O presidente do Conselho Municipal de Maputo, Razak Manique, realizou na tarde deste domingo uma visita de monitorização das obras de drenagem em curso na capital do país, com vista a avaliar e acompanhar o grau de execução destas. Depois do que viu, Manique garante que a Idelidade não vai receber a obra nas condições em que alguns pontos atualmente se apresentam e diz que o empreiteiro deverá corrigir as falhas identificadas. O partido do presidente russo Vladimir Putin, Rússia Unida, tem praticamente garantida a maioria na Câmara Baixa do Parlamento após a contagem de mais de 90% dos votos, informou esta segunda-feira a Comissão Eleitoral. Nas eleições legislativas, a Rússia Unida obteve 57,86% dos votos e lidera em 208 dos 225 círculos eleitorais. Pelo menos 8 pessoas morreram e uma ficou ferida num incêndio ocorrido este domingo nas instalações de uma empresa têxtil na província de Guangdong, no sudeste da China, noticiou esta segunda-feira a imprensa estatal chinesa. As equipas de emergência continuam as operações de busca no local, enquanto as autoridades investigam as causas de mais um incêndio mortal no país. E a fechar, a ABB alargou a vantagem para a concorrência na luta pela conquista do título nacional ao vencer a Liga Desportiva de Sofala por 1-0 no fecho da 21ª jornada do Moçambola. Para a mesma jornada, a União Desportiva de Songo perdeu por 1-2 diante do Costa do Sol e o Ferroviário da Beira foi derrotado pelo homónimo da capital do país por 1-0. Notícias já esta hora, com edição e apresentação de André Manhissa.
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0: Olá, boa tarde. 15 minutos depois do meio-dia, liga para mim e diz-me qual música moçambicana tu queres ouvir. 84-34-97, 84-34-97. Tem um áudio aqui, deixa-me ouvir o que é a minha querida... É Cecília? Acho que é a Cecília. Sim, a Cecília quer nos dizer aqui. É uma música.
1: Boa tarde, Mana G. Boa tarde, ouvintes. O tema de hoje está interessante. A minha vida num filme... Tirei um pouco de bonecos animados e também um pouco de comédia. Lá mais para o fim podia surgir o romance para os protagonistas a viverem felizes por toda a vida. Obrigada, tchau.
0: Maravilha, maravilha de vida. Obrigada, Cecília, muito obrigada. É mesmo para descontrair, é interessante saber que a tua vida é desta forma. É interessante. Olá, e tu escolheste assim, hein? Cada um vive da forma como escolhe. É. Olá, boa tarde.
2: Olá, boa tarde.
0: Tudo bem?
2: Tudo bem? Graças a Deus.
0: Também. Com quem tenho o prazer de falar a esta hora?
2: Eu.
0: Acontece que eu ouço mais a minha voz em detrimento da tua, querida ouvinte. Pode baixar o volume do teu receptor.
2: Alô?
0: E ouvir-me pelo telefone, se possível.
2: Exato.
0: Tudo bem?
2: Está audível.
0: Perfeitamente agora. Melhor, melhor.
2: Fantástico.
0: Com quem tenho o prazer de falar?
2: Gildo.
0: Quem?
2: Gildo.
0: Gildo.
2: Sim.
0: Muito bem. Qual música moçambicana queres ouvir, Gildo?
2: Oh, música moçambicana, música moçambicana, música moçambicana.
0: Estamos na rubrica Vibramose.
2: Pode ser.

0: Gazi.
1: Yeah.
0: E jala, né?
1: Exato.
0: Juro, vou morrer assim, não é essa?
1: Exatamente.
0: Yes, tá aqui. Obrigada. Continuem colocando os likes nas nossas páginas sociais, Facebook, Rádio Cidade, Rádio Cidade tudo junto, ou então Instagram, Cidade FM 9790. Coloquem os likes e os comentários aos nossos temas que estão lá colados. Aqui no Instagram, um beijinho para Virgínia Macia, para Carla Xangulo e para Idalina Eloy. Muito obrigada pela vossa participação aqui, pelos likes. No Facebook ainda não, né? Ok. É o Vibra Mouse, é a rubrica Vibra Mouse até às 13 horas.

0: 8-4-34-97, qual música moçambicana tu queres ouvir? Olá, boa tarde.
1: Boa tarde.
0: Tudo bem?
1: Graças a Deus, está tudo bem.
0: Também tudo bem, graças a Deus. Com quem tenho o prazer de falar?
1: Cândido Bia.
0: Cândido?
1: Da Matola. Bia.
0: Bia.
1: Sim, sim.
0: Qual é que é a música moçambicana que quer ouvir?
1: Do Digital MC e o Azimbo.
0: Digital MC.
1: Sim, sim.
0: Título?
1: Desculpa, eu não tenho muito bem o título, mas diz uma das passagens: Moçambique até Angola, Cabo Verde, São Tomé, Guiné. Por aí assim. E tem muita dificuldade, na verdade. Ele tem muita dificuldade com essa música. Ele nunca se tocou.
0: Tem o quê?
1: Tem dificuldades com essa música. Ele sempre pediu e nunca se tocou.
0: Será esta?
1: É isso mesmo.
0: Ok, pronto.
1: Obrigado.
0: Não pediu a mim.
1: Boa tarde, bom trabalho.
0: Obrigada.

0: Tomé, Guiné e Portugal. Vamos todos
1: viver com o amor. Digital MC, o Azimbo, eu cresci a ouvir esta música. Foi uma nostalgia ouvir aqui novamente agora. Agradecer ao ouvinte que pediu. Eu cresci lá em casa. Passava sempre no programa Maceve da TVM, televisão de Moçambique. Ah, maravilha! São Tomé, Guiné e Portugal. Vamos todos viver com o amor. Música da minha infância. Maravilha. Direitos Iguais é a música que pertence ao Rafael Bata. Está no Ngoma 2026 esta semana, na terceira posição. Atenção que todas as quintas-feiras nós conversamos com o mais votado da semana e esta não será diferente. Quinta-feira estaremos a conversa com o mais votado da semana. Ngoma 2026. Refira-se que foi uma reviravolta praticamente na reta final, ou quando está mesmo para fechar a votação. Geralmente fecha o domingo às 9 e à noitinha passa o programa, tá bom? Para dar a conhecer as mais votadas músicas e exposições. Até às 9 houve uma reviravolta incrível e o primeiro lugar passou a ser de alguém que não estava longe do primeiro. E da quinta posição passou para a terceira, Rafael Bata, com Direitos Iguais a ouvir.

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1: Também brilha num goma, salada moçambicana, Nilza.

0: Nilza, tem uma música da Dama do Bling, não, da Lisa James, que... The General pediu. The General, qual é a música? Eu pedi para escrever, o General esqueceu de escrever.
1: Real Benfica, lá P.U.L. Sua música da Lisa James,
0: És meu. A tua sorte é que eu te lembrei, de General. És meu, é da Lisa, eu e a dama do Blink hoje. Ok, Lisa James. Música esta que, por sinal, também terá feito um featuring com a Maron, né? Maron, quem é mesmo? É. Como se chama Maron? É. Glória Groove. Aquela que canta a Loba. Como é que se chama? Eu também estou louca. É. Alcione. Ah, Rolando, você também, como esquece? É. Alcione. Ela fez esta música. Ela tem uma versão desta música com a participação especial da Alcione, a brasileira. Mas por hora é só ela cantar. És meu. Bonita música, a pedido do The General. Tu também podes pedir daqui a mais um pouquinho. Podes ligar para 84 34

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lá o que é que fazes. Já lá vamos nós, pertinho das 13. Vamos daqui a pouquinho atualizar a hora 13, tá bom? Entretanto, a rubrica vai até às 13h05, hora em que vai selar uma hora. Começou 12h05, vai fechar 13h05, tá bom? Assim é todos os dias, melhor, segunda, quinta-feira. Por uma hora nós passamos à rubrica Vibramos, e hoje não é diferente. Estamos em primeira edição. É bom também recordar que amanhã, a partir das 11 horas, já estaremos em estúdio com Focus Man, o apóstolo Danny Timani. Focus Man, Danny Timani estará aqui no programa amanhã, Vibracidade. Vamos falar da sua carreira, vamos igualmente falar do seu show que está a ser preparado, com muito carinho e amor para todos nós. Então ele tem especial participação nesta música que está nos acordes iniciais aqui agora. Focus Man, amanhã a partir das 11 horas, a conversa aqui comigo no Vibra Cidade, da tua Rádio Cidade. Vais também ouvir a sua voz aqui nesta música Xalunga, Zico, DJ Languito. Focus Man, o apóstolo Danny Timani. Será que amanhã não perca?

0: Boa tarde, são já 13 horas em Moçambique.
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0: Mr. Arsene, Juma Kambola, Mamani.

0: Pois é, e assim fechamos a nossa rubrica Vibra Morse com a música Obrigado Deus do Banders. Edição primeira da semana da rubrica Vibra Morse. Amanhã às 12, logo depois do noticiário, estaremos de volta com mais uma rodagem por uma hora pelas músicas moçambicanas.
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0: Pois é, aqui na Cidade FM, o teu canal de eleição e de coração, a levar-nos agora a um brevíssimo intervalo e voltamos já.

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11: Eu gostaria de dedicar essa música especialmente aos meus queridos fãs. Groovers, vocês têm um pedaço meu com vocês e eu sempre vou estar aqui.

Muito. Ok. Tá na hora de mandares aquela tua mensagem. De parabéns para

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4: Depois desta música, eu volto para cantar os parabéns para os bebés do dia. Será que já deixaste ficar o teu texto? Aquele bebé de sábado, de domingo, 19, 20 e hoje 21. Quero tudo parar logo depois desta olha para nós, para cantar os parabéns, ou melhor, para olhar para os aniversariantes do dia. Estou mesmo para olhar para vocês, bebés, daqui a pouquinho. Por ora, mais do que olhar, é preciso também ouvir esta bonita música, bonita voz. Pérola!

0: Sentiram só? Oh my God!
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bom. É o que eu desejo à família Uamba. É verdade. O Pedro Uamba, meu amigo, jornalista lá da STV. Amigão, amigão, Pedro Uamba. Ele celebrou seu aniversário no dia 19, sábado. Quando chega setembro, a família Uamba só celebra. Sobretudo quando chega 19, 20, 21. É só festa. Desde sábado até hoje, é só bolo, bolo, bolo, bolo, bolo, bolo, champanhe, champanhe, champanhe. Parabéns, Pedro Uamba, dia 19 de setembro. Parabéns, Lian Pedro Uamba, dia 20 de setembro. E hoje é o dia do aniversário da Lisley Pedro Uamba. Essa mulher fez como as coisas, afinal? É? Marido, filho, filha, 19, 20, 21. Parabéns, feliz aniversário à família Uamba, já agora dela também, né, a mamá. Parabéns, feliz aniversário. Que Deus vos abençoe grandemente, vos deixe de luz, de alegrias, de amor, de obediência para os meninos, prosperidades, muitas portas abertas, sorrisos e money, money, money, money, money, cash, cash. Parabéns, família Uamba. Parabéns, meu amigão Pedro Uamba. Feliz aniversário para si, para os seus filhos, para todos aí em casa. Celebrem da melhor maneira e que o novo ano seja de grande prosperidade. Parabéns, feliz aniversário.

0: Parabéns infinitamente para todos aqueles que estão hoje no Jardim da Vida também a colher mais uma rosa primaveril. Parece-me que não tivemos muitos aniversariantes. As mensagens que nos chegam são mesmo pouquinhas em detrimento de outros dias. Mas estes poucos também merecem a nossa especial atenção, amor e carinho. É o caso da minha querida tia Onilde, que tudo para. Sempre habitou-nos assim. Habituou-nos assim. Escreve: olá, mana linda, boa tarde. Os meus beijinhos e abraços vão para todos os bebés que completaram mais um ano de vida no sábado, domingo e hoje. Que Deus os proteja, alegria, paz e amor. Uau! Muito obrigada, tio Nilde, minha querida, por sempre dedicares um tempinho da tua vida para saudar e felicitar a todos os aniversariantes do dia.
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0: Uma salva de palmas, porque mais um bebê celebra hoje o seu aniversário. Esta mensagem diz assim: boa tarde, mana Gisela, como está? Eu estou ótima. Peço para usar da tua linda voz para parabenizar a minha amiga Marta Agostinho, que no dia 20, ontem, 20 de setembro, completou mais um ano de vida. E neste dia especial desejo-lhe muita saúde, carinho, felicidades e tudo de bom. E que não te falte o amor das pessoas que te rodeiam. Continue sendo essa grande mulher conselheira, irmã com um caráter maravilhoso. Feliz aniversário. I love you, Irene do Show Pau. Parabéns, Irene. Parabéns, Marta Agostinho. Parabéns especialmente à bebê do dia, que é a Marta, a Martita. Muitos mais anos de vida, com muito amor e carinho.

0: E na hora de servir?
1: Para, G, boa tarde, desculpa. Usar esse meio, como estou em movimento, a conduzir, não consigo escrever a mensagem, mas eu queria pedir também para me juntarem meus parabéns. Eu completei anos no sábado, também dia 19. Eu e a minha irmã, Jéssica. E hoje também é o aniversário de um outro nosso irmão, Ivan. Então, queria pedir também para cantarem parabéns.
2: É quem mais?
1: Eu e a minha irmã, Jéssica. E hoje também é o aniversário de um outro nosso irmão, Ivan. Então, queria pedir também para cantarem parabéns para nós.
2: Uau! Família Nuaila, né? Nuaila, este é o Walter. Nuaila, é isso.

Parabéns, parabéns para a família Noaila, o Walter Noaila, Jéssica Noaila e mais um irmão, o qual não referenciou o nome, o nosso amigo Walter, ouvinte da Rádio Cidade. Parabéns à família Noaila, o Walter, a Jéssica e outro irmão que hoje está também no Jardim da Vida a colher mais uma rosa primaveril. Que faça uma boa colheita, que Deus Pai possa vos iluminar neste novo ano, nestes novos 365 dias que têm para viver, que vivam a melhor vida de todos sempre e possam sempre colher grandes bênçãos, está bem? Possa vos alcançar a leveza, a paz, o amor, a prosperidade, bem-estar e leveza no coração. Parabéns pelo seu aniversário, Walter Noaila, Jéssica, irmã do Walter e outro irmão que hoje celebra o seu aniversário. Parabéns. São votos da Rádio Cidade. Parabéns.

parabéns ao meu grande ouvinte, amigo Mansur Basílio, que tanto gosta de ouvir a programação aqui da Rádio Cidade, especialmente daquela que eu tenho muito prazer em fazer, que é o Vibra Cidade, que é a Cidade Tropical, e sempre está atento, atentíssimo, para puxar a orelha, para elogiar, para dar mais ideias para o melhor programa. Mansur Basílio, é hoje o teu aniversário, meu grande ouvinte e amigo. Agradeço a Deus, a Alá, que pela tua vida, e eu peço a Ele para que continue a cuidar dos teus dias, possa te iluminar, te guiar e te dar muita prosperidade, atenção, amor, dinheiro e sucessos também neste novo ano que para ti hoje se inicia. Parabéns, Mansur Basílio!

também parabéns de quem? Aqui no grupo da Rádio Cidade. O Amar Moussa diz: Managi, manda um abraço especial ao nosso amigo Mansur Basílio pelo seu aniversário. Feliz aniversário, grande ouvinte. Tudo de bom hoje e sempre. Parabéns, Mansur. São votos do Amar.

Naji, minha filha, completou mais um ano no sábado. Peço para ajudar a festejar a Ménia Joel Bango. Parabéns, caçula. Ah, ex-caçula. Parabéns, feliz aniversário. Não consigo ver quem está a celebrar. É o Joel. Ah, Joel Bango. Bango, balango. Bango. Parabéns para a caçula Ménia. Menina Ménia Bango. Parabéns. Feliz aniversário, princesa bonita. Completou mais um ano de vida no sábado. Como quem diz, pando maningue, para que tu possas me... Ok, tá bem. Parabéns. De quem será a primeira fatia do bolo, minha princesa? Ménia Bango, Ménia Joel Bango. Parabéns, feliz aniversário, princesa. Que Deus te abençoe. Muito parabéns também para os papás, que hoje tudo param para celebrar o aniversário da princesa, que no sábado colheu mais uma rosa primaveril. Um ano de muito sucesso, obediência, bons estudos, tá bom? E sucessos. Feliz aniversário. São votos também da Rádio Cidade. Bem, parece que por hoje não há mais aniversários, não há mais conhecidos a celebrarem o seu aniversário. E quero agradecer-vos muito, imensamente, a todos aqueles que participaram. Canimambo, canimambo. Estamos já pertinho das 14h. O tempo passa tão rápido, mas o tempo ainda dá-nos algum tempito para continuarmos a vibrar juntinhos. Boa tarde, são 47 minutos depois das 13h.

0: É, o Vibra Cidade a chegar à reta final. É, mas o tempo ainda nos dá algum tempito. Aliás, tempo também para continuares a colocar o like. Se a tua vida fosse um tipo de filme, qual seria? Ficção? Comédia? Drama? Terror? Documentário? Romance? Bonecos animados? O quê? Que tipo de filme é a tua vida? Tem uma mensagem aqui que me fez rir. Diz o quê? Não foi exatamente para um tipo de filme, não exatamente, mas diz assim. Mana Gisela, como estás? Estou bem. Acho que se a minha vida fosse um filme, eu seria um artista. Porque no início ele sofre, sofre, sofre, mas depois no final ganha. Ok, não foi para o tipo como tal, mas pelo menos disse que quer ser um artista, né? Tipo Van Damme. Luta, luta, ele bate, ele bate. No fim, aquele que vence, todo magoado, mas todo vencedor também. Ai, ai. Yeah, mas o que é que tu preferirias mesmo? Ser aquele que toda a vida sofre? Sofrer. Depois já no último segundo, já a terminar a tua vida vence. Ou então aquele que toda a vida está próspero, está bom, está invejado. E no último minuto morre. E lá, o que é que tu serias? O que é que tu gostarias? Toda a vida agudezas, agudezas, levezas, levezas. No último minuto, mas toda a vida a sofrer, a chorar, porque eu estou chorando, porque eu não encontro o marido, porque eu, meus filhos, só me dão desgosto. Tony, está a fugir? DJ Tony, tá a fugir, como seria a tua vida se fosse um filme? Qual seria? Qual seria? Romance, drama, terror, bonecos animados, ficção, comédia. Bonecos animados. Ah, mas não acredito, você é um bocadinho sério. Você é muito metido a sério, responsável. Às vezes. Tá vendo? Tá dizendo, vou trabalhar. Não é boneco animado, só é boneco animado. Você não está a entender. Lávia, o que é que tu preferias? Que a tua vida fosse uma doçura a vida toda? No último minuto?
1: Eu, como sou de romances, tenho novela. Seria aquela mocinha que sofre, sofre, sofre. Lá na ficção, mas na vida real, eu preferia ser aquela que tem, depois morre.
0: No filme, na novela?
1: Aquela mocinha.
0: Aquele personagem que sofre, sofre, todo sofre, sofre. Sofre.
1: Sim.
0: Na novela.
1: Sim.
0: Sentirmos pena de ti.
1: Sim. Mas na vida real queria ser a outra.
0: Na vida real?
1: As malas, tem dinheiro, tem tudo.
0: És tu essa?
1: Na vida real gostaria de ser essa.
0: Tu? E Lávia, prefere ser aquela bruxa, bruxa, bruxa. Depois no fim morrer. Mas pelo menos terás vivido bem toda a vida. Todos os teus 70, 80, 90 anos. Tu é the best, aquela que entra e sai. Com skill. É? Na novela preferias aquela que sofre, sofre. Coitadinha, que sentimos pena. Depois vence no fim do dia. Ai, Lávia, você. Mas já nos revelou. Está a dizer que ela. Gostaria de ser aquela bruxa má, toda próspera. Esse é o vilão dos filmes. Eu não sei. Eu não sei. Eu só estou a viver, eu estou nos bonecos animados. Eu tô nos bonecos animados. Qual é aquela música? Ele leva dos bonecos animados, aquele que eu gosto.
1: Acuna.
0: Matata, a dei lávia, sabe? Minha vida, eu, Gisela. Embora tudo, tudo, tudo, tudo. É essa aqui.
2: Hatuna Matata.
0: Ai, ai, ai.
2: É lindo dizer.
0: Exatamente.
3: Hatuna Matata.

0: Hatuna Matata?
1: É o nosso lema.
0: Lema? O que é isso?
2: Nada, não confunda com lema.
1: Sabe, garoto, essas duas palavras resolvem todos os seus problemas.
3: Tem razão, veja o Pumba, por exemplo. Ouça. Quando ele era um filhote.
4: Quando eu era uma locutora.
0: Mito. Eu seria capaz de comer uma zebra inteira.
4: Eu comia todos os meus ouvintes.
0: Um antílope?
3: Não.
0: Coelho?
3: Não.
4: Ah, tô a brincar, pá.
3: Gente, vai comer como a gente.
4: A Tuna Matata.
3: É um bom lugar para descolar.
4: Eu acho que assim, nós evitamos muitos AVCs.
3: Comida?
4: Evitamos muitos chuguemas. Motivação? Muitos ataques. Muita inveja. Muito desânimo. Muito... tudo down, yeah.
3: Muito gostoso.
4: Tá bom? Evitamos muitas coisas quando a gente vive assim.
5: Você deve esquecer. Isso é...
4: Tchau, até amanhã às 10.

Ela é britânica, chama-se Sienna Spiro. Assim começa a primeira edição da semana do programa Impulso aqui na tua cidade, FM 97.90. Olá, boa tarde, pessoas. Como é que está-se bem? Está-se bem? Está-se bem? Como é que foi o fim de semana? Foi good? Meu nome é Lautinho Pereira, vai ser muito bom estar na tua companhia em cerca de 4 horas nesta primeira edição da semana. Daqui a pouco tem a votação da música da semana, são 2 canções. Então já sabes como é que a cena funciona. Vais ligar para 843497 e votar. Além disso, também temos a nossa habitual rubrica Cidade on Repeat, onde vamos rodar aqui algumas músicas que destacaram-se durante a semana em alguns países. Avisa a malta que o show já começou. 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Estás a viajar neste momento? Boa viagem. No trabalho? Continuação de um bom trabalho.

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Quashe. Esta é a música de Mavunja, faz parte da sua EP intitulada Kulaya, lançada no presente ano. E esta música já foi destaque aqui no teu show como canção da semana durante 5 dias. 14:30, agora convido-te a mandares a tua mensagem para 870009790. Diz-me como é que estás a passar esta tarde de segunda-feira, como é que foi o teu fim de semana, também podes dizer como é que está a ser o teu trabalho, como é que está a ser a tua viagem, o teu descanso. 870009790, o número é esse para também deixares aquela tua mensagem linda e motivadora aqui. Só tu sabes mandar aquela mensagem que motiva alguém que esteja a passar por uma situação complicada. São mensagens de esperança, mensagens de motivação. Está a valer a partir deste momento. 870009790, número esse. Seja WhatsApp ou mesmo SMS, podes mandar a partir deste momento. Vamos para o álbum Seven Moyen. A faixa número 3 intitula-se Senhorita. É o álbum de Mansoot. Tem a participação especial de Landrick, cantor angolano, e o rapper moçambicano JR. Vamos ouvir. Boa tarde, boa audição. Este é o Impulso.

com teu celular. Tanta hora de ser chamada dos teus amigos. Pode ser que aqui em casa não tem break, tá em outro voo. Não estou entendendo. O que está acontecendo? Sempre não tem rede, só aqui em casa. Qual é o problema? O que se faz?

mas já vou fazer o que, Gal? Eu já disse, não sou eu. Olha lá, olha lá. Essa não tá pegar rede, baby. Tá chovendo? Não sou eu, meu. Não pega rede aqui, nem tem entrar chamada. Tô a perder boladas aqui. Tem um gajo que eu tava a falar com ele. Tô a perder boladas.

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Esta jovem talentosa nasceu em Luanda no dia 24 de fevereiro de 2000. Conquistou o público internacional com a sua forte identidade melódica e composições emotivas. Chelsea Dinorá. É amplamente reconhecida como uma das vozes mais marcantes da nova geração do Afrobeat, Afropop, na lusofonia. Lança mais uma música, Danger, é o mais recente single, que saiu no dia 18 de setembro de 2026. E esta parte final é top, hein? Estou a sentir um compá.

D'Angelo apresenta um ritmo dançante com fortes influências de compa, abordando a temática de um amor intenso, irresistível e assumido. Tal como disse a produção de Teono Beat, grande produtor angolano. Ok, são 14h55 minutos, agora vamos virar a página para olhar para as vossas mensagens que caíram aqui na nossa caixa 87009790. Se ainda não mandaste, faz isso agora. Eu quero saber como é que estás a passar esta tarde de segunda-feira, como é que foi o teu fim de semana. Atenção, é uma das respostas que também poderás dar lá na hora em que tivermos a nossa linha disponível, na hora em que estivemos a votar na música da semana. Hoje também temos duas canções, é habitual, todas as segundas votamos na música da semana e hoje não será diferente. Quem será o nosso artista da semana? A semana passada o destaque foi para Calixto Ferreira, Salomé. Uma música que hoje é um sucesso. Idalina, olá, boa tarde, a nossa advogada. Rosália Monteiro, boa tarde. A Idalina diz, olá, 14, bem-vindo, Manlau, boa semana para nós. Que assim seja. Alô, Lautinho Pereira, na boa? Eu estou fixe. Esta é a mensagem do Manlau. Como é que é, Manlau, está-se bem? Omar Moçá, boa tarde. Esse programa vai ser top, estou a prever. De frente das 10 de hoje, aqui é a cena, só tratamos de animação, bem-estar. Aquele abraço solidário, meu companheiro das águias. Não falha nada, Brad. Mas ali houve muita injustiça ali, John. Muita injustiça, meu. Epa, mas qual a cena, meu? Essa arbitragem portuguesa, e por isso que eles também não são chamados para grandes campeonatos, né? Para dirigir grandes campeonatos, só terminam lá em Portugal. Lá. Ei!

0: Mas Malão, estamos juntos, man. Forte abraço aí. Não é o fim do campeonato, é? Olha, Jesus, Mr. Presidente, saudações, esportistas e votos sinceros de uma ótima, de uma semana cheia de êxitos, tudo de bom. Vai lá, este esportista aqui. Olha, Jesus, como é que é? É pá, brada, aí já vamos nos desentender, meu. Mas é pá. Enfim, parabéns para vocês, né? Parabéns a todos os esportistas. Tá daí. Agora, a Real Madrid também meteu algo, meu. Fala sério. Não tem graça, corres o risco de seus pedidos não serem tocados. O programa é de Laudinho, a produção é dele, a voz é dele, a animação é dele, o Benfica é clube dele, logo te comportas. Nada, malo, ah, não. Eu não tenho dessas, bro. Não tenho dessas. Não sou como vocês na altura do Mundial e tal. Quando a gente falasse de Argentina, Messi, vocês se zangavam. É futebol, mano. É como entretenimento, não é para levar a sério, meu. Hein? É futebol, eu não sou assim, deixa disso. Se é portista, é sportinguista, é do Real Madrid e tal, sala, vou tocar, man. Pode fazer pedido musical, vou tocar, sem problema nenhum. É? Sem dor de cotovelo e tal, tipo, ah não, é adversário, não existe isso, mano. Na paz, pacífico, tá bom? Olha, Jesus, fica à vontade. A vitória foi vossa e vocês merecem, parabéns, tá bom? Senhor Joaquim diz, não existe castigo nem recompensa, o que existe é consequência. O plantio é livre, mas a colheita é obrigatória. Uau! Boa tarde, eu estou bem aí, como está? Peço a música de Johnny Ramos com o título Mãe. Tenha um ótimo trabalho, bom regresso ao convívio familiar depois do expediente. Muito obrigado, senhor Joaquim. Damião Chaluco, estamos juntos, boa semana aí para ti. Dona Medina diz, boa tarde, Malautinho, bom início de semana a todos os ouvintes. Muito obrigado, Dona Medina, pela mensagem. E Dalina Eloy, a nossa advogada, diz, assim é a vida. Tem gente que não sabe o que tem nas mãos, até que um dia, por um descuido, a vida lhe tire, o tempo lhe roube e Deus lhe ensine o quanto é importante valorizar as pessoas. Ou o quanto é importante é valorizar as pessoas. Momentos e oportunidades. Já avisei a malta que está no ar o impulso do Mr. Presidente e seus ministros. Eu, advogada, estou bem. Vamos até às 6 da noite, carrega. Obrigado, querida advogada. Estamos juntos, boa semana para ti. A caminho da Sinfonia do Hustler. Que tal, Alan? É, eu não tenho azar. Eu não tenho azar. Nada, isso ok. Virgínia, olá, tudo bem? Boa tarde, como está, tio? Ou como estão tios? Tios aqui do grupo, hein? Peço a música de Jade LeMack com o título Constellations. Tenha a continuação de um bom dia. Muito obrigado. It's sunset. Uau! Virgínia já está a curtir o verão, hein? Que tal as aulas? Como é que vão, Virgínia? Léo, boa tarde lá ao Real Madrid versus os milhões que gastaram. Eis. Há muitos que apostaram, né? Acabaram perdendo todo o taco, meu. O Drake é que tem essa de apostar muito taco e depois acaba perdendo. Sabe, se o Drake for apostar numa equipa, é melhor você não seguir, John. Parece que o indivíduo tem azar. Yeah, meu. Se for para levarem a sério, vão para o campo jogar. É verdade. É melhor não levar a sério, meu. Eles nem sabem que nós existimos até. Enfim. Olha, Jesus, está certo, retiro minha saudação. Boa tarde, Mr. Presidente. Votos de uma semana espetacular e realizações impossíveis de calcular. Ok? O nigga está a remar aqui, olha, Jesus. Mas, olha, Jesus, fica à vontade. Eu já disse, fica à vontade. Você é portista, então estou de parabéns. Quer pedir uma música? Pode pedir. Eu não estou com inveja do tipo de barrar porque vocês ganharam. Não tem nada a ver. Boa tarde, Melaço do Mombilo. Peço ouvir a música de Milena com o título Segunda-feira. Até às 18, papai. Obrigado. Obrigado, Rosa Zivut. Está tudo bem aí? As aulas estão indo bem. Só fala de tempo. Ah, só falta de tempo para mandar mensagem. Mas sempre escutando o programa. Muito obrigado, Virgínia. Boas aulas aí para ti. Que passes de ano. Tem clássico no dia 28. Relaxem. É, realmente. Estamos a aguardar, é? Muito boa tarde, Malautinho, como estás? Eu estou com muita carga pesada, que com muita energia, que nem o meu nome, Guezo. Malautinho, carrega uma brada, estamos juntos. Como é que é os de Real Madrid, os benfiquistas? One love para vocês. The One, um forte abraço. Estou à vontade, muito à vontade. Assim diz o Olho Jesus. Guezo, forte abraço, estamos juntos. Tá bom? Boa semana aí para ti. Bem-vindo, nosso amado presidente, rei do show, Melaço, dono das 14. Que a saúde e boa disposição te acompanhem nesta semana para que possamos ter aquela animação e expressões só do nosso rei que nos fazem rir desse lado. Como Edjo. Boa tarde, boa semana, Isaura. Muito obrigado, querida Isaura. Beijinhos e abraços. Boa semana é para ti. Que Deus te abençoe. Está bem? Boa tarde, Mano Laulau. Como está? Boa tarde, impulsionados. Bem-vindo à edição primeira da semana. Que o Papai do Céu esteja connosco nesta semana. Bom trabalho até às 18. Esta é a mensagem assinada por Tio Nildo Mafanela. Oh, Tio Nildo, beijinhos e abraços. Boa tarde para ti. Uma boa semana. Boa tarde, Mano Lautinho, tudo bem? Bom início de semana, cheio de saúde, paz, amor e bênção. Mano, peço a música de Mr. Bow, Winners. Bom trabalho, mano. Muito obrigado, Dona Medina, beijinhos e abraços. Eu já conheço a tua playlist, então... de vez em quando vou incluir uma das músicas que tanto gostas, tá bom? Bem-vindo, locutor da minha vida inteirinha. Tá-se bem? Eu estou nice, peço ouvir a música de Sade com o título By Your Side. Esta é a mensagem da ouvinte da minha vida inteirinha. Olá, Dina. Dina, semana passada eu não li nenhuma mensagem tua, meu. O que aconteceu? Diz agora. O que é que terá acontecido? Boa tarde, Mano Lautinho, como está? Eu estou bem, mano. Mando beijinhos e abraços para todos de A a Z. Passou a música de Hot Blaze, Júlia Duarte com o tema Olha Só Para Nós. Bom trabalho, mano. Vamos até 18, carrega. Meu fim de semana foi bom, muito bom. E do Mano Lautinho como foi? O meu também foi nice. Eu estava com planos de ir até curtir malta Richie Campbell e Plutónio, hein? Os nacionais, como é que é, Dimenta, Hernanda Silva, Leilis. Infelizmente tinha uma outra agenda, meu. E era taco, bro. Não podia adiar aquilo. Senão é, já não estou a tratar fraldas, hein? Como hoje Jesus, não estou a tratar fraldas. Estou a tratar outros assuntos. Então tinha que garantir essas moedas. Ao invés de ir gastar lá no ATCM para ver o malta Plutónio e tudo mais, eu até estava a fazer ali um compasso no sentido de ao sair daqui vou para lá. Só que já era tarde, mano. Não tinha como. Já era tarde. E pelos comentários ouvi dizer que a organização estava muito boa. Pelos comentários estava muito boa. E inclusive eu estava em contacto com alguns dos meus amigos que lá estavam a curtir o evento. A ideia, acho que era isso, era de Plutónio e Rich entrarem 23 horas. E foi exatamente às 23 que eles entraram para atuar. Eu estou a ouvir vários comentários e também fui lá ver no Facebook, no Instagram, alguns vídeos a elogiarem a produção, que começou pontualmente o evento. Começou pontualmente. E terminou, quer dizer, numa hora em que alguns que ainda estavam lá começaram já a perguntar: e como é que é? O evento já acabou. E agora para onde é que vamos? Estão a ver só. Boa organização. Eu quero dar os parabéns a. Passo aqui a publicidade, a Castle Light. Parabéns para o Baba Pro, toda a equipa, estão de parabéns. Porque pelos comentários que eu estou a ver no Facebook, no Instagram e também de amigos que lá estiveram, estão a falar de coisas positivas. Sim, estão a falar de coisas positivas. Olhando para o alinhamento, todo o artista entrou exatamente naquele momento em que estava agendado para entrar. Então é de elogiar. Estão de parabéns a toda a organização deste evento. Parabéns. Bom, já são 15 e 7 minutos. Nós daqui a pouco vamos rodar a nossa, as duas músicas que hoje trazemos para a habitual votação da música da semana. Hoje é segunda-feira. Vocês sabem que funciona exatamente dessa forma. Então hoje não será diferente. Vocês vão ligar para 843-497 e votar numa das músicas, mas também poderão aqui responder como é que vocês passaram o fim de semana, para quem não teve a oportunidade de responder ou de mandar a sua mensagem para o nosso 87000-9790. Tem mais uma mensagem aqui, diz: Viva Ilustre Lau, equipa e auditório, cordiais saudações, espero todos nós tenhamos tido um fim de semana maravilhoso, tranquilo e de muita celebração. Sempre ligado à Cidade FM, essa rádio de que o auditório possui seu cordão umbilical, igualmente a ela, imbricado. É um fato a não ignorar. Grande segunda-feira. Não, eu volto a ler esta mensagem aqui. Viva Ilustre Lau, equipa e auditório, cordiais saudações, espero todos nós tenhamos tido um final de semana maravilhoso, tranquilo e de muita celebração. Sempre ligado à Cidade FM, essa rádio diz que o auditório possui o seu cordão umbilical, igualmente a ela, embricado, é um fato a não ignorar. Grande segunda-feira. Fui Vitorino Papela Matola. Grande Vitorino, grande poeta, filósofo. Xai. Mau Vitorino, forte abraço, estamos juntos. Boa semana aí para ti, tá bem?
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0: Antes de tocarmos esta música, na música de Rich ao lado de Plutónio, tem mais mensagens? Deixa eu só continuar a ler aqui. Jibenga Boy, bem ligado a esta hora. Tá bom, Jibenga também é um dos ouvintes que andou meio desaparecido, meu. Vamos ver aqui se tem mais mensagens. Tem esta, diz: boa tarde, Malautinho, aqui é o Walter. Como está? Passei para marcar presença e te saudar. Gosto muito do programa Impulso. Peço a música de Bauito, Malia Pepa. Está bem? Não é para fechar. Boa tarde aqui. Boa tarde, Managi. Peço a música de Twin Finger, título Papá. Esta mensagem entrou às 14h07, na hora do Impulso. Ok. Boa tarde, Malautinho. Numa boa. Fim de semana correu bem. Peço a música do Trio Femme e Júlia Duarte, Drama do Ex. Este é o Eusébio. Eusébio, muito obrigado, um forte abraço, boa semana aí para ti. Boa tarde, sou Helder, vivo no bairro do Pescador. Tenho 39 anos, religioso, 1,70m, cor normal, forte, separado há um ano. Trabalhador, pretendo conhecer uma mulher dos 30 aos 35 anos. Baixinha, magra, ou corpo normal, religiosa, trabalhadora, sem brincadeiras. O meu número é... Não vou deixar o número agora. Esta mensagem eu vou direcionar para a madrinha. Yeah, na hora do Mais Amor, às 19. Depois tu vim, te adiantou, né? Mas como eu sou bonzinho, eu vou fazer um forward. Tá bom? Para a madrinha poder ler esta mensagem aqui. Vou encaminhar direto para ela. Vou mandar para o número dela, privado dela. Para não se esquecer. Helder, fica à vontade, mano. O teu perfil hoje estará em destaque no programa Mais Amor, mais tarde, tá bom? Boa tarde, como está, mano? Lautinho aqui, Letícia Banze. Feliz segunda-feira para nós. Muito obrigado, Letícia Banze. Boa tarde, mano Lautinho. Estou na escuta. Boa semana, junto com a minha avó, Paciência. Ela pede escutar a música de Anitta, Shidosana Shamina. Continuação de um bom trabalho. Beijinhos. Tá bom? Muito obrigado. Boa tarde. Passei bem essa semana, graças a Deus. Tá bom? Fico feliz em saber. Até mais. Boa tarde, Malautinho. Bom trabalho. Segundou, peço a música de Assamatusse, Tecandingo, Salvador, T3. Tá bom, Salvador. O gêmeo da Rádio Cidade. Mr. Presidente, como é que é, na boa? Aqui está tudo numa boa. Estamos aqui na escuta. Always. Aqui, Joseph PH. E digo mais: don't worry, just be happy. saberes o teu lugar, não vês God, o que Ele faz? Yeah. Grande mensagem, Joseph. Estamos juntos. Boa tarde, Malotinho, como está? Por aqui está tudo bem. Desejo uma excelente semana para todos nós. Um bom trabalho. Vamos lá. Para vocês, bom trabalho daqui, Faustino. Faustino, muito obrigado. Um forte abraço aí para ti. Boa tarde, meu doutor Laux. Aqui fala o One Genix. Genix. Hoje sou... Genix. Genix é meu brado. Hoje vim só dar-te companhia e um fortíssimo abraço. Um abraço também para Mano Faustino e todos os ouvintes. E toda a família. Hala, hala. Está bom? Muito obrigado. Boa tarde. O programa está fixe. Fui. Este é o Rui. Rui de Boane. Rui, muito obrigado. Um forte abraço aí para o pessoal de Boane. Boa tarde aqui, Pássaro Azul. Mando o cumprimento para a minha esposa Julieta, o mano que se encontra em serviço no nosso programa, Mr. Presidente. Aqui só calor, mas está... dá para aguentar. Pássaro Azul. Está a rimar com o Jesus, só vou dizer. Boa tarde, Mr. Presidente. Como é que é na boa? Como foi o teu fim de semana? Ibrahim de Nhagoya. Ah, Ibrahim, o meu fim de semana foi nice, meu. Espero que tu também tenhas passado bem. Boa tarde, Moçambique. E ao Mr. Presidente, eu estou bem, peço a música de Chris Brown, Residuals, para Lucrécia Matola. Fui, Jair. Jair, muito obrigado, um forte abraço aí para ti. Boa tarde, administrador, aqui Érica de Guava, peço a música de Júlia Duarte, com o título Estamos a Colher Frutos. Está bem? Thank you pela mensagem. Boa tarde, sou Gércio. Falo de Luís Cabral, Maputo. Estou ligado, apenas calor, está demais. Muito moral de... Hã? De passear com uma das mais... Hã? Uma das mais, infelizmente, não tenho. Tá bom. Boa tarde. Quem é você para não gostar do programa Impulso? Muita força, amigo Lautinho. Um ótimo início de semana a todos os ouvintes da Rádio Cidade. Aqui, Vítor, diretamente do Zimpeto, a caminho do pavilhão de Machaquén, apoiar o meu ferroviário de Maputo em basquetebol. Força, locomotiva, viva! Sinto pena dos adeptos do Benfica e dos de Real Madrid. Yeah. Tá bom, man. Tá bom, brother. Yeah. Epa, que fica essa pena mesmo, né? Mas ainda não acabou o campeonato, hein? Boa tarde, Malautinho. Peço o número de uma bermuda. Valorizem a vantagem. É isso? Muito boa tarde para ti, Nino Nhavotso. Estou ligado a Facim. Boa tarde. Peço a música. Não, peço o número de uma bermuda. É isso? Ah, é pedir a música, né? Esta cena de número é... Quer dizer, é uma expressão para pessoas ligadas à cultura e tudo mais. Mas ok, tudo bem. A gente entende. Andei super preocupada, estava a trabalhar fora. Esta é a mensagem da Dina. A Dina andou um pouco desaparecida. E eu perguntava por onde ela andava. Olá, Malautinho, como está? Ouvindo o programa de casa, meu fim de semana foi um mimo. E o seu, mano, espero que tenha sido bom. Impulsionando até às 18, entrega tudo. Bom trabalho e bom regresso aos aposentos. Peço a ouvir a música de Calixto Ferreira com o título Pai. Canimambo fui. Nhakudze, muito obrigado, Nhakudze. O meu fim de semana foi nice. Digamos que também foi um mimo como o teu, né? Boa tarde, pessoas da Cidade FM. Sabem que a vida só é vivida quando nos momentos tristes conseguimos compartilhar das mágoas. Dor. Assim evitamos ter AVC. Mr. Presidente, feliz semana laboral. E peço a música do Notorious B.I.G. Hypnotize. Abraços. Este é o Gito. Gito, muito obrigado. Forte abraço aí, estamos juntos. Tem um áudio aqui que entrou. É mesmo para aqui, né? Só espero.
2: Boa tarde, um forte abraço para o Genix, do Armadu de Queens. E peço a música 1515 da E-Small, com participação de 3H e 100 paus. 1515. Yes, yes, yo. Boa tarde para ti também, todos os ouvintes da Rádio Cidade. Isto anima.
0: Tá nice, meu. Muito obrigado, forte abraço aí. Boa semana, estamos juntos. Boa tarde, cidade. Tua voz aqui. Boa semana. Este é o Rogério Chitsonzo. Rogério, muito obrigado. Um forte abraço. Estamos juntos. Boa semana aí para ti. Boa tarde, Malautinho, presidente dos ouvintes da Rádio Cidade 97.9. Estou bem, graças a Deus. Essa música de Assamatusse Tecanzingo. Este é o Manique. É a segunda vez a pedir esta música. Eu só posso preparar. E esta agora. E esta agora. Este é o Jibenga. Jibenga. Um abraço aí.
1: You know, woman, stay right. I want to know how it make you feel when a girl you used to look back in idea never they look on you same way them time there, but no, like, after your boss and him thing, then that, like, no, she want to link you. How that make you feel?
3: Hein? Desculpa?
1: Ou seja, estou-te a perguntar como é que te faz sentir quando uma mulher, antigamente, por quem tu tinhas interesse, não era recíproco esse interesse, e agora, depois de teres tido este sucesso todo, de repente a história é diferente. Como é que isso te faz sentir?
3: Boa pergunta. Boa pergunta. E melhor ainda, porque isso bate com o vídeo da semana.
1: Ok.
3: Podes passar em vídeo da semana essas coisas.

0: Mas eu já havia aqui pedido aos ouvintes para que, vou passar aqui a repetição, não fizessem pedidos musicais rap, tá bom? É segunda, terça, quinta, sim, quinta-feira. Quarta-feira é o dia de rap, podem pedir pedidos musicais que sejam rap. Já havia pedido esta cena, só que hoje, para depois não começarem a me apontar o dedo, ah, pedimos música, não tocou, ah, já não penso mais, começam a desaparecer, mas eu volto aqui a pedir uma vez mais, por favor, segunda, terça e quinta-feira, por favor, vamos diminuir um bocadinho de rap, né? Temos quarta-feira que é o dia de rap, meu, das 15 até por aí 17, só rap. Então, esses pedidos de rap, por favor, podem fazer às quartas-feiras, que é o dia dedicado ao Hip Hop Made in Moz. E falando no Hip Hop Made in Moz, eu tenho a nova música de Daigo Boy. Estou a pensar em estreá-la na quarta-feira, dia de rap. Recebi bem fresquinha, ainda hoje. E estou a ver aqui o post dele. Fiquem atentos ao YouTube. Começamos hoje com Frescolândia Volume 2. Biggest. É o Daigo Boy. Está de volta, man. Frescolândia Volume 2. Então, só para vos recordar o meu pedido, que eu já havia feito há cerca de 2 ou 3 meses. Se esqueceram, não. Eu ainda lembro. Ainda lembro. Música rap, por favor, podem pedir. É para aquelas internacionais, ainda mais nacionais. Segunda, terça e quinta-feira. Quarta-feira podem pedir rap nacional. Atenção, tem que ser nacional. Oh Jesus, esta é mesmo para ti também. Pediste essa aqui do Alan. Eu não tenho as armas, ok, tudo bem. Então é isso. Já são 15h32. Primeiro vamos aos comerciais e até já.
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1: Ok, são 16h20. Não, 16h02. 2 minutos, sim. Ok, é assim. A Samatus decidiu trocar de música, né? Que ela ia aprender esta onda enquanto que ela tinha que cantar Tekanzingo. Que vocês pediram. Dois ouvintes pediram esta música, que é esta aqui. Vamos ouvir.

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7: Seis e 19 minutos. Agora sim, duas músicas. Vocês vão ligar para o 84-3497. Os dois artistas.

não podem faltar na playlist de cada um quando organiza uma festa e tal. Imaginem, estás numa disc, de repente o DJ bomba uma destas duas músicas, ei, todos vão vibrar. Então, nós vamos tocar a primeira proposta e depois a segunda. Vocês depois é que vão decidir quem será o nosso artista da semana a partir de hoje até sexta-feira. A primeira música é esta aqui, começo a dizer o nome do artista, chama-se Emerson Groove. O Emerson Groove é cantor e também é bailarino. Esta é a mais recente música, chama-se Calm Down. Vamos ouvir.

Down. Primeira proposta, Emerson Groove, Calm Down. Podes votar através do 8430-497 dentro de instantes. A linha estará disponível. E agora ele chama-se DJ Snake de Derrega. É boa vibe, né? Esta é a nossa segunda proposta.

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0: 843497, já estão apresentadas as duas músicas. Primeiro ouvinte, boa tarde, bem-vindo.
1: Como é que é, meu lado?
0: Está-se bem, bro, está-se bem. Nhamazane?
1: Não faz nada, bro.
0: Altamente. Conta aí, boa cena, fim de semana, como é que foi?
1: Extrapolado, mas nada.
0: Extrapolado com a senhora também?
1: Nada, estávamos em sete de ferido.
0: Meteste a água?
1: Não, passou para. Deu uma carta, eu fui melhor para uma festa sozinha.
0: Com as amigas?
1: Eu também. Já.
0: Você também saiu com os seus amigos?
1: Cada vez, né?
0: Maninho.
1: Já, então depois nos encontramos no Catine e vamos cobrir.
0: Ah, que bom. Tá nice. E o voto para quem vai?
1: É, mas é uma ninguém justo, bro.
0: Qual a cena, meu?
1: Ah, mas dobrada.
0: É.
1: Nós quando estávamos a dançar da Greca, não queríamos saber mais de outra música, meu.
0: Era só esta aqui?
1: Ah, Joe, você acha que essa segunda, essa primeira vai... Ah, eu duvido, meu irmão.
0: Fala sério, mano.
1: Essa música, eu só recordo que estava com uma pirata na Santa Isabel. Conheço a música na Santa Isabel. Então, aquela pinta estava dançando de uma forma industrial essa música aí.
0: É, a senhora está a ouvir isto agora?
1: Ah, sim, conheço a pessoa.
0: Uma pirata. Elas não gostam desse tipo de nome. Respeita as meninas.
1: Quantidão de cão, você diz o quê?
0: Mas não é para devolver pela mesma moeda, meu. Deixa elas falarem.
1: Ela é pirata, hoje ela está em casa.
0: Ei, calma. Epa. Ok, tá bom. Então depois.
1: Essa música marcou Santa Isabel, meu irmão.
0: Ah, é?
1: Yeah.
0: Nacional.
1: Na tua zona mesmo, na paragem de Canhoeiro.
0: Estou a ver tudo isso aí. Sabes como é que é,
1: né? Maningue.
0: Yeah. Então
1: eu vou ficar com a entrega.
0: Tá, yeah. Nice. Ok, tá se bem. Nhamas, muito obrigado, um forte abraço.
1: Tô nice. E eu pedi música daquele gajo, meu.
0: Qual?
1: A última do Coldplay, meu.
0: Quem?
1: A última música do Coldplay, esse comboio que ele lançou há bocado.
0: Eu acho que ainda não tenho, né?
1: Tem, está disponível a música já.
0: Ok.
1: Qual o problema? Aquele de Nampula.
0: Já, estou a ver. Mas está limpa, está limpa a música.
1: Está limpa ouvi? A música, sim, já ouvi, sim. Está tá limpa bom. A música.
0: Está nice. Ok.
1: Ok.
0: Abraço, aí estamos juntos, tchê. 84-3497. Está a valer. Podes ligar e votar. Ok, Cold Blame, Frank Jones. Só pode ser esta. Boa tarde.
2: Boa tarde, mano Lautino, como está?
0: Está tudo bem, desse lado?
2: Também estou bem,
0: obrigado. Quem fala aí?
2: Dona Felizarda.
0: Dona Felizarda, fala de onde?
2: Bairro Intaca.
0: Oh, como é que estão aí em Intaca? Está tudo bem?
2: Está tudo ótimo, não sei desse lado.
0: Oh, muito bom. O fim de semana passaram bem?
2: Estamos bem com a família,
0: fomos amigos, voltamos. Que bom. Tá bem, e o voto para quem vai?
2: A segunda música.
0: Segunda música, Dedereca.
2: Sim.
0: Dona Felizarda também gosta de dedregar, né?
2: Não gosto de dedregar, mas gosto desse ambiente.
0: Gosta desse ambiente, né?
2: Sim.
0: Tá bom, é tudo?
2: É tudo, bom trabalho, bora de sua casa.
0: Muito obrigado, beijinhos e abraços, estamos juntos. Tchau. 843497, dois votos para DJ Snake. Boa tarde.
3: Boa tarde, Mandal, como está?
0: Tudo bem, e desse lado?
3: Eu também, tudo bem, graças a Deus.
0: Muito bom, com quem falo?
3: Mbiza.
0: Mbiza, grande Mbiza. Fala de onde neste momento?
3: Fomento,
0: ok. Fim de semana foi bom?
3: Ah, graças a Deus, foi muito bem mesmo.
0: Estou a sentir a voz bem limpinha.
3: Não percebi?
0: Estou a sentir pela voz, está bem limpinha a voz.
3: Ah, realmente, foi uma coisa mesmo, claro.
0: Ah, é. Tinha que ser, tinha que ser.
3: Para exagerar.
0: Sim. Biza, o voto para quem vai?
3: A segunda opção.
0: Segunda música, DJ Snake, é tudo?
3: Exato, é tudo.
0: Muito obrigado.
3: E uma música, Manuel?
0: Sim, qual?
3: 16 cenas, imagem. Exato.
0: Está bem. Mbiza.
3: Muito obrigado.
0: Muito obrigado, um forte abraço, boa semana aí.
3: Está bem, muito obrigado. Boa igreja tarde.
0: Obrigado. 843497, 3 votos para DJ Snake, nenhum ainda para o Emerson Groove. 16:31. Boa tarde. Oi.
4: Boa tarde.
0: Oi. Boa tarde, mãe. Dona Medina, Dona Medina, como está?
4: Estou bem, na graça, não sei de seu lado.
0: Ah, também está tudo bem. Fim de semana passaram bem?
4: Passamos bem, nada mal, graças a Deus.
0: Ok. Eu já estou a imaginar como é que a Dona Medina estava quando toquei a música do Mr. Bao.
4: Será a ver, estou.
0: Da próxima tem que mandar um vídeo. Diz a Dilma filmar enquanto a música toca aqui a Dona Medina dançar. Ah, como?
4: Nem assim, vale a pena.
0: Ah, Dona Medina. Queremos ver só um vídeo aí. A ver como é que é a Dona Medina dançar e tal. Ei, Mauino, Awen. Eis. Eis.
4: Um dia, quem sabe?
0: Um dia. Tem que ser breve mesmo. Tem que ser breve mesmo. Queremos ver. Mas ok, Dona Medina, o voto para quem vai?
4: A segunda.
0: Segunda música, DJ Snake.
4: Sim.
0: É tudo?
4: Abraço para toda a minha família, para os amigos da DAZ, para as minhas meninas, os netos. No grupo é nome da mãe Adelina, das mulheres, dos homens. É nome do papá Gabriel para todos.
0: Uhum.
4: Manda o dia, continuação de bom trabalho, bom regresso a casa, até amanhã.
0: Ok. Muito obrigado, Dona Medina, beijinhos e abraços.
4: Sim, sim, sim, sim. Não, é de ter fanta. A minha sobrinha que está sempre na escuta, a Yolanda Wani.
0: Yolanda Wani? Ok.
4: Sim,
0: Yolanda Wani. Tá bem, tá bem.
4: Não, tchau.
0: Tchau, estamos juntos, Dona Medina. Muito obrigado, boa semana aí para vocês. 8430 e 497. Continua disponível a linha aqui para votar numa das duas músicas. A primeira música é do Emerson Groove com o tema Calm Down. A segunda música é do DJ Snake, O de Derrega. Boa tarde.
5: Hello.
0: Oi.
5: Boa tarde.
0: Está tudo bem?
5: Tudo desse lado.
0: Tranquilo, quem fala aí?
5: Jéssica Mermete.
0: Jéssica?
5: Mermete.
0: Jéssica Mermete.
5: Sim.
0: A Jéssica fala de onde?
5: Angolote.
0: Sempre ouves o programa Impulso?
5: Não percebi?
0: Sempre estás ligado à Rádio Cidade?
5: Sim, sim, sempre.
0: Uau, que bom. O fim de semana, como é que foi?
5: Foi ótimo, obrigada.
0: Ok. Tá bem. E o teu voto?
5: Sim. Vai a primeira música.
0: Primeira Emerson música. Groove.
5: Emerson Groove. Sim.
0: Vai para Emerson Groove.
5: Sim.
0: Tá bem. Está anotado. É tudo, Jéssica?
5: Sim, é tudo.
0: Muito obrigado. Então, beijinhos e abraços. Fica bem.
5: Obrigado.
0: Tchau. 8430 e 497. Aí continua disponível o número para ligares e votar numa destas duas canções. Mais um ouvinte. Boa tarde.
6: Boa tarde.
0: Boa tarde. Quem fala?
6: Xavier Madondo.
0: Xavier Madondo, fala de onde?
6: Ah, estou na via, regresso para casa.
0: Oh, regresso para casa. Xavier, o voto para quem vai? Xavier Madondo, ganhou o bilhete, né? Do Classic Nova. Já veio levantar?
6: Não percebi. Já
0: veio levantar?
6: Já
0: levou dois, né? São dois.
6: São dois, são dois.
0: Ah, claro. Ok, perfeito, perfeito. Então já, até sexta-feira, já. Né?
6: Já é sexta-feira,
0: não falha nada, sim, tem que ser.
6: Não falha nada.
0: Tá bem.
6: Hoje meu voto vai para o número 2.
0: Número 2, DJ Snake.
6: Yeah. Exatamente.
0: Ok.
6: E gostaria de deixar aqui uma palavra de felicitação para meu filho, uhum, que hoje completa mais um ano de vida.
0: Sim, sim, fica à vontade, Madondo.
6: Ok, felicidades meu filho, que mais um ano de vida, que tudo corra bem, que Deus te abençoe. E nós como seus pais também vamos continuar a te abençoar, a te proteger e cuidar de ti. Muito obrigado, Latinho Pereira, muito obrigado aos ouvintes, boa semana laboral, estamos juntos.
0: Nós é que agradecemos, Madondo, um forte abraço aí para ti e chega bem.
6: Ok, obrigado, estamos juntos, estamos juntos.
0: 8430 e 497, 5 votos para DJ Snake, um voto para Emerson Groove. Quem será o nosso artista da semana? Boa tarde.
7: Boa tarde, boa tarde.
0: Está tudo bem?
7: Bem, não sei, desse lado.
0: Também, com quem falo?
7: A gente está falando com James, da ZMPC.
0: James!
7: Yeah, yeah, yeah.
0: James é o Jaime, né?
7: Exato, exato.
0: Grande,
7: exato.
0: Jaime. Fala de onde? É Plana Canice, né?
7: ZMPT, ZMPT, Zimpito.
0: Ah, Zimp. Tá na mesma. Jaime. Yeah.
7: Marinho.
0: James, fim de semana, conta aí, como é que foi?
7: Epa, foi, correu tudo, tudo ótimo, graças a Deus, pá, não houve nenhum constrangimento, tá tudo controlado.
0: E passaste aí no ZMPT?
7: Não falha, não falha, não tava falha aqui nada. Mesmo, na
0: qual,
7: vila,
0: qual,
7: na vila.
0: Qual é o site que mais bate aí no ZMPT? Aí na vila? No calçadão?
7: Yeah, não falha, não
0: ei,
7: falha.
0: Calçadão é nice, é? Muito nice, calçadão, meu. já estive aí muitas vezes, meu.
7: Yeah, é?
0: Então, quando eu estiver por aí, vou dar sinal para.
7: Tá nice, não falha
0: cena,
7: nada.
0: Né? Um fim de semana e tal, um sábado.
7: Não falha nada.
0: Não falha nada, James. O teu voto para quem vai?
7: É pá, o meu voto vai para. Número 2.
0: A música é, número 2, DJ Snake.
7: Exatamente. DJ Snake, exato.
0: Ok. É tudo?
7: É pá, é tudo. É mandar um abraço para a família que está aqui a me escutar e tudo. Um abraço aí para ti também.
0: Obrigado. Forte abraço aí.
7: É igualmente, valeu, valeu.
0: E yeah, estamos juntos. Esta é a primeira música, é da Emerson Groove.

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1: Mas também temos a segunda música para votar. É só ligares para 84-34-97. A segunda música esta é do DJ Snake. Te derrega. Boa tarde.
2: Boa tarde.
1: Boa tarde. Quem fala?
2: Abílio Muyanga.
1: Abílio Muyanga fala de onde?
2: É Famatola A.
1: Bem-vindo. Bem-vindo, Abílio. Fim de semana foi bom?
2: Ah, deu para passar. Deu para passar com a família, tal assim. Deu para passar.
1: O voto para quem vai?
2: A número 2. Número 2.
1: A música número 2 é do DJ Snake.
2: Exatamente, exatamente.
1: É tudo? Abílio.
2: É tudo. É tudo, é tudo. Um abraço para todos aí.
1: Muito obrigado, forte abraço aí também para ti. Boa semana.
2: Obrigado, obrigado.
1: Tchau. 8430-497. São 7 votos. 7 votos para o DJ Snake. Isto é verão, mano. É verão. E onde ouvir muita música assim? Boa tarde.
3: Boa tarde.
1: Como é que é? Está-se bem?
3: Bem, sei.
1: Controlado. Quem fala aí?
3: Aqui, Salvador.
1: Salvador de T3.
3: Sim.
1: É que é Mr. Bau.
3: Sim.
1: Gêmeo da Rádio Cidade.
3: Exatamente.
1: Não falha nada. Salvador, como é que é? O voto para quem vai?
3: O voto vai para a segunda música.
1: Segunda música, DJ Snake. Fim de semana passaste bem, Salvador?
3: É?
1: O fim de semana passaste bem?
3: Ah, passei muito bem, a igreja também.
1: Muito bom, muito bom. É tudo?
3: Ah, é tudo. Bom trabalho, bom regresso a casa.
1: Obrigado, Salvador. Forte abraço aí. Então, ouviste a música, né? Ouviste a música de Assa Matus, né?
3: Sim, eu vi,
1: ah,
3: só
1: okay.
3: Que parece que agora não acabaram bem. Não,
1: não, mas,
3: bem,
1: não, não, não. A Assa pediu para que tocasse a outra. Ela estava a cantar aquela outra ali. Aprendeste aonde? Então ela disse, não, não, não, troca lá. O Salvador pediu Tecanzingo.
3: Sim.
1: Então eu acabei tocando aquela que tu pediste, Tecanzingo. E ela teve que intervir mesmo. Disse aí, Lautinho, está a meter água. O Salvador pediu Tecanzingo e tu estás a tocar, aprendeste a onda, não é essa música, corta e põe aquela outra. Eu fiz isso.
3: É ok.
1: Yeah. Não é essa
3: tá
1: que pediste?
3: Bom, obrigado, bom trabalho.
1: Não, não foi essa que havias pedido, Tecanzingo?
3: É essa mesmo. É
1: ok. Essa. Então já está resolvido, mano. Salvador, um forte abraço aí.
3: Obrigado.
1: Valeu. 8434-97. Ei.

0: Para votar, pode ligar para 84-3497. Alô, boa tarde.
1: Alô, boa tarde.
0: Olá, tudo bem?
1: Tô bem, aí?
0: Tranquilo, com quem falo?
1: Tá falando com a senhora Célia.
0: Senhora Célia, fala de onde?
1: Como?
0: A senhora Célia, fala de que bairro?
1: Da Vela.
0: Da Vela. Fim de semana passou bem?
1: Sim, passei bem.
0: Ok, e o voto para quem vai?
1: Queria para Boi Fiex, razão da minha vida.
0: Não percebi, senhora Célia.
1: Boi Fiex, razão da minha vida.
0: Boi Fiex, razão da minha vida. Tá bom, senhora Sim. Célia, é assim. Neste momento nós temos duas músicas e o ouvinte liga Sim. e vota numa das duas músicas. A primeira música é do Sim. Emerson Groove, chama-se Calm Down. A segunda música é do DJ Snake, chama-se The Dereca. Então o ouvinte liga e vota numa destas duas músicas. Então, e nós vamos anotando aqui os votos. Quem tiver o maior número de votos é o artista da semana. Até sexta-feira.
1: Pode ser The Dereca,
0: DJ Snake. Sim. Tá bom. Então a música que pedes é do Fiex. Vou tocar Fiex. Razão da minha vida, né? Dona Célia? É, Joe. Então Fiex, tá bom. Vou tocar Fiex então para ti, tá bem?
1: Adam.
0: Tá bom, tchau, fica bem. Ok. Já temos a música da semana.
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7: 16h55, bem-vindos ao Cidade on Repeat. É segunda-feira, como sabem, trazemos aqui as músicas que destacaram-se em alguns países, as músicas que ocuparam a posição número 1, e como é habitual, começamos pela África do Sul.

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Esta é a música número 1 na África do Sul, chama-se Seta. É um single de Amapiano lançado em setembro de 2026 e junto aos artistas sul-africanos Uncle MC, DJ Maporissa, Tsako 16 e Focalistic. Conta ainda com a participação especial de Sean 10. A faixa destaca-se pelas vozes principais de Uncle MC e Focalistic, enquanto a produção musical ficou a cargo do conceituado DJ Maporissa, em colaboração com Tsako 16 e Sean 101. Angola. Em Angola, a música em destaque é Danger. Tocamos logo no início do programa, mas esta é a música que é mais tocada e ocupa a posição número 1 em Angola. É mais tocada nas rádios

A música número 1 em Angola é mesmo esta, Danger, de Chelsea Dinorá, lançada no dia 18 de setembro de 2026. A faixa conta com a colaboração do produtor Teo no beat. Danger apresenta um ritmo dançante com fortes influências de compa, explorando a temática de um amor intenso, irresistível e assumido. Danger, a música em destaque em Angola.

Caldeira Cativa, a música mais tocada em Brasil, no Brasil. É um grande sucesso da dupla sertaneja Zen Neto e Cristiano, gravado ao vivo para o projeto DVD Vocês e Deus. A música aborda com bom humor a famosa amizade colorida, onde dois amigos combinam que, se não encontrarem o amor das suas vidas até uma certa idade ou até a próxima sexta-feira, vão acabar namorando. Muito interessante, né? É a música número 1 no Brasil. Cadeira Cativa, Zen Neto e Cristiano.

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1: Yongo Yakarao. Tem a participação especial de Mauro Guashi e Captain. A faixa é uma continuação direta do projeto musical do artista, distribuída de forma independente através da Mboka, Mboka Doba Limitada, e já acumula milhões de visualizações em plataformas digitais. E é a música número 1 no Quênia.
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Esta é a música de Rema. É a número 1 na Nigéria. Tia. Foi lançada em agosto de 2026. A canção serve como o primeiro avanço do seu aguardado terceiro álbum de estúdio, sucedendo o aclamado Haze, de 2024. A faixa conta com uma produção de peso liderada pelo renomado produtor norte-americano

Em Portugal esta é a música mais tocada, até porque não é a primeira vez. Chico da Tina com a sua música Pega ou Larga a destacar-se. A música foi lançada em agosto de 2026. Mistura a sonoridade do trap com influências da música popular portuguesa, especialmente o luso forró. A letra aborda com humor característico

Great Expectation. Esta é a música em destaque no Reino Unido. É da cantora Sienna Spiro, lançada 3 de julho de 2026 como o quarto single do seu álbum de estreia intitulado Visitor. A faixa atingiu um enorme sucesso comercial, alcançando o top da tabela de single do Reino Unido, UK Single Chart, tornando Sienna a artista feminina britânica mais jovem a conseguir um single número 1 desde 2014. Esta é a segunda semana a liderar a tabela de singles do Reino Unido, UK Single Chart. Número 1, Tanzania.

0: imeshindikana. Ya muzika mash tocada na Tanzania. Lançada recentemente pelos artistas tanzanianos Harmonize e J Melody, a faixa faz parte do mais novo álbum de Harmonize, intitulado 31, ou 31, lançado no início de setembro de 2026. A música segue o género Afro Sounds, Bongo Flava, e foi produzida por Kimambo Beats. O tema tornou-se rapidamente um sucesso na África Oriental, alcançando o top das tendências musicais em plataformas como YouTube, na Tanzânia e no Quênia. E Mesh Indicana é a música em destaque na Tanzânia e pertence a Harmonize e J Melody.
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Oh. 22 semanas na tabela da Billboard Hot 100. Esta música, Choosing Texas, da cantora Ella Langley. Ela acabou de alcançar mais um marco notável da Billboard Hot 100 e completou a 22ª semana consecutiva em primeiro lugar. Esta conquista é igual ao recorde de All I Want For Christmas Is You, de Mariah Carey, que também liderou a parada por 22 semanas. Se continuar no top na próxima semana, Langley tornar-se-á a artista com a música número 1 por mais tempo na história da Billboard Hot 100. E assim ela segue com a sua música, Choosing Texas. E assim terminamos a nossa rubrica Cidade on Repeat para esta semana. Hoje, segunda-feira, onde destacamos as músicas que lideram em alguns países. 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
10: São 155 minutos. Já estamos a fechar esta primeira edição da semana de programa Impulso para esta segunda-feira, 21 de setembro do ano 2026. Eu só tenho a agradecer a tua companhia e prometo voltar amanhã pontualmente às 14 aqui na Cidade FM 97.90. Meu nome é Lautinho Pereira. Foi bom, muito bom. Por isso amanhã quero estar novamente contigo. Saio com a música de Notorious B.I.G. a pedido do ouvinte Gito, Grand Old School. Tchau, até amanhã. Fica bem.

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1: 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Em Moçambique são 18 horas.
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3: Muito boa noite. O Presidente da República, Daniel Chapo, inicia hoje uma visita de trabalho de 3 dias a Nova York, Estados Unidos da América, para participar na 81ª sessão da Assembleia Geral das Nações Unidas, ACNU. Subordinado ao tema, restaurar a confiança, gerir a transformação, uma organização das Nações Unidas que beneficia a todos. Durante a sua estadia, Chapo vai participar nos debates da 81ª sessão da ACNU, bem como em outros eventos de alto nível. O presidente do Conselho Municipal de Maputo, Razak Manique, realizou na tarde deste domingo uma visita de monitorização das obras de drenagem em curso na capital do país, com vista a avaliar e acompanhar o grau de execução destas. Depois do que viu, Manique garante que a Idelidade não vai receber a obra nas condições em que alguns pontos atualmente se apresentam e diz que o empreiteiro deverá corrigir as falhas identificadas. O partido do presidente russo Vladimir Putin, Rússia Unida, tem praticamente garantida a maioria na Câmara Baixa do Parlamento após a contagem de mais de 90% dos votos, informou esta segunda-feira a Comissão Eleitoral. Nas eleições legislativas, a Rússia Unida obteve 57,86% dos votos e lidera em 208 dos 225 círculos eleitorais. Pelo menos 8 pessoas morreram e uma ficou ferida num incêndio ocorrido este domingo nas instalações de uma empresa têxtil na província de Guangdong, no sudeste da China, noticiou esta segunda-feira a imprensa estatal chinesa. As equipas de emergência continuam as operações de busca no local, enquanto as autoridades investigam as causas de mais um incêndio mortal no país. E a fechar, a ABB alargou a vantagem para a concorrência na luta pela conquista do título nacional ao vencer a Liga Desportiva de Sofala por 1-0 no fecho da 21ª jornada do Moçambola. Para a mesma jornada, a União Desportiva de Songo perdeu por 1-2 diante do Costa do Sol, e o Ferroviário da Beira foi derrotado pelo homónimo da capital do país por 1-0. Notícias a esta hora com a edição de Adolfo Filipe, apresentação de André Benissa.
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1: Segundou, e se segundou é dia de eco estudantil, é dia de alegria e com certeza de muitos conteúdos académicos aqui. Hoje em particular terei uma interessante conversa com o professor Dr. Ezra Nheraluga. Ele que é presidente da Associação Cultural da Universidade Pedagógica de Maputo. Iremos ter uma conversa sobre o Festival EcoArte. Fica desse lado bem ligadinho e não perca nem um minuto do nosso programa. Rolando Ezequiel, Elder Malal e Lávia Chouk contigo até às 19 horas. E por hora convido o meu amado, o meu querido Sef Tanz para cantar aqui Hosana.

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2: Boa noite. Mais de 3 mil alunos da Escola Básica 7 de Outubro, em Xai-Xai, estudam debaixo de árvores desde 2024, depois da paralisação das obras de reabilitação da cobertura de 18 salas, avaliadas em quase 8 milhões de meticais. Noutra escola pública em Chibuto, cerca de 3 mil alunos continuam em tendas desde março, após a interdição do edifício principal. O problema começa em 2023, quando o Ministério da Educação destinou quase 8 milhões de meticais à reabilitação da cobertura das salas da Escola Básica 7 de Outubro, em Xai-Xai. As obras, sob responsabilidade do setor da educação, foram interrompidas sem explicações públicas sobre as causas da paralisação ou o destino dos fundos. Iniciadas em 2024, as obras deveriam durar apenas 3 meses, mas continuam por concluir. Das 18 salas cuja cobertura devia ser reabilitada, apenas 7 foram concluídas e mesmo estas continuam a apresentar infiltrações quando chove. A regulamentação sobre o uso da inteligência artificial no setor da educação encontra-se em fase avançada de elaboração e deverá ser submetida ao Conselho de Ministros ainda este ano para apreciação e aprovação. A informação foi avançada a semana passada pela Ministra da Educação e Cultura, Samaria Tovela, em Maputo, à margem da abertura da 4ª Conferência Nacional de Educação à Distância, que debate os desafios e as soluções para o setor. Segundo a governante, o documento pretende estabelecer balizas concretas para o uso da inteligência artificial nas instituições de ensino, com vista a salvaguardar a qualidade da educação e assegurar que a tecnologia seja utilizada de forma responsável e ética. A Universidade Eduardo Mondlane homenageou na última terça-feira o guitarrista e docente da Escola de Comunicação e Artes, Jimmy Goodlow, em reconhecimento dos seus 40 anos de carreira artística e do seu contributo para a valorização e promoção da música moçambicana e africana. A homenagem aconteceu durante a Masterclass Jimmy Goodlow, notas biográficas e experiências de composição e arranjo, realizada na Sala Magna da ECA, que reuniu estudantes, docentes e público em geral. Durante a sessão, o músico partilhou experiências sobre composição, arranjo e os diferentes momentos que marcaram a sua trajetória artística. Na ocasião, Jimmy Goodlow recebeu um diploma de reconhecimento das mãos do reitor da Universidade Pedagógica, professor Dr. Manuel Guilherme Júnior. O reitor afirmou que a homenagem representa o reconhecimento de uma vida dedicada à música, à formação, à criação artística e à afirmação da identidade africana. E para fechar, o número anual de estudantes matriculados em programas de educação à distância entre 2014 e 2021 passou de mais de 83 mil para mais de 172 mil, enquanto os cursos e programas cresceram de 45 para 129 em Moçambique. Os dados mais recentes indicam que os dois ciclos do programa do ensino secundário à distância reúnem 77 1670 e 7 alunos. No ensino superior, os dados preliminares de 2025 apontam para 75.200 estudantes naquela modalidade, correspondentes a 26,6% do total nacional. A informação foi partilhada em Maputo pela Ministra da Educação e Cultura, Samaria Tovela, semana passada, na abertura da 4ª Conferência Nacional de Educação à Distância. É o fim do Informe Escolar desta segunda-feira, dia 21 de setembro de 2026.
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0: semana passada perdemos o artista moçambicano Idas Tembe. E é deste artista que o Elder Malel vai falar hoje na rubrica Um Pensamento, Uma Contribuição Social. Acompanha.
1: Saudações. Hoje, em Um Pensamento, Uma Contribuição Social, prestamos homenagem a Idas Exon Malenza Tembe, uma das figuras marcantes das artes plásticas moçambicanas, que faleceu a 16 de setembro de 2026,

curso de animador cultural no Centro de Estudos Culturais, onde contactou com áreas como antropologia, história da arte moderna e africana, música, fotografia, teatro, pintura, cerâmica, desenho e xilogravura. Mais tarde, aprofundou a sua formação em comunicação gráfica sob orientação de António Quadros. A sua contribuição ultrapassou a produção de obras de arte. No Instituto Nacional de Cinema, esteve ligado à criação do Departamento de Arte e participou também no movimento artístico Charrua. Manteve ligações ao Núcleo da Arte, à Associação Moçambicana de Fotografia e à Associação de Escritores Moçambicanos, revelando uma concepção da cultura como espaço de diálogo entre diferentes formas de criação. Na sua obra, a arte assumiu frequentemente uma dimensão de intervenção e questionamento social. Na exposição Um Passo com Unha, por exemplo, abordou questões relacionadas com a guerra, a fome, os conflitos, o desentendimento e a condição humana, apontando para valores como a partilha, o diálogo e o amor. Mas talvez uma das suas maiores contribuições esteja justamente na ideia de que o artista não deve ficar prisioneiro das limitações do seu tempo. Ida se defendia a liberdade do pensamento e procurava permanentemente novas linguagens e formas de expressão. A sua trajetória mostra que a arte pode ser simultaneamente memória, crítica, educação e possibilidade de transformação social. E há ainda uma dimensão particularmente importante do seu legado: as pessoas que formou e inspirou. O Núcleo de Arte destacou Idas como mestre, conselheiro, amigo e irmão, sublinhando que o seu legado não está apenas nas telas, esculturas e desenhos, mas também nas pessoas que receberam dele conhecimento, estímulo e generosidade. A arte não serve apenas para decorar o mundo, também nos ajuda a interrogá-lo. Idas Tembe deixa-nos, portanto, uma contribuição que ultrapassa as artes plásticas: a defesa da liberdade criativa, da cultura como instrumento de consciência e da arte como forma de diálogo com a sociedade. É o final da presente edição de Um Pensamento, Uma Contribuição Social. Hoje falamos do falecido artista plástico Idas Tembe. A produção e a apresentação esteve a cargo de Elder Malele.

0: Helder Malela e a rubrica Um Pensamento, Uma Contribuição Social a Ficarem para Trás. Hoje o destaque da rubrica foi Idas Temba.
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0: A Associação Cultural da UP Maputo, em parceria com a Eletricidade de Moçambique, está a levar a cabo uma iniciativa denominada EcoArte, que visa o uso sustentável da energia elétrica através da arte, poesia, música e teatro. Em estúdio temos Ezra Nyareluga, ele que é presidente da Associação Cultural da UP Maputo e que vai nos falar sobre este projeto, este festival. Boa noite, Ezra. Bem-vindo aqui ao programa Eco Estudantil.
2: Boa noite e muito obrigado pelo convite.
0: Ezra, para começarmos, o que é exatamente a iniciativa EcoArte e como é que surgiu?
2: Certo, a iniciativa EcoArte surgiu no âmbito da chamada da própria Eletricidade de Moçambique. No âmbito da sua responsabilidade social, eles abriram uma janela para financiamento de alguns projetos em diferentes eixos, como eixo cultural, eixo desportivo, assim como eixo científico. E nós, como Associação Cultural, concorremos no eixo cultural por este projeto que nós designamos EcoArte Jovem.
0: E de que forma a Associação Cultural, não é, da UP Maputo e a Eletricidade de Moçambique vão trabalhar juntos para tornar o EcoArte possível?
2: Certo, aqui nós comungamos nos objetivos. A EDM, no âmbito da sua responsabilidade social, tem o objetivo de passar a mensagem sobre eficiência energética, passar a mensagem sobre de consciencialização sobre uso devido da própria energia nas residências, em instituições públicas, nas ruas e em qualquer um dos pontos, assim como consciencialização para evitar-se o roubo dos componentes.

0: componentes elétricos, eletrônicos, ou digamos que do acervo eletrônico todo, do elétrico da EDM, e não só evitar-se também as ligações clandestinas nas residências ou em qualquer instituição.
1: E por que escolher a Universidade Pedagógica, né, a Associação Cultural, escolheu, acredito eu, poesia, música, por quê? Para falar sobre este assunto.
0: Certo. Nós, como Associação Cultural, o nosso olhar está mesmo no desenvolvimento de atividades culturais, na promoção da cultura, na promoção de arte no seio dos jovens da universidade, assim como fora da universidade. E olhando para esta janela, nós dissemos que sim, podíamos aproveitar, tentando unir aqui o interesse da própria eletricidade e o interesse nosso como associação. Nós, como associação, queremos promover a cultura, promover o jovem nas suas expressões culturais, e dissemos que sim, poderíamos desenhar este projeto, e este projeto visa basicamente ou assenta em três grandes eixos. Okay. O primeiro eixo é este que do interesse dessas temáticas da EDM, que na verdade é o interesse de todos nós. Nós todos queremos poupar energia para
1: Com
0: poupar
1: certeza.
0: No nosso próprio bolso. Falo de famílias particularmente, falo de escolas, e qualquer um mesmo quer que o consumo da energia seja mínimo. Agora, o outro eixo é o este desenvolvimento de expressões artísticas no seio do próprio jovem. E então, nós dissemos que sim, nós podemos passar essas mensagens de sensibilização, essa literacia, essa educação em eficiência energética, não de forma normal, em cartazes simples, em mensagens corriqueiras, mas podíamos unir a arte, fazer a arte como um veículo, ou usar a arte como um veículo de transmissão desta mensagem. Daí que nós dissemos que sim, poderíamos fazer usando a música. A música teria temáticas que versam sobre o objeto de interesse. O teatro seria também na mesma filosofia, assim como a poesia. E o outro eixo é mesmo em concordância com aquilo que é o nosso foco. Nós queremos desenvolver talento nos jovens, e não só difundir este talento, porque acreditamos que existem muitos jovens talentosos nas escolas secundárias, na universidade, que precisam de algum espaço para poderem se fazer sentir. E então, olhamos para esses jovens e achamos que a partir do próprio projeto, eles podiam ter aqui a oportunidade. Mas há um outro aspecto que está um pouco oculto, que nós verificamos que é fundamental, porque poderíamos, por exemplo, ter feito isto com os jovens nossos da universidade.
1: Exato. Mas eu ia perguntar por que decidiram trabalhar com alunos da escola secundária e não com os vossos estudantes universitários?
0: Yeah, nós acreditamos que é do pequeno que se torce o pepino, e a escola tem múltiplas vantagens. Não queremos descurar aqui as vantagens que teríamos fazendo o projeto na universidade, mas nas escolas nós temos algumas vantagens acrescidas. Por exemplo, nós olhamos para o jovem como quem tem uma facilidade de aceitabilidade deste tipo de iniciativa. Ponto 1. Ponto 2, o próprio jovem, ao aprender sobre estes aspectos em tenra idade, ele poderá efetivamente incorporar isto, estas atitudes de economia de energia, eficiência energética. Ele poderia incorporar, absorver, ter esta toda a literacia e mudar de hábitos e atitudes.
1: Na sua casa.
0: Na sua casa, e na escola, e em qualquer sítio onde ele estiver. E este jovem, ele sai de algum sítio, sai da sua casa, e lá onde ele está com irmãos, está com os pais, está com o agregado familiar todo. E a mesma mensagem pode ser em cascata transmitida para este agregado familiar. No entanto, nós teríamos ganho direto na consciencialização dos estudantes participantes, mas também teríamos ganhos indiretos a partir deste agregado familiar. E este jovem está em casa, está na escola, poderia atuar energeticamente eficiente na escola e em qualquer um dos lugares onde ele estiver. Então, são estas valências que nós vimos nesta camada juvenil, tanto que nas atividades que nós já fizemos, nós vimos que sim, estamos no ponto certo, e os jovens estão a responder muito positivamente, e conseguimos ver que há muita criatividade. Na semana passada, nós realizamos o casting em 6 escolas envolvidas.
1: Na escola secundária Josina Machel, Estrela Vermelha e Munhoana.
0: Munhoana, Heróis, Moçambicanos, Kissimavota, okay. São basicamente, e Langeni também, são essas escolas em que nós estivemos e realizamos o casting nas três modalidades. Vemos muita
1: poesia,
0: criatividade.
1: Poesia, teatro e música.
0: Poesia, teatro e música, sim. Vemos muita criatividade no seio desses jovens todos e o entusiasmo. Nós programamos, fizemos uma capacitação no sábado passado e esta capacitação decorreu posteriormente, depois de terem sido selecionados os meninos. Mas mesmo antes de passarem por esta capacitação, nós já sentimos que eles incorporaram muito bem a mensagem que se pretende transmitir. De okay. eficiência energética, de não a vandalização dos bens públicos da eletricidade de Moçambique e não só a ligações clandestinas. Eles incorporaram muito bem esta mensagem e traduziram nas suas peças teatrais. E depois desta capacitação, nós acreditamos que teremos sessão brilhante nos próximos dias.
1: Com certeza. Este projeto ou este festival EcoArte é uma iniciativa por agora ou depois haverá mais para aqueles alunos que, por exemplo, não conseguiram participar desta vez, mas que vão ter o desejo de participar numa próxima oportunidade? Haverá mais?
0: Certo. Sendo este projeto em parceria, um projeto que está sendo executado em parceria, está aqui a Universidade Pedagógica de Maputo, através da Associação Cultural e a EDM. Uhum. Eu penso que as partes poderão avaliar esta fase, que podemos até considerar como fase piloto. Nós estamos a alcançar um número de 6 escolas, mas acreditamos que seria muito bom se nós pudéssemos alcançar um número maior. Estamos agora a trabalhar na cidade de Maputo, mas por que não Matola, por que não Boane, Maracuene? Então acreditamos que depois desta fase inicial as partes podem sentar e avaliar o sucesso que já está sendo observado, este sucesso, e pensarmos mesmo numa outra fase, se calhar um pouco mais abrangente.
1: O nosso tempo aqui no Eco, infelizmente, é curto e já estamos mesmo a finalizar. Eu queria antes, Ezra, de terminarmos esta nossa conversa, que deixasse uma mensagem de motivação para aqueles alunos que estão a participar desta edição do Festival EcoArte.
0: Para todos que passaram do casting e foram aprovados, a mensagem mesmo é de seguimento desta iniciativa. Eles já incorporaram e, por favor, nós contamos convosco, empenhem-se, já tiveram a formação. Esperamos por vocês na gala, no festival final que nós iremos realizar, e que vença mesmo a melhor expressão cultural, que vença a melhor escola, e sobretudo sabemos que todos nós sairemos vencedores. Cada um dos meninos sairá vencedor, cada uma das escolas sairá vencedora, e nós como Universidade Pedagógica também sairemos vencedores, assim como a EDM. Então há uma valência para todas essas entidades, e é por isso que lanço essa mensagem, para que cada um dos meninos participantes possa mesmo se empenhar para fazer valer a sua participação.
1: Obrigada, e esta foi a conversa com Ezra Nyariluga, ele que é presidente da Associação Cultural da UP Maputo, muito a propósito do Festival EcoArte. Nós voltamos daqui a pouco para mais conteúdos aqui no Eco Estudantil.
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1: E agora vamos aos comerciais e voltamos daqui a pouco.
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0: E agora é hora da rubrica Cultura Geral, onde vamos saber mais sobre os nossos estudantes. Será que o meu estudante escolhido hoje conseguiu responder às minhas questões? Vamos saber já a seguir.
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2: Olá, Bia, teu nome? És estudante?
3: Sou estudante. Meu nome é António.
2: Estudante, o que faz?
3: Estou a cursar finanças.
2: António, o que significa alfabetização?
3: A alfabetização consiste nas pessoas que não têm... É uma forma de ensinar, né? Aos que não têm conhecimentos básicos. Então, é uma reintegração das pessoas que...
2: Ok, basicamente, isso é o processo de aprender a ler e a escrever. O que é um currículo escolar?
3: Um currículo escolar são atributos que alguém porta, né? E pá, por aí.
2: São atributos?
3: É um modelo de... Ai, ai, ai.
2: Ok, qual é a principal função da escola?
3: Ensinar. Uhum. Ensinar, educar, é isso.
2: Ok.
3: Currículo será um plano, né? Um plano. Uhum. Um plano no qual... Os alunos são moldados a seguir, né? Um plano, é por aí.
2: Qual é o papel do professor na educação?
3: É bom, agradecer aquilo que os pais já iniciaram, né? Educar, né? Ensinar, monitorar, controlar o estudante. Né?
2: Ok. O que significa aprendizagem, para finalizarmos?
3: Aprendizagem é um processo de adquirir conhecimento, assimilar as coisas.
2: António, qual é a nota que tu te das nesta nossa pequena conversa?
3: É muito baixa.
2: Qual?
3: Não me sei muito bem. De quando a quanto?
2: De 0 a 10.
3: 4.
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0: E agora vamos à rubrica Dicas para Estudantes de hoje, onde vamos descobrir mais algumas dicas sobre a língua inglesa.
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2: Olá, muito bem-vindo ao programa Eco Estudantil. Estamos hoje para falar da importância da língua inglesa num mundo mais globalizado. Professor Naldo, sabemos todos nós que o mundo está cada vez mais globalizado e temos informação também que a língua inglesa é a língua de comunicação global. Qual é exatamente a importância desta língua no mundo atual, no mundo mais globalizado?
3: Bom, uma pergunta extremamente interessante. No mundo mais globalizado em que estamos a viver, está mais do que claro que a língua mais falada é a língua inglesa, não é? Falando, por exemplo, os nativos falam a língua inglesa, contando também os não nativos. Então, podemos, portanto, chegar à conclusão de que, efetivamente, a língua mais falada é a língua inglesa. Bom, esta mesma língua desempenha um papel de extrema importância, sobretudo na educação, nas oportunidades de emprego, nos avanços tecnológicos, não é, que o mundo nos oferece nos dias que correm, nos intercâmbios culturais, não é, que acontecem em diversas esferas a nível internacional, e muitos outros aspectos que, de alguma forma, acabam mesmo deixando a ribalta aquilo que é a importância da língua inglesa a nível global.
2: Professor Naldo, sendo a língua inglesa extremamente importante, onde é que os estudantes podem aprender a falar inglês?
3: Estamos a ver Moçambique, onde a língua inglesa é tida como a segunda língua, não é? Depois da língua portuguesa, que é a nossa oficial. Portanto, a única forma de moçambicano falar inglês é frequentar um centro de formação, não é? Pode ser nas zonas, nas escolinhas dos bairros, pode ser em sítios mais formais, onde a pessoa pode adquirir o conhecimento e ter também lá um certificado que comprova que esta pessoa passou por um treinamento, foi ensinado a língua inglesa. Por exemplo, existe uma escola de inglês, designada New Vision English School, onde leciona-se do primeiro ao quinto nível. Tem lá professores de extremamente qualificados, formados pela Universidade Eduardo Mondlane, não é? Então, enquanto eles aguardam até que uma oportunidade de emprego aproxime-se ou chegue, eles têm a possibilidade de ajudar a comunidade, o bairro onde eles vivem e comunidades arredores a ajudar na transmissão deste conhecimento que é de importância extrema.
2: Bom, perfeito. Professor Naldo, há estudantes que querem aprender inglês, mas não têm condições para poder pagar um curso, não é? Falou muito bem que existem várias escolas, seja no centro da cidade, que são mais requintadas, mas também nas comunidades, nas zonas suburbanas, existem algumas escolas que designam-se garagens. Para quem não tem dinheiro para pagar essas escolas, há um sítio, há uma forma de essa pessoa aprender?
3: Naturalmente que sim, há uma forma que a pessoa pode usar para adquirir este conhecimento. Nos dias que correm, dispomos de avanços tecnológicos que permitem com que, através da internet, a gente possa ter aulas de inglês. Existem aplicativos, por exemplo, Duolingo. Tenho visto muitas pessoas a usarem o aplicativo e que lhes ajuda, de certa forma, a alcançar aquilo que são os seus objetivos. É verdade que estamos a falar de tecnologias de inteligência artificial, não é? E isso significa que não é suficiente que o indivíduo esteja simplesmente conectado à inteligência artificial. É importante que, sempre que possível, procure ter a oportunidade de estar com pessoas, indivíduos falantes da língua inglesa, ou com as quais pode colocar o seu inglês em prática e ouvir também outras pessoas a falarem.
2: Já agora, professor Naldo, o ChatGPT pode ajudar os estudantes que não têm como pagar um curso a desenvolver, mesmo que seja algumas noções básicas do inglês?
3: Com certeza, com certeza. O ChatGPT foi mesmo concebido para facilitar, para tornar isso possível. Para quem não tem a possibilidade financeira de pagar uma garagem onde dá aulas de inglês ou outra instituição, se calhar formal, vamos assim dizer. Sim, é possível através do ChatGPT aprender inglês. Mas conforme disse, é muito mais prático desenvolver as habilidades, nesse caso de comunicação, através de relacionamento interpessoal, não é? Sim.
2: Muito bom. Para estudantes que já têm alguma noção do inglês, já falou um pouco, como é que eles podem fazer para melhorar a comunicação em inglês?
3: Bom, é preciso aqui, acima de tudo, compreender que a aprendizagem é um processo um processo que leva tempo, não é? Um processo que leva tempo e, na minha opinião, devia ser um processo contínuo. Não limitar-se apenas em fazer, digamos, aprendeu em primeiro nível, fala um bocadinho, acho que já é suficiente. É importante, sempre que possível, procurar ter comunicação com outros falantes da língua inglesa. Não aprender inglês para satisfazer uma determinada meta e, assim que alcançar a meta, e ficar relaxado, não é? Inglês é uma língua que está em constante alteração. É uma coisa praticamente viva, né? O tempo passa e palavras novas existem, certas palavras ficam arcaicas. Então, é preciso acompanhar essa mudança que acontece durante o tempo, não é? Portanto, tem que estar sempre inserido no meio em que pessoas falam a língua inglesa para poder aprender novos vocábulos e aprimorar as suas habilidades gramaticais, audição, não é? E muitos outros aspectos que não deixam de serem relevantes.
2: Tenho ouvido que a música e os filmes ajudam de alguma forma a melhorar alguns aspectos na comunicação em inglês. Concorda com essa ideia e como é que isso funciona?
3: Concordo até um certo ponto, não é? Para um indivíduo que vive em um país onde se fala a língua inglesa, é muito mais fácil aprimorar as suas habilidades linguísticas através de música, filmes, não é? Agora, para um indivíduo que vive em um país onde não se fala a língua inglesa, mesmo que ele esteja a ver filmes, em algum momento poderá precisar de uma tradução, não é? A não ser que esteja mesmo a ver um filme que seja possível colocar a opção legenda, enquanto ele ouve o personagem já falar, tem a possibilidade de ver o que estão a dizer traduzido em uma outra língua, não é?
2: O professor Naldo pode dar uma aula em 3 minutinhos de uma matéria que possa ser geral, mas em inglês, para os nossos estudantes?
3: Penso que sim. Qualquer tema?
2: Sim, qualquer tema que possa ser relevante.
3: Penso que sim, é possível em 2-3 minutos. Por exemplo, eu falaria, se eu tivesse que dar uma aula neste exato momento para os ouvintes, não é? Eu poderia, se calhar, escolher o tema verbos regulares e irregulares. Qual a diferença que existe entre estes dois tipos de verbos, regulares e irregulares? Bom, é importante primeiro perceber que a diferença existente nestes dois tipos é que verbos regulares, eles formam o seu passado acrescentando um sufixo, não é? Que é, em alguns verbos, adiciona-se o ed, e em outros verbos irregulares apenas o d, porque o infinitivo já contém um e, não é? E outros verbos, que são verbos irregulares, que a maioria destes verbos formam o seu passado, escrevendo de uma outra forma, ligeiramente diferente, e em alguns verbos completamente diferente, não é? Bom, se eu tivesse que trazer aqui um exemplo, seria no presente, he speaks English. Então, temos o verbo speak, que é um verbo irregular. Se tivesse que converter, dizer essa frase no passado, seria he spoke English, que estamos a falar de uma ação que iniciou e concluiu-se no passado, não é? Esse é o exemplo de uma frase, de um verbo irregular. Ora, o verbo regular, eu diria, John talks to me. Não é? O presente. E se tivesse que dizer o passado dessa frase, seria John talked to me. E talvez teria que escrever, dizer o tempo em que essa ação aconteceu no passado, não é? Portanto, essa seria a diferença. Mas, em suma, verbos irregulares, escreve-se o passado adicionando o ed, e em alguns verbos que já contêm o e no presente, acrescenta-se apenas o d, e verbos irregulares escreve-se de uma maneira completamente diferente, se não ligeiramente diferente. E no outro, existe um número muito reduzido de verbos que o passado, o presente, o passado particípio é praticamente escreve-se, ou seja, escreve-se da mesma forma.
2: Pode-nos dar exemplo de verbos regulares e verbos irregulares? Por exemplo, falou aqui do verbo to speak, que fica spoke, falou de talk, que fica talked. Pode dar mais exemplos, pelo menos 10 para cada grupo?
3: Vou começar com verbos regulares. Já mencionei o verbo talk. Existe outro verbo, seria arrived, que é arrive, passado arrived. Act, acted. Finish, finished. One, wand. Remember, remembered. Agora posso passar para verbos irregulares, né? See, saw. Be, was, aware. Understand, understood. See, saw. São tantos verbos. São tantos verbos. Já vai um bocado. Mais dois. Mais dois. Understand. Não sei se me fez menção.
2: Já.
3: Bring, brought. Hear, heard. E aí existem tantos outros verbos. Mas deixe-me só fazer referência de uma coisa que eu acho que é importante aqui. Alguém pode em algum momento perguntar como identificar o verbo, se este verbo é regular ou irregular. É importante, acima de tudo, ter uma lista de verbos, uma parte que está, tem lá, verbos regulares, e outra lista contém verbos regulares. Agora, para você saber se este verbo é regular ou irregular, você precisa ler o verbo.
2: Isto é, em suma, está a dizer que não existe um segredo Exato. Através do qual a gente pode conhecer os verbos regulares e irregulares. Exato. É através mesmo do estudo.
3: Exato. Precisa ter uma lista de verbos irregulares e outra de verbos irregulares. Ler os verbos.
2: Professor Naldo, muito obrigado pela sua participação no nosso programa de hoje. Sucessos para si.
3: Obrigadíssimo, foi um prazer.
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0: Ouvinte, foi um prazer inestimável estar aqui a fazer o Eco Estudantil para ti. Eu e os meus companheiros Rolando Ezequiel e Alder Malel voltamos amanhã para mais um Eco Estudantil. Beijos e abraços. Fica agora com a madrinha do amor, Helena Costa.

Vamos falar de amor? Olá, muito boa noite, querido ouvinte. Saudações de muito carinho. Bem-vindo a esta que é a nossa primeira edição da semana. Eu espero mesmo que tenha tido um ótimo dia e que tenha uma ótima noite ao lado da sua madrinha. Eu, Helena Costa, a madrinha dos corações apaixonados. Como sabe, amigo ouvinte, segunda-feira é dia da pergunta da semana. Inclusive, a pergunta já está disponível nas nossas plataformas digitais, no Instagram. Poderá encontrá-la através da conta Cidade FM 9790 e pode desde já deixar ficar o seu comentário sobre o tema desta primeira edição da semana. Faço votos que tenha uma noite tranquila, que tenha uma escuta leve e, acima de tudo, recheada de amor. E uma dica: ouça a edição de hoje ao lado da sua cara metade. Não só a de hoje, mas a de amanhã, e depois da manhã, e da próxima semana. Todas elas, ouça bem acompanhado. São 19h08. Começamos ao som de música latina. Corazón Partido, de Alejandro Sanz. E seguimos com música latina, Pablo Alborán. Solamente Tú é o tema que vamos ouvir já a seguir.

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Estamos aos 17 minutos das 19 horas e o nosso tema já está disponível. É só estar bem atento à nossa página do Instagram, Cidade FM 97.90. Não só o nosso tema está disponível para debatermos hoje, para que deixe a sua opinião, o seu parecer, mas também temos muitas mensagens que nos chegam mesmo antes das 17. Das 17, exato, mesmo antes das 17 horas, mesmo antes das 18, temos mensagens que começam a chegar-nos às 16 horas. Gostaria de fazer um apelo, amigo ouvinte. Eu sei o quanto gosta de acompanhar o programa, o quanto gosta da sua madrinha, mas por respeito também aos outros programas e à sua devida, composição, aos seus conteúdos, eu gostaria de pedir que pelo menos começasse a mandar mensagens só a partir das 18 horas para não ferirmos aquilo que é o alinhamento do impulso, não é? Que acontece das 14 às 18 horas. Então, antes das 18, por favor, não mande mensagens sobre o Mais Amor, para a madrinha, sobre o perfil. Deixe tudo para depois das 18. Temos um pacto, posso dizer que temos aqui um acordo. Agradeço imensamente pela sua compreensão desde já. Temos aqui alguns perfis que, já sabe, a partir das 20 horas a rubrica Flecha de Cupido estará no ar e eu poderei ler cada mensagem com muito carinho e toda a atenção que merece. Boa noite, madrinha, tudo bem? Deste lado tranquilo, sou o Barros da cidade de Matola e peço a música do Leonardo, Te Amo Demais. Dedico a música à minha eterna esposa.

Olá, madrinha linda, andei sumida e me fez muita falta a sua voz, mas cá estou. Peço uma música de André Bocelli, Sandy Júnior, tema Vivo por Ela. É uma mensagem da Betty. Betty, obrigada pela mensagem.

19 horas e 20 minutos, nós seguimos com a leitura da sua mensagem. Temos mais uma, é um perfil, vai ter que ficar para as 20 horas. Boa noite, madrinha dos casais apaixonados. Espero que esteja a passar o dia da melhor forma possível e vamos falar de amor, madrinha. Sou fã número um, eternamente, madrinha. Obrigada. Peço a música de Celine Dion com o título A New Day Come. Beijinhos da ouvinte Márcia do Intaca. Ouvinte Márcia, obrigada pelo carinho, minha afilhada. Vamos então alinhar aqui mais um pedido musical.

recorrente aqui no nosso Mais Amor, e não é uma música que vai diretamente, que não coaduna com a nossa plástica, então podemos ouvir excepcionalmente, mas aconselharia a que fizesse outro pedido para hoje, está bem, Inês?

noite, madrinha. Olá, boa noite. Eu estou bem na graça de Deus. Obrigada. Saudades. Muitas, muitas mesmo. Peço a música da Priscela, Perder. Ora, temos aqui mais um pedido made in Moz. Lembrar que, a esta altura, a madrinha já não pode alinhar pedidos singulares. Todo o pedido que for alinhado desde este momento até ao fim do programa é um pedido que venha acompanhado da sua participação, da sua contribuição relativamente ao tema desta semana. Ora, estamos aos 23 minutos das 19 horas. O tema já está disponível nas nossas plataformas. Pode verificar através do nosso Instagram, Cidade FM 9790. Repito, Cidade FM 9790, o nosso Facebook Rádio Cidade. E tem também o nosso website www.cidadefm.co.mz. Por ora, vamos alinhar alguns pedidos musicais e começamos mesmo pelo tema de Leonardo, Te Amo Demais, e logo a seguir ouvimos Sandy e Andrea Bocelli, Vivo por Ela.

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0: Estamos aos 32 minutos das 19 horas. É a nossa primeira hora para falar de amor e estávamos ao som de Sandy e Andrea Bocelli, o tema Vivo por Ela. De seguida ouvimos a Celine Dion, A New Day Has Come, e logo depois Parcela com o tema Perder. Pese embora, agora vamos falar um pouco sobre o tema de debate desta semana, a pergunta da semana. Lembrar que a pergunta já está disponível no nosso Facebook, visite-nos, siga-nos, deixe o seu like e comente a partir da página da Rádio Cidade, onde o tema assim diz... O que torna uma pessoa irresistível sem ela seguir necessariamente os ditos padrões de beleza? Sabemos nós que o ser humano em si é atraído por aquilo que os seus olhos conseguem ver, por aquilo que o seu sentido do tato consegue tatear. Mas e quando os padrões ou os ditos padrões de beleza não estão em vista? O que é que torna uma pessoa irresistível? O que é que complementa uma pessoa? Uma pergunta que nos faz ir além da beleza, que nos faz ir além do exterior, mas que nos ajuda a tentar explorar o que é que nos interessa em alguém a nível interno. Quando não estamos a falar de ser a pessoa mais linda do mundo, ou a pessoa mais linda ao nosso redor, mas estamos a falar de uma pessoa que tem características que nos atraem, características que nos cativam. O que torna essa pessoa irresistível sem que ela siga necessariamente os ditos padrões de beleza? A nossa repórter Idiocrisina foi até às ruas da cidade das Acácias e procurou saber de si, querida ouvinte, o que é que... torna uma pessoa irresistível sem que ela obedeça necessariamente os ditos padrões de beleza. É um vox pop a acompanhar já a seguir.
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3: Rosalina, o que torna interessante uma pessoa sem necessariamente ela seguir os ditos padrões de beleza?
2: Bom, para mim o que torna uma pessoa interessante sem ter que ter os ditos padrões de beleza, ditos pela sociedade, é a forma de ser, estar, a forma de comunicar, quando a pessoa é simpática. É, a pessoa é irresistível, só pela simpatia, pela maneira de comunicar, de falar, o saber ser, torna a pessoa irresistível.
3: Olá, boa noite.
4: Boa noite.
3: Teu nome?
4: Eva Sérgio. Primeiramente, o caráter da pessoa, né? Uma pessoa é vista na sociedade. Bondade também, em primeiro lugar, né? Porque, nós bem sabemos que ninguém gosta de pessoas más, né? No mundo, né? Pessoas que não se comportam bem, né?
3: Olá, boa noite.
5: Boa noite.
3: Teu nome?
5: Eunice Esther Mundiovo.
3: O que torna uma pessoa irresistível sem necessariamente ela seguir os ditos padrões de beleza?
5: Na minha opinião, é a moral e a ética, né, da pessoa, porque aí já vai depender da qualidade que a pessoa tem, suas qualidades intelectuais, suas qualidades, digamos, uma boa pessoa, né? Porque não serve de nada uma pessoa que segue todos os padrões de beleza, veste-se bem, cuida-se fisicamente, mas enquanto no coração e na cabeça não existe nada. Para mim, essa pessoa é muito desnecessária na sociedade. Só está preocupada com espaço, respirar ar puro, mas na verdade essa pessoa não tem nenhuma utilidade, porque só se preocupa consigo mesma. E para mim, isso não é o certo. A pessoa tem de ser mais intelectual, mais aberta, mais ativa. Desse jeito, aí sim a pessoa está enquadrada naquele que nós vamos chamar a uma sociedade moderna ou uma sociedade nova.
2: Olá, boa noite.
6: Boa noite, o nome?
2: Cristina Machiane. Cristina, o que torna uma pessoa irresistível sem ela seguir necessariamente os ditos padrões de beleza?
6: Para mim, o que faz uma pessoa tornar-se irresistível, desde que a pessoa tenha caráter, tenha um bom caráter e que tenha sabedoria. Sim, a pessoa torna-se irresistível quando sabe realmente o que exatamente quer.
2: Olá, boa noite.
7: Boa noite.
2: O nome?
7: É Edrícia Jacinto.
2: O que torna uma pessoa irresistível sem necessariamente ela seguir os ditos padrões de beleza?
7: Eu acho que o que torna uma pessoa irresistível é a inteligência, um companheirismo, é a sinceridade, o cavalheirismo, entre outros.

0: Nosso muito obrigada à repórter Idio Crisina por este Vox Pop. Nós, de momento, amigo ouvinte, seguimos com o seu pedido musical e começamos por ouvir a música de Celine Dion, intitulada A New Day Has Come. E voltamos já a seguir para falar sobre o que é que torna uma pessoa irresistível sem que ela siga necessariamente os ditos padrões de beleza. O que é que o cativa nessa pessoa que, à vista do olho comum, não é a mais bonita, mas para o seu coração é sem sombra de dúvidas a mais linda? Vamos falar sobre isso através do 87 000 9790. Desde já pode e deve deixar ficar o seu parecer, assim como poderá ligar para o 84 3497 dentro de alguns instantes. Por ora, vamos aos pedidos musicais.
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O que é que torna alguém irresistível, mesmo que a pessoa não siga necessariamente os ditos padrões de beleza?

0: Estamos aos 47 minutos das 19 horas. Temos a nossa primeira chamada. É o nosso primeiro ouvinte em linha. Olá, muito boa noite.
1: Boa noite, mãe.
0: Boa noite. Com quem tenho o gosto de conversar?
1: Aqui é Francisco Armando Cunha.
0: Afilhado Francisco, como está?
1: Estou bem, mãe. Estou a gostar do teu programa.
0: Muito obrigada, afilhado Francisco. Peço para baixar um bocadinho o volume do receptor, por favor.
1: Ok. Sim?
0: Afilhado Francisco, para podermos conversar, diga-me, para si, o que é que faz com que uma pessoa seja irresistível, mesmo que ela não siga necessariamente os ditos padrões de beleza? Como sabe, na nossa sociedade existem uns tais padrões de pessoas bonitas. E quando a pessoa não segue esses padrões, o que é que lhe torna irresistível?
1: Epa, ainda não tem resposta disso aí. É a primeira vez a entrar na linha.
0: É a primeira vez a entrar na linha?
1: Sim.
0: Muito obrigada. E gostaria de fazer um pedido musical?
1: Sim, eu queria pedir uma música.
0: Por favor, pode pedir. Mas tem que ser uma música romântica, está bem?
1: Sim, música romântica.
0: Sim.
1: Não sei, porque é muitas músicas.
0: É só escolher.
1: Ok, Fernando.
0: Fernando quem?
1: É Fernando Jaime.
0: Fernando Jairo?
1: Jaime.
0: Jaime. E qual é o título da música?
1: Fala de amor.
0: Qual é? Porque são muitas as músicas do Fernando Jaime.
1: Acho que é a primeira música. Não sei bem.
0: Aqui não tenho nada sobre o Fernando Jaime. Peço que escolha outro artista. Tem muitos artistas românticos. Tem duplas, Leandro e Leonardo, Bruno e Marrone, Chitãozinho e Chororó.
1: Pode ser de Leonardo.
0: Pode ser de Leonardo? Qual é o tema musical?
1: É problema também. Porque...
0: Não conhece os títulos?
1: Sim, não conheço os títulos.
0: Tudo bem, vamos escolher aqui uma música romântica para si.
1: Obrigado, mãe.
0: De nada, disponha. Ligue mais vezes, está bem?
1: Obrigado.
0: Tchau, tchau.
1: Tchau.
0: Horas e 50 minutos, a 10 minutos de transitarmos para a nossa segunda e última hora, a madrinha quer saber o que é que torna uma pessoa irresistível mesmo quando ela não segue os ditos padrões de beleza. Tem o seu parecer? Tem a sua resposta? Pode ligar através do 84 3497 e conversar com a madrinha dos Corações Apaixonados. Olá, muito boa noite. Olá, boa noite.
2: Boa noite, mãe. Como está?
0: Bem, obrigada. E consigo? Como é que vai?
2: Aqui também, graças a Deus. Estou bem.
0: Conseguiu acompanhar o tema de hoje?
2: Sim, sim.
0: E qual é a sua resposta? O que é que faz com que essa pessoa seja irresistível?
2: O meu ponto de vista, mãe, é a pessoa saber ser e saber estar. E saber se comportar como deve ser. Eu acho que é por aí.
0: Então acredita que a beleza não é tudo para desencadear um relacionamento?
2: Eu não, porque vamos suponhamos que a pessoa é muito bonita, uhum, mas na cabeça praticamente não tem nada. Então a beleza dela praticamente vai para baixo.
0: Não serve
2: muito. Eu acredito assim, nem dá um pouco. Encontras uma pessoa muito feia. Apesar de que não existe uma pessoa feia, só existe a pessoa que não tem condições. Mas a cabeça tem quase tudo que um homem precisa ou alguém precisa nessa pessoa. Eu acredito que a beleza não conta tanto assim.
0: Mas o que é que nos faz muitas vezes selecionarmos parceiros através dos padrões de beleza?
2: Por exemplo, nós de Malta 90 e tal, hoje em dia quando tu pegas um homem ou uma mulher feia, começa já a mandar piadas, então queremos mais para a beleza da pessoa em vez da capacidade da pessoa. Capacidade em que sentido? A maturidade da pessoa. Corremos mais para a beleza. Ah, eu quero um homem xixi, que tem caro, que tem aquilo, enquanto na cabeça não tem nada. Chega sexta-feira, sai na sexta, volta na segunda. Então, eu acredito que a beleza não conta tanto. Mas...
0: Muito obrigada pelo seu parecer, minha afilhada. Gostaria de pedir alguma música? É tudo por aqui.
2: Pode tocar do Anselmo Raff, qualquer que seja.
0: Qualquer música do Anselmo.
2: Sim, sim.
0: Muito bem, o pedido já está alinhado e obrigada por ter ligado.
2: Obrigada, Madinha. Continuação de boa noite e bom regresso à casa.
0: Muito obrigada e continuação de uma ótima escuta para si.
2: Obrigada.
0: Horas e 53 minutos, e para si, o que é que torna uma pessoa irresistível sem que ela siga necessariamente os ditos padrões de beleza? Será que é a forma como ela se comporta? A forma como ela lhe trata? Ou os seus princípios de família? Conte-nos tudo através do 87 000 9790 e não só. Deixe também ficar o seu comentário através do nosso Facebook, pode deixar ficar por meio da página da Rádio Cidade, Rádio Cidade, e também através do nosso Instagram, Cidade FM 9790. A Madrinha está de olho antenado em todas as plataformas digitais. Se quiser ligar, ligue para 84 34 97. 87 000 9790, só para mensagens e WhatsApp.

0: Ora, vamos aproveitar que o nosso primeiro interveniente pediu Leandro e Leonardo. Vamos tocar Eu Juro. E logo a seguir vamos relembrar uma célebre e nostálgica música que foi talvez o ícone de sucesso de Anselmo Ralph. Por ora, saímos ao som de Eu Juro. São 19 horas e 55 minutos.
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0: 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São pontualmente 20 horas.
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ouviríamos A Não Me Toca, de Anselmo Ralph, o artista escolhido a pedido de uma ouvinte, o tema musical escolhido pela sua madrinha. Como sabe, amigo, a ouvinte, a partir das 20 horas pontualmente, está no ar a rubrica Flecha de Cupido, aquele espaço onde o seu perfil ganha vida e o Cupido ajuda-o certamente a encontrar a sua cara metade. Hoje não será diferente. Lembrar que a rubrica Flecha de Cupido, isto é, vai de segunda a terça-feira, das 20 às 21 horas.

0: E começamos com o perfil do Nelson. Boa noite, madrinha. Eu chamo-me Nelson, tenho 44 anos, tenho uma casa própria, sou trabalhador, tenho 1,77 m de altura, corpo normal, bonito, sério, fiel e gostaria de conhecer a minha alma gêmea dos 30 a 35 anos, que saiba o que quer da vida, que seja damatola. O contacto do Nelson é o 84-54-66-22-2, 84-54-66-222. Boa noite, madrinha. Olá, boa noite. Estou à procura de um parceiro dos 50 a 55 anos. Tenho 50 anos, vivo no bairro de Ilhavela. Chamo-me Matilde e o meu contacto é o 86-81-61-731. 86-81-61-731. Boa noite. Olá, boa noite. Chamo-me Geraldo, tenho 36 anos, corpo normal, cor de chocolate, 1,68 m de altura, residente no bairro de Mucatine, vivo sozinho, trabalho por conta própria, tenho um filho e quero uma mulher dos 20 aos 30 anos que tenha uma ocupação, que saiba o que quer da vida e que tenha um filho ou uma filha no máximo, ou sem. O contacto do Geraldo é o 87-07-88-94-7, 87-07-88-94-7. Boa noite, sou o Hélder, vivo no bairro dos Pescadores. Olá, boa noite, Hélder. Tenho 39 anos, sou religioso, tenho 1,70 m, corpo normal, sou forte, sou separada há um ano, trabalhador e pretendo conhecer uma mulher dos 30 aos 35 anos, que seja baixinha, magra ou corpo normal, religiosa, trabalhadora e sem brincadeiras. O contacto do Hélder é o 86-54-23-95-0, 86-54-23-95-0. Boa tarde, madrinha. Olá, boa noite. Como está? Bem, obrigada. Eu estou bem. Sou o António da Matola, tenho 1,70 m de altura, 40 anos, pai de 4 filhos e pretendo conhecer uma mulher dos seus 30 a 40 anos com filhos. Os contactos, no caso do António, são o 87-60-25-900 ou o 84-13-66-091. Boa noite, madrinha. Olá, boa noite. Sou o Miguel do bairro do Jafar, tenho 31 anos, sou escurinho, corpo normal, 1,70 m, batalhador e... Gostava de conhecer uma mulher corajosa dos 25 aos 32 anos, linda, clara, ou cor de chocolate, para um relacionamento sério. O meu contacto é o 84-94-64-075. 84-94-64-075. Boa noite, madrinha. Olá, boa noite. Aqui é o Mohamed, tenho 32 anos, solteira há 2 anos, trabalhador, residente no bairro Patrício Lumumba, carinhoso, amoroso, companheiro, amigo, esposo e sem mimar a minha parceira. Procuro uma moça dos 22 aos 31 anos para uma relação séria. Quem estiver interessada pode mandar um bip ou uma mensagem para o 86-12-84-96-6 ou 83-56-22-49-1. Boa noite, olá, boa noite, aqui é o Armando do Bagamoio, trabalhador, 35 anos, 1,68 m, sério, carinhoso, romântico e, nos tempos livres gosto de cozinhar. Estou à procura de conhecer uma mulher que esteja pronta para contrair matrimónio. Quem me quiser conhecer pode contactar-me através do 84-061-40-81, 84-061-40-81. Boa noite, madrinha, como está? Olá, boa noite, bem obrigada. O tempo cumpriu o seu dever de me trazer a felicidade e o amor. Aqui estou bem, sou Edvaldo, tenho 32 anos e gostaria de conhecer uma mulher dos seus 23 aos 30 anos. O meu contacto é o 84-57-34-23-3. 84-57-34-23-3 é o contacto do Edvaldo. Boa noite, madrinha. Sou Arlindo, residente na Matola, 38 anos, 1,70m, cor de chocolate, casa própria, atencioso, romântico, à procura de conhecer uma linda mulher dos 24 aos 35 anos para uma relação séria. O meu contacto é o 87-26-86-17-9. 87-26-86-17-9. A orientação é que liguem ou mandem mensagem. Estamos aos 13 minutos das 20 horas. Saímos ao som de Júlio Iglesias e Zezé de Camargo e Luciano. O tema que vamos ouvir é Dois Amigos.
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20 horas e 21 minutos e nós continuamos a falar de amor com a rubrica Flecha de Cupido. Lembrar que os nossos temas estão disponíveis, aliás, o nosso tema desta noite está disponível através do nosso Facebook Rádio Cidade, do nosso Instagram Cidade FM 9790 e pode deixar ficar desde já o seu comentário que a madrinha estará atenta e vai ler cada comentário antes do programa terminar. Quer fazer parte da primeira edição de Mais Amor? É só responder à questão: o que é que lhe desperta interesse em alguém que não segue necessariamente os ditos padrões de beleza? O que é que lhe faz ter interesse por alguém? O que é que torna alguém interessante quando essa pessoa não segue os ditos padrões?

15 3 83 57 15 15 3. Boa noite, madrinha. Sou uma jovem de 23 anos. Procuro um jovem dos seus 18 a 22 anos para algo sério. Que viva em Congolote, eu trabalho e não tenho filhos. O contacto é o 86 97 64 99 0. Olá, madrinha dos corações apaixonados. Olá, boa noite. Venho por este meio deixar o meu perfil. Sou o Jorge. Tenho 38 anos. Procuro uma companheira dos seus 28 a 40. Seria bom uma companheira com o corpo fino. Uma companheira respeitosa e que saiba cuidar da casa. Que tenha, no mínimo, algum conhecimento com 2 ou 3 filhos. O contacto do Jorge é o 87 60 85 64 2 ou o 84 51 85 64 2. Boa noite, olá, boa noite, sou o Xavier Mazive, tenho 38 anos, 1,84 m, solteiro, pai de um menino, trabalhador, residente na cidade de Maputo, bairro da Mafalala, e pretendo conhecer a minha alma gêmea dos seus 28 a 35 anos, corpo normal, com ou sem filhos, para um relacionamento sério. O contacto do Xavier é o 87 95 37 95 9. 87 95 37 95 9. Olá, madrinha, o meu nome é Laura, a partir de Congolote, apenas passei para marcar a minha presença e para dizer que gosto muito do seu programa, madrinha. Beijinho. Muito obrigada, Laura, obrigada por estar na escuta e esteja sempre ligadinha ao Mais Amor. Olá, madrinha, olá, boa noite, passei para lhe saudar e dizer que sou muito sua fã, é a primeira vez a escrever, mas tenho acompanhado sempre que posso. Vânia Naftal, muito obrigada, Vânia, um beijinho enorme para si e muito obrigada por estar na escuta. Olá, madrinha, como está? Olá, boa noite, bem obrigada. Eu sou o Baqui. Ajuda-me a encontrar uma mulher madura, séria, não interesseira, que esteja pronta para uma nova relação. Eu tenho 39 anos e gostaria de conhecer uma mulher dos seus 28 a 35 que seja bonita por dentro e por fora. O contacto do Baqui é o 87 27 43 65 3. 87 27 43 65 3. Boa noite, madrinha. Olá, boa noite. Aqui é o Boa Ventura, de 37 anos, 1,75 m de altura, meio claro, corpo normal, trabalhador, romântico e simpático. À procura da minha alma gêmea, dos 30 a 37 anos, bonita, trabalhadora e pronta para uma relação séria. O contacto do Boa Ventura é o 87 060 95 55. 87 060 95 55. Olá, boa noite, madrinha, como estás? Bem, obrigada. Eu estou bem, madrinha, muito obrigada. É uma mensagem da Lúcia. Obrigada, Lúcia. Olá, boa noite, madrinha, chamo-me Elias. Olá, boa noite, Elias. Boa noite, madrinha. Quero deixar o meu perfil. Sou uma jovem, mãe de 33 anos de idade, magra, clara, linda, trabalhadora e procuro um homem alto, chocolate, inteligente, trabalhador dos seus 35 a 37 anos. O contacto da jovem é o 8.

86 47 8 47 28 17 2, 86 47 28 17 2. Saudações, madrinha, aqui é o Saló de PCN. Olá, Saló, boa noite, bem-vindo ao Mais Amor. Temos mais mensagens. Boa noite, madrinha, sou o Jonas, tenho 37 anos, sou alto, trabalho, vivo na minha própria casa, gostaria de conhecer uma mulher de 25 a 32 anos de idade, a mesma que seja clara, cheinha, alta, no máximo com um ou sem filhos. O contacto do Jonas é o 83 57 35 031, 83 57 35 031. Ora, estamos aos 28 minutos das 20 horas. Já sabe que na última meia hora voltamos a dar destaque ao tema do dia, lembrando que hoje falamos sobre o que torna uma pessoa interessante sem que ela siga necessariamente os ditos padrões de beleza. Nós por ora vamos sair ao som de música, vamos ouvir, o que é que vamos ouvir agora? Deixa-me ver, vamos ouvir Bryan Adams, Please Forgive Me.

20 minutos até que o relógio marque pontualmente 21 horas e nos despeçamos, mas até então estamos juntos neste que é o nosso Mais Amor. É a primeira edição da semana que se assinala hoje, dia 21º do mês de setembro. Estávamos ao som de Michael Bolton com o tema Said I Love You, But I Lied. E continuamos a falar de amor, concretamente falando daquilo que nos traz interesse em alguém quando essa pessoa não segue propriamente os ditos padrões de beleza.

Boa noite, aqui é o Nilton do Alto Maé. Olá, boa noite, Nilton. Gostaria de conhecer moças dos 20 a 30 anos. O meu contacto é o 85 75 54 39 07, 85 75 43 97, ou 87 83 64 67 4, 87 83 64 67 4. Boa noite, madrinha. Olá, boa noite. Quanto ao tema do dia, a pessoa torna-se irresistível pelo caráter, comportamento, respeito, maneira de ser. Aqui é o Abdul do Trevo, Casa Branca. Obrigada, Abdul, pelo seu parecer. Ora, para o Abdul, quando uma pessoa não segue necessariamente os padrões de beleza, o interesse surge através do comportamento, da forma de ser, do caráter da pessoa. Boa noite, mami. Olá, boa noite. Eu estou bem, na graça de Deus. Sou a Inês Celeste Paulo Oana, de 35 anos, 1,60 m. Vivo no bairro 3 de Fevereiro, na cidade de Maputo, Camavota. Mãe de um filho. Procuro um homem que saiba o que quer da vida, de 39 a 40 anos. Pode ligar para a Inês através dos contactos 85 57 52 72 7 ou 87 98 42 21 7. Boa noite, madrinha. Olá, boa noite. Necessito de conhecer moças jovens e bonitas, claras, tipo mistas, dos 19 a 27 anos. Melhor sem filhos para que eu possa fazer filhos. Que procuram um moço elegante, altíssimo. Os contactos deste jovem são o 87 34 54 95 ou 84 13 24 78 0. Ele prefere moças que vivam entre o Alto Maé, Fajardo ou o Chipamanim. Boa noite, madrinha. Para mim, o que torna essa pessoa especial, sem que ela siga necessariamente os padrões de beleza, é ela estar presente e completar os momentos. É uma mensagem do Tino Nathan. Obrigada, Tino, por participar. Boa noite, madrinha de ouro. Bom trabalho e bom regresso a casa. Beijo, beijo do Sérgio Zito. Obrigada, afilhado do Sérgio. Continuo na escuta. Boa noite, madrinha. O meu nome é Rosa, tenho 45 anos. Gostaria de conhecer um homem dos 45 aos 50. O meu contacto é o 87-08-30-997. 87-08-30-997. Boa noite, madrinha. Olá, boa noite. Eu estou ótimo, graças a Deus. Só passei para agradecer ao programa e pela linda voz da madrinha. Obrigada. Consegui ter uma afilhada. Estou feliz nessa nova relação e muito apaixonado pela minha nova parceira. Peço a música de 20 Fingers e Hernani da Silva. O nosso amor está na moda. Aqui é o Nelson. Nelson, bem-haja o amor e bem-haja a rubrica Flecha do Cupido. O amor vai continuar na moda, que faça como o Nelson e continua a mandar mensagem para nós através do 87 000 9790, até porque a nossa missão é mesmo ajudá-lo, assim como o Nelson fez, a encontrar a sua cara metade. Boa noite, madrinha. O Osvaldo, de 34 anos, de idade bonita, hálito. De idade e bonito hálito, religioso, romântico, trabalhador, casa própria. Gostaria de conhecer uma princesa dos 25 aos 30 anos, que seja mãe de uma filha, de preferência magrinha, baixinha ou com corpo normal, religiosa e romântica, que admire flores e que já decidiu o que quer na vida e que esteja pronta para construir um lar.
interessada pode mandar mensagem para o Osvaldo ou ligar através do 84 39 74 953. 84 39 74 953. Boa noite, madrinha. Já estou ligada. Só passei para marcar presença. Amo-te muito. Beijo, beijo da sua sobrinha. Beijinho para si também, sobrinha. Boa noite, madrinha. Chamo-me Filó. Tenho 19 anos. Olá, Filó. Vivo no bairro Patrício Lumumba, São Damásio. A minha segunda vez no Mais Amor faz-se hoje. Ainda não encontrei a minha cara metade. Procuro um homem de 20 a 25 anos, que seja alto, magro, meio chocolate e sem filhos. O contacto da Filó é o 86 35 27 229. 86 35 27 229. Indo de encontro ao tema de hoje, boa noite, madrinha. Na minha opinião, o que torna a pessoa é o comportamento, a simpatia e o amor. Essa música de Roberto Carlos, Amor, é amor? Uhum, amor sem limite. Ora, amor sem limite a ser alinhado. Esperamos nós que consigamos tocar ainda hoje. Já estamos com muito pouco tempo. Boa noite, família. Cheguei no tempo certo. Olá, boa noite. Sou o Júnior de Laulane. Estou à procura de uma mulher linda, dos seus 23 a 32 anos. O meu contacto é o 87 52 97 98 6 ou o 85 63 08 74 7 ou o 87 52 97 98 6. Boa noite, madrinha. Aqui é o Cláudio Sambo. Olá, boa noite, Cláudio. Quero agradecer-lhe pela força. Estou a conhecer uma mulher que é mais do que sonhei. O nome dela é Telma Raul. Para dizer aos outros que ainda estão à procura que é só persistirem. Peço a música do Luan Santana, Te Vivo. Ai, Te Vivo, grande tema. E é uma grande dedicatória, hein? É mesmo uma mulher que está a ser amada. Vamos ver se conseguimos. No entanto, a música será alinhada. Cláudio Sampo, quanto aos agradecimentos, não tem de quê. O meu dever é mesmo ajudar cada coração apaixonado a encontrar a sua cara metade. Boa noite, madrinha. Aqui é o Frederico Mabjaia, 38 anos. Preciso de uma mulher de 25 a 40. Sou trabalhador, jornalista e locutor. O meu contacto é o 85 12 94 69 5. 85 12 94 69 5. Colega de profissão, bem-haja a sua participação. Boa noite, madrinha. Aqui é o Benedito de Boane. Madrinha, aquela moça de 2 anos da semana passada, não consegui falar com ela. O meu contacto é o 84 95 79 453 ou 86 25 17 283. Benedito. Boa noite, madrinha. Chamo-me Nelson. Tenho 44 anos, casa própria, 1,77m, bonito, sério, fiel. Gostaria de conhecer a minha alma gêmea dos 30. Ah, eu já li este perfil. Não há necessidade, querido ouvinte, de mandar o mesmo perfil mais do que uma vez, porque isso incorre a madrinha, faz com que a madrinha incorra, isto é, a ler uma vez mais o mesmo perfil. Boa noite, madrinha, como é que está? Olá, boa noite. Chamo-me Filipe, tenho 26 anos, sou do bairro de Congolote. Eu peço para conhecer alguém que seja séria, que não tenha brincadeiras, dos 25 aos 23, ou melhor, dos 23 aos 25. Não pode me passar por idade sem filho e filha. Pode ter uma filha ou uma filha. Um filho ou uma filha, isto é. Eu tenho casa própria, trabalho, ainda não sou pai e gostaria de encontrar um relacionamento que pudesse levar-me para o cartório. Os contactos do Filipe são 84-37-600-68, 84-37-600-68 ou 87-15-14-84-887-15-14-84-8.

Ora, estamos aos 51 minutos, a 9 minutos do fim do nosso programa. Vamos alinhar um pedido musical. É 20 Fingers ao lado de Hernani. Está na moda.

0: Eu prometo voltar amanhã.
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0: A partir das 19 horas, pontualmente.
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0: Muito obrigada pela sua companhia.
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0: Voltamos a falar de amor amanhã. Eu sou a sua madrinha, a madrinha dos corações apaixonados, Helena Costa.
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0: E foi um prazer enorme estar consigo para falar de amor.
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0: Até amanhã, se Deus quiser, continuo com a Cidade FM.

0: pontualmente 21 horas.
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Saudações, amigo. Cá estamos nós, esta é a nossa hora. É domingo, é a hora de iniciar mais uma sessão do Easy Jazz. Easy Jazz, Isidim Fakirá e Moussa Giga Libo. As nossas duas horas habituais para hoje, com dois momentos interessantes em termos de género e instrumento. O género blues, na nossa segunda parte, com vários grandes nomes desse género de música de resistência dos negros norte-americanos, e que passará aqui com alguns desses grandes nomes de música norte-americana, mas também com outros nomes aqui de África, mas não só. Eles e elas vão trazer aqui as suas vozes, mas acima de tudo eles vão trazer também piano e a guitarra, e entre eles B.B. King. Na primeira parte, entretanto, a bateria, este grande instrumento que eu um dia tentei tocar, vai ser um instrumento que vamos trazer aqui, destacando o grande baterista moçambicano Frank Paco. Este nome que é o nosso convidado para a próxima sessão ao vivo, no âmbito dos nossos 30 anos, levando a música, levando os músicos para o seu auditório, para os seus fãs. Na próxima quinta-feira, dia 24, véspera do dia feriado, vamos ter no Nómada, ali no Baiamol, a presença do Frank Paco, uma boa história da sua música, mas também algumas das belas composições do seu novo álbum, Belo Horizonte, que vai fazer também o arranque desta nossa edição, em que o Frank estará presente nos próximos minutos com o seu In a Spiral Dance.

Baterista. Uau. É, o baterista Franco Paco e o início desta nossa edição com um dos temas do seu Belo Horizonte, que foi lançado no passado dia 3 de julho. Depois disto, uns tempos na Ilha Reunião, e o regresso agora ao país, e o palco do Nómada será palco para a apresentação dessa produção e de outras composições da história do Franco Paco, o grande baterista que começou naturalmente aqui em Moçambique, da família Paco, influência da música em casa. Aliás, Celso Paco e Tony Paco, bateristas, são também irmãos mais novos, e ainda Lucrécia Paco. O Frank, que foi para a África do Sul, passando pela Suazilândia, Botswana e Joanesburgo, na África do Sul, em Joanesburgo, e depois Cape Town, trabalhando com grandes nomes da música sul-africana. Eu recordo-me de Brenda Fassie, Ivan Chaka Chaka, Miriam Makeba, Yuma Sikela, Jonas Guangua, Tony Cox, enfim, são muitos e muitos dos nomes apenas sul-africanos, porque depois também trabalhou com músicos internacionais. Ele que, em termos de projetos musicais, depois de fazer a sua formação na cidade do Cabo como músico, trabalhou nos Virtual Jazz Reality, fez parte dos Loading Zones com artistas também moçambicanos, trabalhou para a Chias All Stars, essa banda da Chias Sound, depois criou o seu grande projeto Tocando Tocando, o qual fez duas produções discográficas, onde também juntou músicos moçambicanos e também músicos latino-americanos para o projeto. Mas depois seguiu a sua carreira solo, enverdou por uma carreira solo, mantendo essa ligação em trabalhos de estúdio e palco com outros músicos que o convidassem e que o continuam a convidar, mas decidiu iniciar a sua carreira. Apresentou-nos o seu primeiro disco, Earth Ensemble, do qual eu sugiro que escutemos More Spots.

Frei Paco e seu balanço, a força da marraventa, a bateria do Frank Paco em destaque nestes minutos iniciais. Aliás, a bateria vai ser o que nós vamos fazer passar ao longo desta primeira parte. Aqui o Frank Paco do seu primeiro disco a solo, a trazer-nos esta composição e contando com alguns dos nomes cá de casa. O baixo do Sr. Elder Gonzaga, nosso grande baixista. A guitarra do Walter Mabas. O trabalho ainda de outros nomes da música sul-africana, já agora também presentes neste álbum, como o teclista Mark Goliot, como grande saxofonista Buddy Walls, com quem tem trabalhado com ele, aliás, os saxofonistas, os trompetistas e trombonistas irão juntar-se também nesta primeira parte, acompanhando os vários bateristas. Mas nesta composição eu quero destacar o steel drums, feito aqui pelo grande Andy Narrow. Ainda recentemente estivemos a destacá-lo e fizemos referência de ter dado contributo na música do Jimmy DeLude, como um dos nomes da música moçambicana. Aí está um outro contributo do Andy Narrow na música moçambicana para esta obra do Frank Paco, que fez parte também, fiz referência a isso há bocado, do projeto Uambo, com Camilo Lombardi, músico sul-africano, teclista também, que tem trabalhado bastante com músicos moçambicanos, mas também com duas senhoritas nórdicas, a senhora Idgen Cusett, trompetista, e a senhora Ida Gomerson, baixista. Vamos apreciar um título que, para o projeto Uambo, Frank escreveu, Under Charles.

versátil baterista Frank Paco, e aqui uma das suas composições do projeto Wambo. O seu segundo disco foi o The Horizons, disco gravado na África do Sul e com a participação de vários nomes da música sul-africana, mas também com alguns dos músicos moçambicanos com quem muitas vezes tem trabalhado. Já fizemos referência aqui ao Helder Gonzaga também, mas na composição que vamos escutar deste Madrugada, onde ele se deixa levar pelo funk, da boa fase do tempo do funk que ele fez nas bandas das noites de Johannesburg e Cape Town, o Frank tem Chichel a fazer as vozes, a Sheila Jesuíta também a fazer a voz, entre os moçambicanos, para uma obra em que o Frank também coloca a sua voz. Em algumas composições, o Frank, desde o seu álbum com os Tucan Tucan, tem colocado a sua voz também, uma voz bonita e de veludo. O baterista a colocar a sua voz e dar também o seu contributo às mensagens das suas obras.

Frank Franco, na volta também pelo funk nesta nossa pasta de hoje. Frank Paco, que é o nosso convidado para a próxima quinta-feira no Nómada Club, ali no Bahia Mall, para as nossas noites quinzenais do Easy Jazz ao vivo, a partir das 19 horas. O Frank, que vai ser acompanhado pelo saxofonista Sarmento de Cristo, pelo baixista Lelas Mavi e pelo teclista Tapela Mutsegwe, pelo seu irmão na percussão, Tony Paco, pelo guitarrista Manuel Brazuna. Frank Paco vai fazer a sua execução com a bateria e, como ouvimos há bocado, também com a sua voz. Músico que quisermos abrir também esta nossa edição de hoje, e mais uma vez o convite para que você se junte a estes músicos que fazem jazz e fusão no âmbito dos 30 anos da criação do Easy Jazz. E vamos deixar do Belo Horizonte, uma das obras que faz parte do projeto que ele também vai divulgar, uma composição que tem como título Tu Nando With Love. Nesta composição, Ruben Farias, baixista brasileiro, e Steinar Nekvan, guitarrista norueguês sueco, que fazem parte do Freedom Trio com o bem conhecido Teodat Sikir, dão também o contributo ao Frank, mas também conta com o Celso Paco na percussão, o seu brada, que vive na Suécia, ou o Ivan Mazuz no saxofone, que vive na Noruega. Frank Paco e o início deste nosso encontro.

Pois é, eu disse bateristas, bateristas, e o primeiro depois do nosso Frank Paco foi o japonês Akira Himbo, que trouxe aqui esta belíssima composição. Há anos que eu aprecio este lindo Tangerine Tango. Este tango, que contou com uma secção de cordas interessante, aqui o acordeão primeiro de Swiss Kaya Lion, participação de violino de Rachel Robinson e Barry Gorblin, o trabalho de viola de Dennis Banfin e ainda violoncelo de Larry Colbert, entre outros músicos que fizeram a secção rítmica. Agora, como eu disse atrás, quando fazia referência à potência dos bateristas trabalharem com secções de sopro, o próximo músico norte-americano, Robbie Amen, traz entre vários amigos o trompetista Conrad Herring e o saxofonista Manuel Varena para o acompanhar neste seu The Pursuits.

Yaman, o baterista norte-americano, que também juntou-se a esta primeira hora de bateristas, que tem na sequência o brasileiro Di Stefan. O Di Stefan também é levado por um saxofonista de craveira brasileiro também, o Carlos Malta, que com ele colabora no Casa de Mãe, Di Stefan.

E vamos fechar aqui, em África mesmo, depois desta participação do brasileiro Di Stefan, um dos músicos que contracenou de certeza absoluta em palco ou em estúdios com um Frank Paco. Vuzi Kumalo, músico sul-africano, convido-o para juntar-se a nós também e trazer-nos aqui um dos seus títulos. A semelhança do Di Stefan, traz também um saxofonista, o Sr. Kaya Mkiango, e juntos fecham esta hora com Indicatelli.

Este é o Easy Jazz, a companhia habitual de Slim Fakirá e Sergi Galipo. Para o encontro de hoje, como prometi, blues é o que nós vamos trazer com grandes nomes deste género musical. O blues que surgiu no final do século XIX, nas plantações de algodão do sul dos Estados Unidos, especialmente na região delta do Mississippi. O género nasceu do sofrimento e da resistência da população afro-americana após o período da escravatura. Formou-se a partir da mistura de vários estilos. Os cânticos ritmados entoados nos campos para aliviar o peso do trabalho árduo, hinos religiosos e cantos de igreja que expressavam a fé e a esperança de liberdade, e depois também as tradições africanas com aquela forma de chamada e resposta, que muitas vezes nós nos apercebemos disso no diálogo entre uma voz e um instrumento, ou solo de guitarra, ou solo de piano, enfim, esse diálogo que vamos escutar aqui entre os vários músicos que se juntam a nós, e começando pelo grande mestre B.B. King. Já não está entre nós essa grande figura que marca a história do blues. E B.B. King, em dueto com um outro grande nome da música internacional que se deixou levar pelo blues, Eric Clapton. As guitarras de ambos e a voz do B.B. King no The Trail Is Gone.

Control is Gone, presença aqui do grande B.B. King em dueto com Eric Clapton do lado direito e a guitarra do B.B. King do lado esquerdo, este diálogo interessante. Agora é Buddy Guy quem junta-se ao grande Mick Jagger para interpretarem You Did a Crime. Exatamente, o Mick Jagger vai fazer aqui harmónica. O Sr. Buddy, para além de colocar a sua voz, faz a guitarra.

quem é que cometeu o crime. Mick Jagger convidado aqui pelo grande Buddy Guy nesta belíssima composição, um trabalho de guitarra do Buddy e estes solos, essas intervenções na harmónica desse grande líder, essa grande figura dos Rolling Stones. Agora, por falar os guitarristas, é a vez de George Benson também mostrar o seu lado de blues e de buscar um tema do grande Ray Charles, que marca também este género de música, Come Back Baby. E ele aqui convida o pianista Joy Sample para fazer também as intervenções de resposta em determinado momento desta bonita composição, George Benson.

Comeback Baby. O grande George Benson aqui com Joey Sample ao piano, mas também com um belo trabalho de órgão que você pôde apreciar, feito aqui pelo Sr. Ricky Patterson. A propósito do piano do Sr. Joey Sample, vamos manter-nos com ele e vamos abrir inclusivamente um espaço de piano e também abrir um espaço para vozes femininas. Elas vão cantar connosco até o final. Vão sempre acompanhadas, muito bem acompanhadas por eles. Neste caso, pelo pianista Joey Sample, vamos trazer aqui Randy Crawford. E juntos vão trazermos este Lead Me On.

oportunidade para recordar o grande Jay Sample, pianista, e esta bela voz, Randy Crawford. Pois eu disse que íamos trazer vozes e agora vamos, sim senhora, manter-nos com a senhora Kevin Lato, que nos traz aqui o seu Come With The Wind, e é acompanhada pelo grande pianista Russell Ferrant. Russell passou aqui por nós um bocado quando estivemos com Akira Himbo, aquele baterista japonês. Agora, na viagem pelo blues, Russell Ferrant acompanha então aqui a senhorita Kevin Lato.

Kevin Latou e esta belíssima voz aqui acompanhada pelo grande Russell Ferrant, esse grande pianista dos Yellow Jackets, dando um contributo aqui, um trabalho em conjunto para este Came With The Wind. Vamos sair da América, de onde é originário esse género de música, esse blues, essa luta pela emancipação dos negros norte-americanos, e vamos para a Europa, que também se deixou levar, concretamente para a Suécia, onde a senhora Rigmor Gustafsson traz-nos aqui o seu trabalho de blues em parceria com o pianista também sueco Daniel Tilling.

Bonito, bonito, a senhora Rigmor, que nos chegou da Suécia, a senhora Rigmor Gustafsson, a contar aqui com o senhor Daniel Tiring e juntos a trazerem este bonito título, com muito amor, este Love Makes the Change. Mudamos é de música, mantemo-nos no blues e o próximo título, este You Let Me Be, é feito pela jovem sul-africana Melanie Scholtz, creio que atualmente vive nos Estados Unidos. E ela é acompanhada por um grande mestre, um professor de música que fez parte inclusivamente da orquestra de Cape Town, é originário de lá, o Sr. Andrew Lillard. Melanie e Andrew.

Melanie Schultz e a sua You Let Me Be, aqui a contar com o grande pianista Andrew Lely. Agora é a vez de mudarmos um bocado, mas mantermos com esse blues, com essa forma de estar do blues, e destacarmos um instrumento tradicional aqui da nossa África, de Moçambique, do Zimbábue, muito em particular do Zimbábue. Recordar aqui a Chiwoniso, uma cantora que nos deixou muito cedo, mas a sua voz ficou. Only One World, tentando que o mundo seja apenas um e consigamos viver unidos.

a força da maneira africana de cantar, de interpretar com essa chamada e resposta. Recordando aqui Show Nisso e contando também com o seu exercício de mbira, mas também uma referência ao Luiz Mchanga na guitarra. Deste jeito caminhamos para a porta de saída e aqui de casa eu quero convidar a Rodália a juntar-se a nós com o seu Moassati, justamente a mulher, a propósito de termos destacado nesta viagem pelo blues as vozes delas.